0: 27 e 29 de setembro, após a edição da medida provisória que proíbe as bets no Brasil, o Ministério da Justiça e Segurança Pública encaminhou à Anatel o pedido de bloqueio de mais de 5.200 sites ilegais de apostas. Quase 400 páginas e perfis em redes sociais tiveram remoção solicitada. De acordo com o secretário nacional de Segurança Pública, Chico Lucas, a medida permitiu aos órgãos competentes seguir o rastro do dinheiro movimentado pelas casas de apostas.
1: Nós não tínhamos instrumentos legais para ir atrás do dinheiro. A MP trouxe obrigações às instituições financeiras, o Banco Central já regulamentou duas resoluções e essas resoluções permitem que nós possamos ir atrás de para onde vai o dinheiro. Isso representou nos três primeiros dias, uma queda do número de PIX, na ordem de 10% dos PIX realizados no Brasil, que muito provavelmente eram PIX que iam para instituições de jogos.
0: Ainda como parte das medidas de combate às bets, as lojas de aplicativos foram notificadas para a retirada de 186 apps até o dia 6 de outubro. Plataformas de redes sociais também foram notificadas para retirar qualquer conteúdo de publicidade relacionado a apostas de cotas fixas e bets, segundo o secretário nacional de direitos digitais, Vitor Fernandes.
2: Em até 10 dias, que foi o prazo dado pela medida provisória, oficiou 8 grandes plataformas de redes sociais para que sejam retirados todo e qualquer conteúdo de publicidade relacionadas às apostas de cota fixa, às bets. Porque aqui é a porta de entrada para que os apostadores consigam acessar esses serviços.
0: Para reforçar a fiscalização contra os sites de apostas, foi regulamentado o Comitê Interinstitucional de Fiscalização da Exploração e da Publicidade Ilegal de Apostas de Cota Fixa. O colegiado será composto por 15 representantes de órgãos federais e vai articular as ações das autoridades competentes para a prevenção, a fiscalização e a repressão a essa prática. Reportagem Luana Karen.
3: O Ministério do Trabalho e Emprego divulgou hoje os dados do novo CAGED.
4: O levantamento do mês de agosto mostra a criação de quase 166 mil postos formais de trabalho no mês.
5: Foram 166 mil novas vagas de trabalho de carteira assinada criadas em agosto deste ano, segundo dados do novo CAGED, o Cadastro Geral de Empregados e Desempregados. Os números mostram ainda que nos primeiros 8 meses do ano, o Brasil já alcançou mais de 1.134.000 novos postos com carteira assinada, o que representa um crescimento de 2,41% em relação ao mesmo período de 2025. Todos os setores da economia tiveram aumento no emprego formal, como detalha o ministro do Trabalho e Emprego em Exercício, Francisco Macena.
6: Em agosto, o maior crescimento do emprego formal ocorreu no setor de serviços, que gerou 110.346 postos de trabalho. A construção apresentou o segundo maior saldo positivo, com a geração de 20.848 postos formais de trabalho. A indústria manteve um crescimento, que já vem mantendo, inclusive, já há alguns meses, que indica, inclusive, um crescimento de emprego mais estruturado.
5: Das 27 unidades federativas, 24 tiveram saldo positivo no emprego formal em agosto. Destaque para São Paulo, que criou mais de 42 mil vagas, seguido por Rio de Janeiro e Pernambuco. Colocução de Graziela Mendonça, reportagem Gabriela Noronha.
3: E o IBGE divulgou hoje os dados de ocupação da Pesquisa Nacional por Amostra de Domicílios.
4: No trimestre encerrado em agosto, os dados mostraram que a população ocupada foi de 103 milhões de pessoas no trimestre de junho, julho e agosto.
7: A taxa de desocupação ficou em 5,3% no trimestre encerrado em agosto, uma queda de 0,3% na comparação com o trimestre encerrado em maio. Os dados são da Pesquisa Nacional por Amostra de Domicílios Contínua, a PNAD Contínua, divulgada pelo IBGE. Hoje, o Brasil tem cerca de 5 milhões e 800 mil pessoas desempregadas, uma redução de 4,6% em relação ao trimestre anterior. Já a população ocupada chegou a 103 milhões e 500 mil trabalhadores, o que representa um nível de 58,9% entre as pessoas em idade de trabalhar. O rendimento médio habitual dos trabalhadores ficou em R$ 3.777. De acordo com o analista da PNAD Contínua, William Kratochil, os setores da indústria e da construção ajudaram a impulsionar os resultados.
8: Essa redução foi motivada pelo aumento da ocupação na indústria. Teve, depois de um longo período de estagnação ou queda, volta a crescer, acompanhado também do setor da construção, que na construção de edificações aumentou bastante o número de contratações.
7: A pesquisa também mostra que o número de trabalhadores do setor privado com carteira assinada, sem contar os empregados domésticos, chegou a 39 milhões e 500 mil pessoas no trimestre. Realizada pelo IBGE, a pesquisa acompanha regularmente o mercado de trabalho e as condições de vida da população no país. Reportagem Luciana Colares de Holanda.
3: A qualidade da carne de aves e o mel produzidos no Brasil foi aprovada pela União Europeia, segundo relatório publicado nesta segunda-feira.
4: De acordo com o parecer, o sistema de produção do país atende a todos os requisitos sanitários.
3: Com a decisão, o Ministério da Agricultura e Pecuária afirmou que não há mais impedimento técnico para que o Brasil volte a exportar carne de aves e mel para o bloco europeu.
4: A decisão é resultado de uma auditoria realizada por autoridades sanitárias que visitaram estabelecimentos brasileiros entre os dias 24 de agosto e 4 de setembro.
3: O governo federal solicitou que o relatório seja incluído na pauta da comissão responsável pela decisão final, agendada para 20 e 21 de outubro, e aguarda as etapas administrativas para a inclusão do país na lista de fornecedores do bloco.
4: E atenção, gestores de microempresas e empresas de pequeno porte.
3: Está valendo o novo prazo para quem quer aderir ao Simples Nacional em 2027.
4: A empresa que optar pelo Simples poderá fazer a solicitação até dia 15 de outubro de 2026.
9: O Comitê Gestor do Simples Nacional ajustou os prazos para as empresas que querem entrar ou retornar ao regime em 2027. A solicitação deve ser feita até 15 de outubro de 2026, com efeitos a partir de 1º de janeiro de 2027. Se houver débitos ou outras pendências que impeçam a opção, a regularização poderá ser feita até 30 de outubro. Já as empresas que permanecerem no Simples Nacional e quiserem recolher o IBS e a CBS pelo regime regular, vão ter outro prazo. A escolha poderá ser feita até 30 de outubro de 2026, também com validade a partir de 1º de janeiro de 2027. Essa alternativa está relacionada à reforma tributária e permite que esses tributos sejam apurados fora do documento de arrecadação do Simples Nacional. Os dois procedimentos podem ser cancelados entre 3 de novembro e 20 de dezembro de 2026. Por isso, é importante não confundir as escolhas. Uma define o enquadramento da empresa no Simples Nacional em 2027, a outra trata especificamente da forma de recolhimento do IBS e da CBS. Claudimário Carvalho, para a Voz do Brasil.
3: Próximo domingo, milhões de brasileiros vão às urnas escolher seus candidatos.
4: E esse exercício de cidadania, aposentados, pensionistas e beneficiários do INSS podem aproveitar o momento. Ele vai servir também como prova de vida.
3: A presidente do Instituto, Ana Cristina Silveira, nos concedeu entrevista e explica o porquê a prova de vida é necessária, como ela é feita normalmente e como a troca de informações com a Justiça Eleitoral vai ajudar nessa tarefa. Acompanhe.
4: Presidente, bem-vinda à Voz do Brasil mais uma vez, um prazer ter a senhora conosco. Para a gente falar então de prova de vida do INSS, né? A gente queria então que a senhora começasse explicando por que a prova de vida é necessária e como que ela é feita atualmente.
10: Olá, Mariana. Olá, Luciana. Olá, ouvintes da Voz do Brasil. É um prazer estar aqui com vocês para falar de um tema tão importante que é a prova de vida no INSS. A prova de vida ela é importante e é um procedimento feito anualmente pelo INSS para evitar fraudes, para evitar que o INSS pague benefícios a pessoas que já faleceram. E hoje o INSS faz isso, uma busca dos segurados nas bases de dados governamentais e públicas. Então, não precisa o segurado, via de regra, fazer a prova de vida. Então, o INSS age proativamente, buscando esses dados nas nossas bases governamentais. E essa informação ela é muito importante, porque anualmente, nós neste ano, a gente precisa comprovar a vida de 38 milhões de brasileiros, de segurados do INSS. A gente já conseguiu comprovar 25 milhões, e a gente ainda falta comprovar 13 milhões de vida desses segurados. E como é que é feito isso? Com um batimento dos dados das bases governamentais públicas em relação aos segurados.
3: Daqui a poucos dias nós teremos aí o primeiro turno das eleições gerais no Brasil, né? E o INSS vai aproveitar a presença do eleitor na urna como prova de vida, né? Como é que funciona essa interação? É o TSE que fornece essa informação para o INSS?
10: Isso mesmo. É mais uma forma de comprovação da vida desse segurado. Então, o TSE, que tem uma base que é consolidada, que é uma base que é importante, eles conseguem fazer, após a votação, enviar esses dados para o INSS e, com isso, a gente consegue fazer a comprovação da vida e continuar com esse benefício ativo.
11: Agora, é importante aqui a gente destacar, né, que o voto é um exercício de cidadania, mas se a pessoa não for votar por algum motivo, inclusive por não ser obrigada, né, no caso das pessoas com mais de 70 anos, existem outras formas de comprovação de vida, né, presidente? Ou seja, se a pessoa perder a oportunidade no voto, ela não vai ter o benefício ou a aposentadoria dela suspensa por isso?
10: Essa pergunta é muito importante. A finalidade dessa conversa aqui não é criar pânico. Então, se os nossos segurados, os beneficiários, não forem votar, temos diversas outras formas de fazer o batimento desses dados. Através, por exemplo, do Cade Único, de um comparecimento a uma perícia médica. Também, se eles não conseguirem fazer essa comprovação nos primeiros 10 meses após a última prova de vida, o INSS ainda notifica esse segurado para que no prazo de 60 dias eles possam comparecer a uma agência bancária onde eles recebem seu benefício ou fazer um acesso no meu INSS através da biometria.
3: Só reforçando, presidente, quem votar então não precisa fazer prova de vida por um ano.
10: Isso mesmo, a prova de vida no INSS ela vale por um ano e durante esse um ano o INSS vai buscando os dados na base governamental para evitar que o segurado precise fazer algo para comprovar. A gente só vai solicitar essa comprovação se não conseguir encontrar dados nas bases públicas.
11: Agora, o que acontece quando a pessoa não faz a prova de vida? Ou seja, vocês buscam ali alguma movimentação que comprove que ela esteve viva, né, nesse período de um ano, estava viva. E o que acontece quando não é encontrado isso? O benefício dela é suspenso imediatamente? Ela é convocada a comparecer? Como é que funciona?
10: Primeiro, a prova de vida, ela é para benefícios de longa duração. Então, benefício por incapacidade, benefício assistencial, aposentadorias e pensões. Então, se o segurado durante os 10 meses da última prova de vida não fizer nenhuma ação, por exemplo, um empréstimo consignado com biometria, ou não fizer um Cade Único, o INSS ainda faz a solicitação. Em 60 dias, ele não comprovando, a gente bloqueia o benefício, suspende temporariamente, mas assim que o segurado faz a prova de vida, esse benefício ele é reativado automaticamente, sendo pago todos os atrasados. Então, não há perda para o segurado. Isso é bom para deixá-los tranquilos.
3: E é sempre bom lembrar dos golpes, né, presidente? Se a pessoa receber algum contato solicitando dados pessoais, identificação facial, biométrica e achar alguma coisa suspeita, como é que ela pode se informar se se trata mesmo do INSS?
10: A primeira coisa que precisa ser feito é ligar para 135 de segunda a sábado, de 7 às 22 horas, para ter certeza que foi o INSS, ou entrar no aplicativo Meu INSS, onde tem lá um serviço, prova de vida, que ele pode verificar quando foi feita a última prova de vida e se está devendo essa informação. E, nessa pergunta, é importante frisar que o INSS não envia links, que o INSS não pede dados. Então, o segurado que recebeu uma mensagem do WhatsApp, um SMS, um e-mail com links, é bom não clicar e entrar diretamente em contato com o INSS.
11: Sempre bom a gente reforçar aqui. Central 135, você diz que aí do seu telefone 135, ou o aplicativo Meu INSS, que também é possível baixar em qualquer plataforma, né, presidente?
10: Isso mesmo, e que tem um serviço específico lá, muito claro, onde o segurado pode ter certeza se a informação do pedido da prova de vida é verdade ou não.
11: Muito bem, nós conversamos com Ana Cristina Silveira, presidente do INSS. Muito obrigada, presidente, pela sua entrevista à Voz do Brasil.
10: Obrigada, e é importante dizer que não criem pânico. Se for possível, votem para fazer sua prova de vida, mas há outros meios também de fazer a comprovação.
11: A conta de luz virá sem cobrança extra em outubro.
3: Isso porque a bandeira tarifária será verde no próximo mês.
12: A conta de luz terá bandeira verde em outubro. Com isso, os consumidores não terão cobrança adicional da bandeira tarifária no próximo mês. A mudança da bandeira amarela para a verde foi confirmada pela Agência Nacional de Energia Elétrica, a ANEEL. Segundo a agência, o aumento das chuvas nas regiões sul e sudeste ajudou a estabilizar o nível dos reservatórios das hidrelétricas. Com condições mais favoráveis para a geração de energia, será possível reduzir o uso de fontes mais caras, como as usinas termoelétricas. O sistema de bandeiras tarifárias indica, mês a mês, as condições e os custos da geração de energia no país. Na bandeira verde, não há acréscimo na conta de luz. Entenda como funcionam as bandeiras em gov.br/ANEEL. Thaísa Vitória para a Voz do Brasil.
11: Cerca de 2.500 indígenas Yanomami em Roraima recebem até amanhã médicos especialistas do Ministério da Saúde sem precisarem buscar atendimento nos centros urbanos.
3: A expedição do SUS no Polo Base Surucucu realiza procedimentos entre exames e consultas nas áreas de pediatria, clínica médica e saúde da mulher.
11: Os atendimentos priorizam crianças com desnutrição e problemas respiratórios, além de gestantes, idosos com doenças crônicas e casos graves de malária nas mais de 30 comunidades da região.
3: Os serviços são oferecidos no Centro de Referência em Saúde Indígena Chapori Yanomami e nas áreas de difícil acesso.
11: A secretária de Saúde Indígena do Ministério da Saúde, Lucinha Tremembé, destaca a importância da nova expedição.
13: A ida dos especialistas para dentro do território é de suma importância para que mitigamos e chegamos aí a uma redução considerável de tempo de espera e com isso a redução de óbitos por causas evitáveis.
11: Dicas do Enem.
14: Oi, meu nome é Larissa Ferreira e a minha pergunta é: quantas redações eu devo treinar por mês?
15: Sobre redação, quem vai responder é o professor José Aguilera.
16: Você fazendo uma redação por semana, a cada 15 dias, em que você dialogue com um professor, com uma professora, que você reescreva a partir dos erros, limites, desvios que foram encontrados, está de bom tamanho. Escrever semanalmente é bom. Eu recomendaria, inclusive, para que se você tem aí alguma limitação, um desafio para a escrita, se permita escrever pelo menos diariamente um parágrafo num caderninho seu, como foi o seu dia. Escreva um parágrafo somente dizendo: hoje o meu dia foi assim. Neste dia, observei tais coisas. O meu destaque para esse dia, escreva um parágrafo pelo menos por dia para que você exercite a disciplina do parar, pensar, escrever.
15: É isso aí. Se prepare e acompanhe as nossas dicas toda terça-feira aqui na Voz do Brasil e também na radiogov.ebc.com.br.
3: Instituições interessadas em apresentar projetos pela Lei de Incentivo ao Esporte vão ter até o dia 18 de outubro para apresentarem as propostas.
11: Os detalhes vamos ouvir agora na reportagem de Cleide Lopes.
17: A Lei de Incentivo ao Esporte permite que pessoas físicas e empresas destinem parte do imposto de renda devido para financiar projetos esportivos e paradesportivos. São projetos como o do Instituto Reação, no Rio de Janeiro, fundado há mais de duas décadas pelo judoca e medalhista olímpico Flávio Canto.
18: Resolvi dar aula de judô sem saber ainda do alcance, da força, e fui percebendo rapidamente que era muito poderoso. O Reação hoje está em 10 polos, está em 5 estados, e a nossa missão é gerar impacto real, né? Todo aluno que está lá tem uma estrutura de transformação robusta, dentro e fora do tatame, né? Em sala de aula e no tatame. E a lei de incentivo, quando aparece, muda muito o patamar do que a gente faz.
17: Os projetos atendem crianças, adolescentes e adultos de todo o país. E aqueles voltados à inclusão social recebem um incentivo maior, como explica o diretor de programas de políticas ao esporte do Ministério do Esporte, Frederico Costa da Silva.
19: Nós temos na própria lei uma possibilidade que aumenta a restituição do imposto de renda, que chega a 2% para a pessoa jurídica, pode chegar a 4% se for em área de vulnerabilidade social. Então isso é uma maneira de incentivar, como a própria lei diz, as entidades a aportarem naquilo.
17: No ano passado foram apresentados mais de 5.600 projetos e está aberto até o dia 18 de outubro o prazo para que organizações sem fins lucrativos e pessoas físicas e jurídicas de natureza esportiva escrevam propostas para garantir recursos da Lei de Incentivo ao Esporte em 2027. As entidades proponentes deverão se cadastrar previamente no Sistema de Leis de Incentivo, plataforma digital do Ministério do Esporte. Reportagem Cleide Lopes.
3: No momento da inscrição, é preciso observar os requisitos e as orientações disponíveis no sistema e apresentar corretamente a documentação exigida.
4: Para mais informações, acesse gov.br/esporte e clique na aba Ações e Programas.
3: Quem vai fazer a reaplicação do Exame Nacional para a Certificação de Competências de Jovens e Adultos, o Enseja, de 2026, já pode consultar o local da prova.
4: O Enseja é gratuito e voltado a jovens e adultos que não concluíram o ensino fundamental ou médio na idade adequada.
3: Para quem busca a certificação do ensino fundamental, o exame será no dia 6 de outubro. Já para o ensino médio, a reaplicação acontece no dia 7.
4: Os locais estão disponíveis no cartão de confirmação de inscrição no sistema Enseja.
3: A partir de amanhã, as vigilâncias sanitárias de todo o país vão ter novas funcionalidades no Sistema Nacional de Controle de Receituários.
4: Entre as mudanças está a atribuição de numerações destinadas às notificações de receita eletrônica.
3: Outra novidade será a possibilidade de atribuir no Sistema Nacional de Controle de Receituários numerações destinadas à emissão de notificações de receitas eletrônicas.
4: Mas os usuários devem estar vinculados à instituição no cadastro da Anvisa.
3: Mais informações você encontra em gov.br/anvisa.
4: E essas foram as notícias do governo federal.
3: Uma realização da Secretaria de Comunicação Social da Presidência da República.
4: Com produção da empresa Brasil de Comunicação.
3: Fique agora com as notícias do Poder Judiciário e do Congresso Nacional. Boa noite.
4: Boa noite, até amanhã.

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2: Conselho Nacional de Justiça apresenta medidas para ampliar a segurança e a transparência dos precatórios.
3: Grupo de trabalho sobre modernização do sistema de justiça avança para análise de propostas.
2: Justiça do Trabalho condena a empresa de agrotóxicos por assédio eleitoral.
3: Boa noite, eu sou Marcela Luiza.
2: E eu sou Walter Lima.
3: Ao completar um ano como presidente do Supremo Tribunal Federal e do Conselho Nacional de Justiça nesta terça-feira, o ministro Edson Fachin apresentou diversas providências que têm sido adotadas para a construção da política nacional para o tratamento adequado dos precatórios.
2: As medidas foram apresentadas durante a sessão do CNJ. Amicela Alves.
4: O objetivo de todas as medidas anunciadas é dar mais segurança, transparência e rastreabilidade aos créditos judiciais. Entre os feitos, Fachin destacou o lançamento da calculadora do cidadão de precatórios.
5: E uma calculadora de precatórios, que permitirá a qualquer pessoa conhecer o valor atualizado de seu crédito. Em novembro será a vez do Painel Nacional de Dados, reunindo pela primeira vez informações sobre os precatórios de todo o Brasil.
4: O trabalho inclui diálogo com o Banco Central do Brasil, a Comissão de Valores Mobiliários e a Advocacia Geral da União.
3: O Grupo de Trabalho sobre Modernização do Sistema de Justiça realizou reunião no Supremo Tribunal Federal para consolidação das propostas recebidas.
2: O presidente do Supremo, ministro Edson Fachin, criou a comissão para formular propostas estruturais de curto, médio e longo prazo. Marcelo Della Libera.
6: O processo de participação social recebeu contribuições de 87 instituições, com centenas de propostas, como destaca o presidente do grupo de trabalho, Fernando Facuri Scaffi.
7: São centenas de propostas, porque vários grupos desdobraram aquilo em todos os itens aqui colocados, todos.
6: Entre as propostas apresentadas está o tema da inteligência artificial, como destaca o relator do grupo de trabalho, Neide Barros Belo Filho.
8: A outra gama de propostas foi a que gerou talvez mais discussão da última vez, talvez seja mais novidadeira delas, giram em torno de inteligência artificial e as plataformas eletrônicas também.
6: Os 6 subgrupos terão até 13 de outubro para organizar os trabalhos, discutir e votar as propostas sob sua responsabilidade.
3: Uma empresa de agrotóxicos foi condenada ao pagamento de indenização de R$100 mil por danos morais coletivos.
2: A condenação é referente a práticas configuradas como assédio eleitoral durante as eleições presidenciais de 2022. A decisão é da Justiça do Trabalho em Minas Gerais. Breno Perrucci.
9: De acordo com a ação ajuizada pelo Ministério Público do Trabalho, a empresa coagiu empregados a votarem em um candidato específico, sob ameaça de perda de emprego e com promessas de vantagens, como o 14º salário. Além da indenização, a decisão obriga a empresa a evitar qualquer prática irregular, sob pena de multa.
3: O STJ marcou datas para julgamento em sessões virtuais dos primeiros casos que serão submetidos ao chamado filtro da relevância da questão federal.
2: Os julgamentos deverão ocorrer de 30 de setembro, a partir das 11:30 da manhã, até 7 de outubro. Fátima Uchoa.
10: O ministro Sérgio Cuquina, presidente da Comissão Gestora de Precedentes, Jurisprudência e Ações Coletivas, incluiu as demandas na pauta das 3 sessões especializadas do STJ. As partes e os procuradores poderão acompanhar as votações em tempo real. Em regra, a relevância da questão federal será analisada em sessão virtual e, se ela for reconhecida, os pedidos principais dos casos serão julgados depois em sessão presencial. Vale destacar que, embora todo o processo seja importante e mereça a atenção da Justiça, o papel do STJ é definir entendimentos que ultrapassem os interesses individuais das partes, como prevê o filtro da relevância.
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3: Uma boa noite.
2: E até amanhã.
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12: Eu sou Humberto Pinheiro e estes são os destaques de hoje do Jornal do Senado, que começa agora. Proposta cria o LGBTicídio e prevê pena de até 40 anos de prisão. Acesso de idosos a tecnologias para melhorar saúde mental aguarda votação na CDH. Consultor legislativo analisa causas de abstenção maior na votação para senador. Boa noite. Uma proposta recém-apresentada no Senado tipifica homicídios motivados por discriminação contra pessoas LGBTQIAPN+. O texto torna LGBTicídio crime hediondo e agrava penas para outras formas de violência. Repórter Pedro Pincer.
13: Um novo projeto no Senado cria o crime autônomo de LGBTicídio. A proposta define o delito como homicídio motivado por discriminação relacionada à orientação sexual, à identidade ou expressão de gênero, ou às características sexuais da vítima, reais ou presumidas, e prevê pena de reclusão de 20 a 40 anos. O projeto também propõe incluir o LGBTicídio no rol de crimes hediondos e alterar o Código Penal, a lei das contravenções penais e a lei antirracismo. O senador Paulo Paim, do PT do Rio Grande do Sul, destacou os dados da violência contra essa população no Brasil.
14: Essa escalada de violência, agressão, morte, assassinatos, representa uma violação sistemática dos direitos fundamentais. A vida tem que estar sempre em primeiro lugar. A vida, a dignidade, a liberdade, a segurança, garantir que o Estado deve assegurar a todos. E a evidência é que não estamos diante de ocorrências isoladas.
13: Dados do 20º Anuário Brasileiro de Segurança Pública referentes a 2025 registram 3.481 ocorrências de racismo por homofobia ou transfobia, alta de 35,6% em relação ao ano anterior.
12: A Comissão de Direitos Humanos pode votar projeto que garante o acesso a tecnologias para preservar a saúde mental e intelectual da pessoa idosa. Repórter Patrícia Oliveira. Acesso a tecnologias para preservar a saúde mental e intelectual da pessoa idosa. Repórter

0: a senadora doutora Eudócia, do PSDB de Alagoas.
1: Ao estimular autonomia, participação social e aprendizado contínuo, elementos essenciais para o envelhecimento ativo e saudável.
0: De acordo com o IBGE, o Brasil tem cerca de 9.700.000 pessoas com 70 anos ou mais.
2: A Comissão de Assuntos Econômicos pode votar uma proposta que destina a renda de um concurso de loteria por ano ao Fundo Nacional para Calamidades Públicas. O texto também determina que os recursos reforcem a preparação de estados e municípios para enfrentar desastres naturais e eventos climáticos extremos. Repórter Marcela Cunha.
3: O projeto do senador Fernando Dueire, do PSD de Pernambuco, prevê que a renda líquida de um concurso anual de loterias seja destinada ao Fundo Nacional para Calamidades Públicas, Proteção e Defesa Civil, o FUNCAP. O valor corresponde ao que restar da arrecadação depois do pagamento dos prêmios, do imposto de renda sobre as premiações e dos custos de manutenção da loteria. Dueire afirma que o reforço no fundo pode ajudar estados e municípios a se prepararem para eventos extremos.
4: Os recursos permitirão que estados e municípios se preparem melhor para os desastres naturais, investindo em infraestrutura resiliente e em sistemas de alerta.
3: Na Comissão de Assuntos Econômicos, o relator, senador Hamilton Mourão, do Republicanos do Rio Grande do Sul, recomenda a aprovação do projeto com as mudanças feitas pela Comissão de Infraestrutura, entre elas a que garante que a nova destinação não reduz os valores dos fundos que já recebem recursos dessas loterias.
2: Está na Comissão de Educação uma proposta que inclui nos projetos pedagógicos das escolas o atendimento adaptado para alunos com deficiência ou com necessidades específicas. De acordo com o texto, as escolas também deverão prever a institucionalização do atendimento educacional especializado, que é o conjunto de estratégias para eliminar barreiras que dificultam a aprendizagem. O objetivo da iniciativa é permitir que o ensino seja adaptado às características e necessidades dos estudantes, favorecendo a participação e o aprendizado em igualdade de condições. A medida já recebeu aval da Comissão de Direitos Humanos, onde teve parecer favorável do senador Flávio Arnes, do PSB do Paraná. Na ocasião, o relatório foi lido pela senadora Damaris Alves, do Republicanos do Distrito Federal. Ela destacou que os projetos pedagógicos das instituições de ensino devem incluir as flexibilizações necessárias, levando em consideração as particularidades dos estudantes.
5: Que o projeto pedagógico da escola deverá contemplar a flexibilização dos currículos, das metodologias, dos recursos educativos e dos processos avaliativos diferenciados.
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2: A taxa de votos brancos, nulos e abstenções nas eleições para o Senado costuma ser significativamente maior do que na disputa pela Câmara dos Deputados. Nas eleições de 2022, por exemplo, a soma de brancos e nulos para o Senado atingiu 18,7%, quase o dobro da registrada para os deputados federais. As informações com o repórter Douglas Castilho.
9: Enquanto a Câmara é eleita pelo sistema proporcional, com muitos candidatos em disputa e números de registro parecidos, o Senado adota o sistema majoritário, com menos candidatos, números muito diferentes e, por isso, uma digitação errada pode levar ao voto nulo mais facilmente. O consultor legislativo do Senado, João Trindade, ainda chamou a atenção para outro ponto: a falta de compreensão sobre a forma específica de renovação do Senado.
10: A gente tem um problema até de educação política mesmo do cidadão. Muita gente nem entende essa alternância de que numa eleição a gente elege um senador, na eleição seguinte elege dois senadores. Tem muita gente que descobre que tem um segundo voto para o Senado lá na hora.
9: A melhor dica é levar a cola com os números dos candidatos anotados e na ordem em que aparecerão na urna: deputado federal, deputado estadual ou distrital, senador 1, senador 2, governador

0: e presidente.
1: Hoje, 29 de setembro, é o Dia Mundial do Coração. A data incentiva a prevenção de doenças cardiovasculares. O Senado tem projetos de lei que tentam reduzir o índice dessas doenças. A reportagem é de Márcio Maturana.
2: Uma em cada três pessoas morre de doença cardíaca. Por isso, 29 de setembro é o Dia Mundial do Coração. O Senado analisa projetos de lei que podem contribuir para diminuir essas estatísticas. Na Comissão de Assuntos Sociais, está em discussão uma proposta que cria a Política Nacional de Prevenção e Controle das Doenças Cardiovasculares, no SUS. O texto é relatado pelo senador Dr. Irã, do PP de Roraima, que defende rapidez na aprovação.
3: É do interesse da sociedade, é do interesse do povo brasileiro, principalmente o povo que utiliza o nosso sistema único de saúde, que é o nosso maior patrimônio em termos de saúde no país e o maior do mundo.
2: A comissão analisa também outro projeto que busca a proteção de grupos vulneráveis, como idosos, e pode reduzir o risco de eventos cardiovasculares agudos associados a infecções.
1: Com trabalhos técnicos de Eliseu Caires, o Jornal do Senado fica por aqui. Acompanhe agora as notícias da Câmara dos Deputados. Boa noite e até amanhã.
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5: Câmara inclui abandono afetivo como regra para definir pensão alimentícia.
6: Frente da Saúde Mental lança guia para a regulamentação do ECA digital.
5: Relatório identifica 500 bilhões de reais em prejuízo anual com a pirataria.
6: Boa noite. Relatório apresentado na Câmara apontou o prejuízo de 500 bilhões de reais por ano com a pirataria. O texto também sugere a criação de uma agência antimáfia, como informa o repórter José Carlos Oliveira.
7: A Comissão Externa sobre Atos de Pirataria e Agenda Brasil Legal aprovou o relatório parcial do deputado Júlio Lopes, do PP do Rio de Janeiro. O texto consolida denúncias apuradas nas audiências públicas e sugere propostas legislativas de combate mais efetivo à pirataria, contrabando, descaminho, sonegação fiscal e contrafação, ou seja, imitação ou cópia não autorizada. Segundo o relator, essas práticas provocam prejuízo anual de cerca de 500 bilhões de reais, considerando as perdas dos setores econômicos e a evasão tributária.
8: O que se consolidou no país nos últimos anos é uma economia subterrânea bilionária, altamente sofisticada, intrinsecamente articulada, com engrenagens do crime organizado transnacional, das facções armadas e das milícias territoriais.
7: O deputado identificou um processo de canibalização do mercado formal no Brasil por meio do controle territorial exercido por criminosos sobre a distribuição compulsória de botijões de gás e de serviços clandestinos de telecomunicações, a adulteração e o furto de combustíveis, o contrabando de cigarros e defensivos agrícolas, o desvio de energia elétrica, a invasão de plataformas de comércio eletrônico por produtos copiados e medicamentos falsificados. Para reverter esse quadro, Júlio Lopes defendeu transformação estrutural na capacidade de fiscalização do Estado, com investimento maciço em inteligência artificial, rastreabilidade de produtos, modernização do marco aduaneiro e urgente responsabilização dos intermediários digitais e marketplaces. O relatório é acompanhado de três proposições legislativas da Comissão Externa. Uma delas altera a Constituição para criar a Autoridade Nacional de Enfrentamento às Organizações Criminosas. Lopes a chamou de agência antimáfia.
8: Essa ação da ação antimáfia visa identificar exatamente aqueles que estruturam dentro do setor organizado o fornecimento e a sobrevivência de verdadeiras máfias em setores importantes como o do gás no Brasil.
7: Um projeto de lei cria o SINEOC, Sistema Nacional de Enfrentamento às Organizações Criminosas, com foco na articulação de vários órgãos públicos. O deputado garantiu que o sistema proposto não se choca com os já existentes, como o sistema Sistema Único de Segurança Pública e a Estratégia Nacional de Combate à Corrupção e à Lavagem de Dinheiro.
8: O Sineoc não pretende substituir a mecanismos já consolidados. Seu propósito é diverso. É qualificar a articulação estratégica voltada especificamente à asfixia patrimonial, financeira e logística das organizações criminosas. A investigação de sua infiltração em mercados regulados, a cooperação internacional em caso de projeção transnacional.
7: O terceiro projeto da comissão reforça o combate à pirataria no comércio eletrônico e a pena em caso de violação de direitos de propriedade intelectual.
8: Queremos que haja imediato perdimento das mercadorias a fim de dar celeridade a esse procedimento.
7: Júlio Lopes explicou ter optado pelo relatório parcial porque outras sugestões vão depender da configuração do governo eleito em outubro. Após a aprovação do relatório, foi lançado o Movimento Brasil Legal, também com foco no combate à pirataria. A comissão ainda aprovou requerimento para futuro debate sobre os impactos da publicidade de apostas online e de jogos de azar, veiculada por plataformas de redes sociais e big techs. Da Rádio Câmara de Brasília, José Carlos Oliveira.
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4: Transportes.
9: Covatti Filho, do PP do Rio Grande do Sul, defende a proposta de emenda à Constituição que limita o valor do IPVA a 1% do preço de mercado do veículo. O texto também muda a base da forma de cálculo do imposto, que passa a considerar o peso de fábrica do automóvel.
6: A PEC, apoiada por Covatti Filho, ainda prevê a possibilidade de os estados concederem descontos no IPVA para veículos menos poluentes. A mudança busca tornar a cobrança mais previsível com base nas características físicas dos automóveis, em vez de considerar apenas o valor de mercado.
9: Projeto de Guilherme Uchoa, do PSD de Pernambuco, exige que veículos oficiais da administração pública passem por regularização antes de serem leiloados. A medida estabelece a checagem obrigatória do Renavam e da base de índice nacional antes da transferência.
6: De acordo com Guilherme Uchoa, os órgãos públicos devem responder por problemas ocultos que impeçam o licenciamento pelo comprador. Para o deputado, a exigência protege o cidadão contra fraudes e impede o leilão de veículos oficiais com irregularidades graves.
4: Agricultura.
9: Luciano Amaral, do PSD de Alagoas, apoia projeto que incentiva a plantação de hortas urbanas e a compra pública de alimentos produzidos perto dos locais de consumo. Relator na Comissão de Agricultura, ele aponta que a produção pode reduzir os custos de abastecimento.
6: Luciano Amaral afirma que a medida também pode ampliar a oferta de alimentos frescos, gerando renda em regiões que ainda dependem do transporte por longas distâncias. O parecer do congressista sugere a retirada do prazo de 180 dias para a regulamentação da futura lei.
9: Ricardo Salles, do Novo de São Paulo, defende projeto que proíbe os conselhos profissionais de cobrarem anuidades de empresas cuja atividade principal não seja privativa de profissão regulamentada. Segundo o deputado, a medida beneficia agroindústrias, produtores rurais e construtoras que contratam técnicos habilitados.
6: A proposta também anula autuações, multas e processos administrativos em andamento que estejam em desacordo com as novas regras. Ricardo Salles argumenta que a cobrança atual gera custos duplicados e indevidos para o setor produtivo.
4: Educação.
9: Emanuel Pinheiro Neto, do PSD de Mato Grosso, apresentou projeto que inclui estudantes com dislexia entre os beneficiários da educação especial. A proposta altera a lei de diretrizes e bases da educação para assegurar o reconhecimento desses alunos em programas de ensino especializado.
6: Emanuel Pinheiro Neto explica que, embora a legislação já preveja acompanhamento, alunos com dislexia ainda não são reconhecidos como público da educação especial. Ele argumenta que a matéria busca corrigir essa diferença para que as escolas recebam recursos específicos.
4: Cultura.
9: Tetinha, do PL do Maranhão, é autora de projeto que reconhece o festejo de São Raimundo Nonato dos Mulundus, em Vargem Grande, como manifestação da cultura nacional. Realizada todos os anos em agosto, a celebração reúne romeiros em missas, novenas e procissões.
6: Tetinha argumenta que a festa preserva tradições transmitidas entre gerações, fortalecendo a identidade cultural do Maranhão. A deputada ressalta que a celebração também movimenta o turismo religioso e o comércio local.
4: Saúde.
9: A Frente Parlamentar para a Promoção da Saúde Mental lançou um guia para a regulamentação do ECA digital. A repórter Silvia Munhato traz mais detalhes sobre a iniciativa.
10: O Instituto de Estudos para Políticas de Saúde, o IEPS, o Juntô, Iniciativa Brasileira de Saúde Mental de Crianças e Adolescentes, e a Frente Parlamentar Mista para a Promoção da Saúde Mental lançaram o guia A Gente Usa, A Gente Decide. O guia pretende apoiar a implementação do ECA digital a partir da experiência do usuário jovem. Foram ouvidos jovens de várias regiões do país que construíram 14 recomendações para a regulamentação da lei, como explicou o presidente da Frente Parlamentar, deputado Pedro Campos, do PSB de Pernambuco.
11: Por isso, o guia A Gente Usa, A Gente Decide é fundamental para que nós possamos falar com os tomadores de decisão, com aqueles que estão escrevendo os decretos, implementando a legislação na prática, e colocar a perspectiva das juventudes nesse processo. E que a gente possa sempre garantir que o espaço digital seja um espaço de garantia de saúde mental, de promoção da saúde mental dos jovens, e não um espaço de adoecimento dessas populações.
10: Entre as recomendações do guia estão a segurança por idade e supervisão parental, o controle efetivo de tempo de uso, o uso de algoritmos orientados ao bem-estar e a proteção contra padrões irreais de aparência. O guia A Gente Usa, A Gente Decide pode ser encontrado na página ieps.org.br. Da Rádio Câmara de Brasília, Silvia Munhato.
6: Carlos Sampaio, do PSD de São Paulo, quer instituir o marco legal da reprodução humana assistida. O projeto regulamenta procedimentos como a fertilização in vitro e a cessão temporária do útero, fixando a idade limite de 50 anos para gestantes e proibindo a comercialização de embriões.
9: Carlos Sampaio acredita que a falta de uma legislação específica sobre a medicina reprodutiva gera insegurança jurídica e sobrecarrega os tribunais. Ele acrescenta ainda que o texto autoriza a reprodução pós-morte mediante autorização expressa do falecido.
6: Alice Portugal, do PCdoB da Bahia, é autora de projeto que criminaliza a divulgação de notícias falsas sobre vacinas. Segundo a deputada, a medida busca combater a desinformação e proteger a população de doenças preveníveis por imunização.
12: Com tanta fake news sobre vacina, era necessário fazer um alerta à sociedade brasileira que não vacinar pode trazer de volta males que haviam sido exterminados do Brasil. Agora, por exemplo, estamos tendo vários casos de sarampo em São Paulo. E o sarampo havia sumido do nosso mapa de infecções, das chamadas doenças tropicais. Também em poliomielite. Então não é possível você achar que vai ter novamente uma geração de pessoas sequeladas com deficiência por conta de um vírus terrível que pode matar e que com uma simples gota sublingual você consegue impedir que o ser humano desenvolva deficiências físicas.
9: O texto de Alice Portugal prevê detenção de 1 mês a 1 ano e multa para quem divulgar notícias falsas sobre vacinas previstas nos programas públicos de imunização. A proposta está em análise na Comissão de Constituição e Justiça da Câmara.
4: Segurança Pública.
6: Célio Studart, do PSD do Ceará, apresentou o projeto que proíbe a publicidade e a promoção de plataformas de conteúdo sexual e de acompanhantes em locais públicos. A restrição abrange vias públicas, transporte coletivo, praças, parques e eventos culturais e esportivos.
9: A proposta também proíbe que clubes, ligas e entidades esportivas tenham contratos de patrocínio com esse tipo de site. Na avaliação do deputado, a medida protege crianças e adolescentes da exposição precoce a conteúdos adultos em ambiente público.
6: Simone Marqueto, do PP de São Paulo, apresentou o projeto que obriga emissoras de televisão a divulgar gratuitamente informações sobre pessoas desaparecidas. Pela proposta, familiares ou representantes legais poderão solicitar a veiculação, que deverá começar em até 48 horas após a entrega do boletim de ocorrência.
9: Simone Marqueto considera que a televisão pode ampliar o alcance das buscas. O projeto também prevê a divulgação da foto do local do desaparecimento e de canais oficiais para contato em horários de ampla audiência.
6: Projeto de Antônia Lúcia, do MDB do Acre, autoriza o uso de mecanismos de choque elétrico não letal em tornozeleiras eletrônicas usadas por agressores enquadrados na Lei Maria da Penha. A deputada explica que o dispositivo seria acionado caso o agressor descumprisse a medida protetiva.
9: Pela proposta, o choque seria aplicado de forma gradual, podendo chegar à incapacitação física temporária em caso de insistência. Para Antônia Lúcia, a medida reduz a vulnerabilidade da vítima e pode evitar feminicídios.
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4: Justiça.
6: A Câmara aprovou uma proposta que coloca o abandono afetivo como regra para definir pensão alimentícia. A repórter Kate Nayane tem os detalhes.
14: A Câmara dos Deputados aprovou o projeto de lei que estabelece o abandono afetivo entre os critérios para definir o valor da pensão alimentícia de filhos com até 18 anos. A proposta altera o Código Civil para definir que o valor da pensão deve considerar a sobrecarga física e mental de quem tem a guarda da criança ou adolescente, caso seja comprovado o abandono afetivo por parte do pai ou da mãe. A relatora do projeto, deputada Laura Carneiro, do PSD do Rio de Janeiro, explica os diversos danos causados pelo abandono. No adulto responsável pela guarda do menor, pode gerar sobrecarga física e mental, capaz de afetar, inclusive, a capacidade de prover as necessidades da criança ou do adolescente. Já nos filhos, o abandono afetivo pode causar problemas de autoestima, ansiedade, depressão e dificuldades para estabelecer relacionamentos saudáveis. O texto aprovado mantém os critérios já existentes entre a necessidade de quem recebe e a possibilidade de quem paga. Ou seja, tanto as necessidades do filho quanto as possibilidades financeiras do genitor que paga a pensão devem ser consideradas. A proposta que estabelece o abandono afetivo entre os critérios para definir o valor da pensão alimentícia segue para análise no Senado. Da Rádio Câmara de Brasília, Kate Nayane.
9: Lúcio Moschini, do PL de Rondônia, propõe a reunião obrigatória de processos que discutam usucapião, posse ou propriedade referentes a um mesmo imóvel. A proposta determina que esses feitos sejam julgados conjuntamente, exceto para ações que já tenham sentença.
6: Lúcio Moschini frisa que a medida evita decisões judiciais conflitantes e garante segurança jurídica em disputas imobiliárias. Nos casos em que a junção não for possível por questões de competência, o texto estabelece que as ações correlatas fiquem suspensas até o julgamento da questão principal.
9: Luciano Amaral, do PSD de Alagoas, pede esclarecimentos ao Ministério da Justiça sobre interlocuções entre a Empresa de Investimento Esportivo, SME, e membros do Conselho Administrativo de Defesa Econômica. Ele quer investigar se houve tentativa de reverter uma punição antitruste.
6: Luciano Amaral afirma que o presidente da empresa enviou e-mails a clubes de futebol sugerindo proximidade com o CAD. O parlamentar ressalta que a apuração é indispensável para preservar a transparência e resguardar a imagem de imparcialidade do órgão regulador.
9: Daniel Agrobon, do PSD de Goiás, é autor de projeto que permite aos cidadãos bloquear preventivamente seu CPF contra a contratação de empréstimos ou abertura de contas. A proposta garante ao consumidor o direito de ativar e desativar o bloqueio, seja por modalidade, limite de valor ou período determinado.
6: Daniel Agrobon argumenta que a medida dá mais autonomia ao cidadão para se proteger das fraudes digitais. Ele acrescenta que caso os bancos descumpram a restrição imposta pelo titular do CPF e efetuem uma operação indevida, devem devolver em dobro o valor do prejuízo causado.
4: Política.
9: Eli Borges, do Republicanos, do Tocantins, elogia a atuação da Frente Parlamentar Evangélica na Câmara. O deputado comenta que o grupo atuou em pautas relacionadas à liberdade religiosa, à educação e à defesa da família.
15: Nós retiramos em todos os momentos a doutrinação ideológica nas escolas. Nós conseguimos garantir, nos termos da lei, ampliar esta segurança para que a liberdade religiosa não fosse confrontada por alguma decisão judicial. Nós conseguimos evoluir nas questões orçamentárias do governo, que vinham com recursos, por exemplo, para uma criança mudar de sexo aos 8 anos de idade, e garantido isso pelo recurso do SUS.
6: Eli Borges cita ainda a ampliação da imunidade tributária para igrejas e a atuação da frente contra propostas relacionadas ao aborto e a mudanças nas regras sobre a autoridade dos pais na educação dos filhos. Ele acredita que essas ações fortaleceram os valores defendidos pela bancada evangélica.
9: Termina agora o jornal Câmara dos Deputados, produzido pela Rádio Câmara, com trabalhos técnicos de Wellington Teles e apresentação de Luciana Vieira e Val Monteiro. Boa noite.
6: A Voz do Brasil volta amanhã. Uma boa noite para você.
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35: Ouvinte amigo, que Deus o abençoe com toda bênção celeste e terrestre. Que Deus lhe dê a paz, a alegria, a felicidade, a saúde da alma e do corpo. Que Deus o proteja contra todos os perigos e o livre de todos os males. Que Deus lhe dê forças para vencer todas as tentações e superar todas as dificuldades no caminho da vida. Que Deus lhe dê graças para você assemelhar-se a Ele no amor, viver da fé e perseverar na prática generosa do bem. Que Deus o abençoe com toda bênção celeste e terrestre, para que você possa ter um coração bom, cheio de amor, para que possa, à semelhança de Jesus, acolher e amar a todos perdoar, a todos fazer o bem e a ninguém excluir. Ouvinte amigo, vamos prosseguir na nossa caminhada meditando sobre pensamentos de Helen Keller. Helen Keller, que sendo cega, nos ensina a ver o verdadeiro sentido da vida. Sendo surda, nos ensina a ouvir a voz de Deus através dos acontecimentos da vida. Vamos aprender com ela a abrir os ouvidos para captar as mensagens de Deus que a cada instante existe ao nosso lado. Vamos abrir os olhos da alma para encontrar sentido em tudo, nas coisas que nos cercam, das coisas que enxergamos, dos acontecimentos que acontecem. Vamos aprender com Ellen Keller a viver da fé, a crescer no amor e a ter uma mentalidade otimista, alegre, positiva, construtiva, e assim percorrer sorrindo o caminho da vida, na certeza de que Deus nos ama e está dentro do nosso coração. O pensamento de hoje é este: o preconceito leva muitos a fixar limites para quem está privado de um ou de mais sentidos. O preconceito leva muitas pessoas a fixar limites para quem está privado de um ou de mais sentidos do corpo. Na verdade, a deficiência física, por exemplo, não enxergar, não escutar, não caminhar, são deficiências físicas apenas, mas não impedem o desabrochar da alma, o crescer no amor, o aprofundar a fé, a viver digna e honestamente. O problema todo está no conhecer os próprios limites e não querer nada que esteja fora do nosso alcance. Cada deficiente físico deve conhecer seus limites e querer somente aquilo que é possível dentro das suas limitações. O querer o impossível nos leva muitas vezes a frustrações. Mas é precisamente o deficiente físico, quem está privado de um ou mais sentidos, que sabe os seus limites, que sabe o que pode fazer, até onde pode ir, e não aqueles que têm sentidos perfeitos. É o preconceito que nos leva a fixar limites para quem está privado de um ou de mais sentidos. A superproteção é nociva, porque impede o desabrochar, o desenvolver as faculdades humanas. A superproteção inibe, tolhe, impede alguém de realizar-se. Assim, muitas vezes, a superproteção com pessoas de idade deixa as pessoas tolhidas, inibidas, frustradas, porque não deixam fazer nada. Com pessoas deficientes físicas, com pessoas de idade ou adoentadas, enfraquecidas com a marcha da vida, deixem que façam tudo o que podem para que sintam a alegria de serem úteis. Uma das maiores alegrias da vida é poder servir, sentir-se útil. E quantas vezes filhos ou parentes próximos de pessoas doentes, ou de idade, ou de pessoas enfraquecidas, tolhem a pessoa, não deixando que faça nada. E a pessoa fica frustrada, inibida, tolhida. Deixar que façam tudo o que podem para que sintam a alegria de serem úteis. Não fixar-se no ser humano, naquilo que lhe falta, mas ver, valorizar o que a pessoa possui, ver as suas possibilidades. e ajudar a desenvolver as qualidades, é realizar as possibilidades sem tolher seus passos. Eu digo sempre que só tenho uma cruz na minha vida. Não enxergar, para mim, não é cruz. A cruz mais difícil que eu tenho para carregar é ter paciência com as pessoas que querem me ajudar demais. Ter paciência com as pessoas que querem me ajudar demais. E assim muitos cegos, paralíticos, surdos sentem este problema com pessoas que querem ajudar demais e assim dificultam o desabrochar, o desenvolver das qualidades. É o preconceito que leva muita gente a fixar limites para quem está privado de um ou de mais sentidos. Todo ser humano tem dentro de si um potencial maravilhoso para realizar. A única deficiência que não encontra caminho, infelizmente, é a deficiência mental. Quando o cérebro não funciona, aí nada funciona. Mas se a cabeça é boa, se o cérebro funciona, não há deficiência física que o ser humano não possa superar. A deficiência física, a privação de um ou mais sentidos, não impedem o ser humano de lutar, trabalhar, conquistar, realizar-se, ser útil. As deficiências físicas são instrumento de aperfeiçoamento e não são barreiras intransponíveis, não são obstáculos intransponíveis. Pelo contrário, nos mostram o verdadeiro caminho a seguir. Vamos respeitar as pessoas enfraquecidas, adoentadas, pessoas de idade. Deixar que façam tudo o que podem para que sintam a alegria de serem úteis. E vamos também ver, valorizar, respeitar quem é portador de uma deficiência física, quem está privado de um ou de mais sentidos, e depositar confiança neles, na certeza de que eles podem e devem realizar-se muito. A deficiência física nada impede, não impede o realizar-se como criatura de Deus, seguindo o caminho que Deus aponta para nós. Ouvinte amigo, se em sua casa você tiver um deficiente físico ou uma pessoa adoentada, envelhecida ou enfraquecida, respeitem a pessoa e deixe que a pessoa faça tudo o que pode. Vamos pedir a graça do verdadeiro amor, e na medida em que nós soubermos amar ao modo de Deus, saberemos respeitar todo ser humano e não teremos o preconceito que nos leva a colocar limites para quem está privado de um ou de mais sentidos. Ajuda-me, Senhor, a amar como Tu me amas e a compreender como Tu me compreendes. Ensina-me, Senhor, a aceitar os outros como Tu me aceitas, respeitando-os como Tu me respeitas e suportando-os com paciência como Tu me suportas com paciência infinita. Ajuda-me, Senhor, a perdoar como Tu me perdoas e a fazer pelos outros todo o bem que fazes por mim. Ajuda-me, Senhor, a valorizar o ser humano por aquilo que é e pode fazer e não por aquilo que não tem ou não consegue realizar. Ajuda-me, Senhor, a não ter preconceitos para que eu não coloque limites para quem está privado de um de mais sentidos. Ajuda-me, Senhor, a respeitar o ser humano e deixar que cada um faça aquilo que está a seu alcance fazer. Ajuda-me, Senhor, a valorizar o ser humano por aquilo que é e faz, e não por aquilo que lhe falta. Senhor, Tu que me aceitas como eu sou, ajuda-me a ser o que Tu queres que eu seja, a Tua semelhança no amor. Transforma o meu coração para que ele seja bom, justo, manso, paciente, compreensivo, generoso, tolerante e cheio de misericórdia, para que, através do meu amor humano semelhante ao Teu, eu possa levar os meus irmãos a alegria, a paz, o consolo, a esperança, o perdão e a salvação do Teu amor divino. Amém.
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1: Hoje, 29 de setembro, uma terça-feira, dia que comemoramos, festejamos os arcanjos e os anjos São Gabriel, São Miguel, São Rafael, Vicente, Estambe, os arcanjos São Rafael. Hoje é o dia da Bíblia, dia do petróleo e dia do anunciante. E nós, pela Rádio Catedral 106.7, estamos iniciando a nossa oração da noite. São apenas alguns minutos do nosso dia, queremos partilhar, refletir, pensar e dizermos: obrigado, Senhor, por mais esta nossa jornada de hoje. Você no carro, você no trabalho, você cuidando de alguém, você na portaria do edifício, você no ônibus, você no metrô, você trabalhando ainda, você que teve um dia pesado, você que teve um dia feliz, você que teve boas notícias, você que não teve tão boas notícias, estamos juntos. Queremos refletir, queremos dar uma resposta a Deus com a nossa vida e prepararmos o nosso repouso, melhorarmos os nossos pensamentos e oferecermos a Deus tudo aquilo que somos e o que temos. E precisamos, mais do que nunca, dar uma resposta a Deus num ato de fé, de forma concreta, para que a nossa vida esteja em sintonia com Deus. E o Evangelho de hoje nos ajuda nessa reflexão. É de João, capítulo 1, versículo 47 a 51. Diz o texto: Jesus viu Natanael vindo em sua direção e disse a seu respeito: eis um verdadeiro israelita no qual não há falsidade. Disse-lhe Natanael: de onde me conheces? Respondeu-lhe Jesus: antes que Filipe te chamasse, quando estavas sobre a figueira, eu te vi. E neste momento, Jesus surpreendeu Natanael, porque talvez naquela situação, ele embaixo da figueira, deveria estar com dificuldades, os seus pensamentos e as suas angústias, suas mágoas e tudo. E Natanael respondeu-lhe: Rabi, tu és o Filho de Deus, tu és o Rei de Israel. Respondeu-lhe Jesus: porque eu te disse que te vi embaixo da figueira, tu crês? Verás coisas maiores do que esta. E disse-lhe: eu vos digo, vereis o céu aberto e os anjos de Deus subindo e descendo sobre o Filho do Homem. O que é um ato de fé? É a resposta que eu dou a Deus com a minha vida. Nós vemos nas Sagradas Escrituras muitas oportunidades desse ato de fé. E nós temos em nossa vida muitas oportunidades de darmos uma resposta a Deus com um ato de fé. Dizer: eu creio. É assumir uma postura, é assumir um gesto, assumir uma atitude. Mas não basta dizer eu creio. Você tem que pensar, falar e agir da mesma maneira. Um ato de fé não se diz apenas com a palavra, mas também com atitudes. E vemos como Cristo surpreende Natanael quando ele diz: eu te vi embaixo da figueira. Na nossa vida, nós temos muitas oportunidades em que somos surpreendidos e que somos muitas vezes chocados, por assim dizer, não é bem essa palavra, mas admirados, surpresos com certas coisas que Deus faz, que por vezes nem sabemos avaliar toda a dimensão. Jesus fez uma revelação a Natanael: vereis o céu aberto e os anjos de Deus subindo e descendo sobre o Filho do Homem. Por esta e outras falas que encontramos em Mateus capítulo 16, versículo 17, em Marcos capítulo 12, versículo 25, Jesus confirmou que os anjos existem e agem como mensageiros de Deus a favor da humanidade, como encontramos em Lucas capítulo 1, versículo 11 a 26. Miguel, Gabriel, Rafael são três arcanjos nomeados na Bíblia. Encontramos no livro de Daniel, o capítulo 8, versículo 16, capítulo 9, versículo 21, capítulo 10, versículo de 13 a 21, capítulo 12, versículo 1. Também encontramos em Tobias, capítulo 3, versículo 17. A tradição judaico-cristã os chama arcanjos pelas ações sublimes na história da salvação. Miguel, quem é como Deus? A tradução desse nome lidera os anjos que combatem a favor do povo de Deus. Gabriel, a força de Deus, traz a exemplificação de mistérios de Deus. Rafael, Deus cura, se faz protetor em viagem e restaurador da saúde do ser humano. A crença na presença e na ação desses anjos dá esperança a todos aqueles que creem, pois aceita que Deus jamais o deixa só diante dos males e, por vezes, os reveses da vida. Precisamos ter esta lição. Os anjos são importantes, têm uma missão, estão a serviço de Deus. E precisamos, mais do que nunca, ter essa certeza e ter esse respeito. Amanhã, dia 30 de setembro, nós comemoramos São Gregório, São Jerônimo, São Simão de Crepo. E também vamos ter um texto do Evangelho de Lucas, capítulo 9, versículos 57 a 62, que diz: enquanto eles ainda iam pelo caminho, alguém lhes disse: eu te seguirei para onde quer que vás. Jesus lhe disse: as raposas têm tocas, as aves dos céus têm ninhos, mas o Filho do Homem não tem onde reclinar a cabeça. A um outro ele disse: segue-me. Mas ele respondeu: permite ir primeiro enterrar meu pai. Jesus lhe replicou: deixe os mortos enterrarem seus mortos, mas tu vai anunciar o reino de Deus. Outro disse: eu te seguirei, Senhor, mas permita-me primeiro despedir-me dos familiares de minha casa. Jesus lhe disse: aquele que, tendo posto a mão no arado, continua olhando para trás, não é apto para o reino de Deus. Pai nosso que estais nos céus, santificado seja o vosso nome, venha a nós o vosso reino, seja feita a vossa vontade, assim na terra como no céu. O pão nosso de cada dia nos dai hoje, perdoai as nossas ofensas, assim como nós perdoamos a quem nos tem ofendido, e não nos deixeis cair em tentação, mas livrai-nos do mal. Amém. Ave Maria, cheia de graça, Senhor é convosco. Bendita sois vós entre as mulheres, e bendito o fruto do vosso ventre, Jesus. Santa Maria, Mãe de Deus, rogai por nós, pecadores, agora e na hora de nossa morte. Amém. Senhor, fazei-me maior que as coisas pequenas de cada dia, para que não me torne do tamanho delas. Fazei-me também maior que os grandes sofrimentos, para que não me desespere, tornando-os maiores do que eu. Finalmente, Tornai-me maior que as grandes alegrias da vida, para que estas não me elevem, tornando-me menor do que elas. O Senhor Jesus Cristo esteja ao nosso lado para nos defender, dentro de nós para nos conservar, diante de nós para nos conduzir, atrás de nós para nos guardar, acima de nós para nos abençoar. Abençoe-nos o Deus Todo-Poderoso, Pai, Filho e Espírito Santo. Amém. Boa noite.

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3: Santa Maria, querida mãe de Deus.
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1: Alô, alô, querido ouvinte da Rádio Catedral, você que está nos ouvindo, este é o programa Madrugada Amiga. Nós estamos aqui começando ligadinho pela Rádio Catedral FM 106.7, pelo YouTube RCC Arquidiocese e também pelo Facebook também da RCC Rio. O programa está sendo transmitido. Hoje é dia 30 de setembro de 2026, ano da graça do Senhor, nosso Senhor Jesus Cristo. Vamos agora apresentar os nossos irmãos que aqui estão. São os irmãos abençoados, um que veio de perto, outro veio de longe, outro veio aqui da rua aqui de trás, né? Todo mundo pertinho. Mas estamos aqui juntos para louvar e bendizer o nome do Senhor. Boa noite, meus irmãos.
2: Boa noite, Júlio, querido. Boa noite, o Bill. Boa noite, bom dia, né?
1: Bom dia, bom dia, bom dia.
2: Bom dia, Júlio, bom dia, Bill. Que alegria podermos estarmos aqui na nossa Madrugada Amiga, né? Para mais esse momento oracional, reflexivo. É uma alegria muito grande podermos estar aqui para proclamar o Senhorio de Jesus e levar aos corações esse Deus que liberta, que cura, que restaura. Então, estamos aqui na nossa bancada, vamos até às 2:30, 3 horas, né? Com o nosso programa Madrugada Amiga pela sua Rádio Catedral FM 106,7.
1: Ô, glória!
2: Julinho?
1: Irmão, que ele não falou de onde ele veio, né? Ele é bem de pertinho, né? Então. Ele não falou da paróquia, falou nada. E é bem perto, ele mora bem perto. Fala aí.
2: Muito bem, eu sou Nelinho Figueiredo, né? Nesses tempos, a gente está quase finalizando o círculo nosso no Ministério de Cura e Libertação do Estado, com o nosso Cláudio querido e toda essa equipe maravilhosa, o Júlio aí, não é? E eu venho de Campos, a minha diocese é Campos dos Goytacazes, meu grupo de oração São José Operário, né? E é uma alegria poder estar aqui, né, fazendo essa partilha, mandando um abraço especial também para o Henrique, não é?
1: Henrique.
2: Nosso querido Henrique, toda a equipe que trabalha aqui na Madrugada Amiga, o nosso Dedé, nosso querido irmão, Deus abençoe e proteja. Bom, estamos aqui, graças a Deus, né, Bill?
3: É isso aí. Bom dia, então, para todos, Júlio, Nelinho, amém, André, e para você, querido ouvinte, vocês que estão aí junto com a gente, né? Vamos passar esses minutos, essas horas juntos, louvando. Eu sou o Bill Sala. Eu acho que eu preciso dizer que eu sou um pouco itinerante, um pouco peregrino, um pouco de muitos lugares. Eu moro aqui perto, sou paroquiano oficialmente da Nossa Senhora da Glória, com o querido pároco Padre Giovanni, mas também sirvo em Copacabana, na paróquia da Ressurreição, com o cônego Márcio Queiroz, recém assumiu a paróquia agora, e também o meu grupo de oração é em Copacabana, já na paróquia de Santa Cruz, com o Padre Leandro Moreira. O grupo chama Libertos pela Cruz. Hoje foi noite de reunião, foi uma bênção. Foi realmente uma reunião muito aquecida. Eu não gosto de puxar a brasa para minha sardinha, não, mas como eu estou lá no violão, eu acho que quando Deus vai derramando a bênção, os primeiros a sentir são aqueles que estão ali,
2: né?
3: Na frente do microfone, sentindo, e o povo vai cantando, aí você vai percebendo que, enfim, hoje foi uma noite de bênção. E eu tenho certeza de que essa madrugada vai continuar, porque a fidelidade de Deus, a bondade de Deus, hoje o que mais foi falado lá entre nós foi sobre a bondade de Deus.
2: A bondade.
3: E é impressionante. Então, é uma alegria mesmo estar aqui junto com vocês, os presentes aqui no estúdio e vocês que estão do outro lado do microfone, podendo... a gente, quando chama pelo Senhor... Na verdade, ele acabou de chamar.
2: Sim,
3: então
2: sim.
3: É um chamado que ecoa e a resposta é imediata. Muito obrigado, Senhor. Muito obrigado. Eu te agradeço, meu Deus, por essa madrugada amiga.
1: Amém. Louvado seja Deus. Eu sou o Júlio Ribeiro, paróquia do Sagrado Coração de Jesus, bem pertinho. Atravessou aqui a rua, já está lá. Grupo de oração Sagrada Família. Mandar um grande abraço para o meu irmão André, que é o coordenador do meu grupo. Tem um irmão lá, André, né? Não é o André, não é o Dedé daqui da rádio, não, mas é o André, né? Coordena o meu grupo. Um abraço, meu pároco, Padre Wanderson, Patrícia, minha esposa, Helena, minha filhinha, né?
2: Aquela então, coisa assim, linda.
1: É uma benção.
2: É um tesouro, uma riqueza.
1: Terezinha, né? Que tu chama ela de Terezinha.
2: É, Terezinha. Dia 1º, quinta-feira.
1: Louvado seja Deus. É, Bill, o pessoal tava com fogo lá do teu grupo ainda remanescente dos chamados pela Madre, né? Como é que foi lá o chamado?
3: Ah, pois é, no sábado agora, no último sábado, tivemos na paróquia dos Santos Anjos, lá no Leblon, o evento chamado... Isso, o Tiago, o padre Tiago que nos acolheu, foi... Que paróquia abençoada, que espaço. É, a gente chega antes do evento para preparar, e aí é lógico que a visão espiritual, a gente não fecha a visão, né? Então, sim, às 8 horas da manhã, nas primeiríssimas necessidades, a gente já percebe a ação dos anjos. E eu assim, eu tô na casa de vocês, vocês vão me ajudar, e eles são infalíveis. Isso. Então, o evento foi uma bênção. É, esteve cheio do início ao fim, um número muito bom da participação, porque há 19 anos que acontece esse evento. E nesses 19 anos, a motivação do evento é unir os grupos de oração do Vicariato Sul.
2: Muito bom.
3: De forma que as ovelhas que já têm uma caminhada possam confraternizar e celebrar a unidade, e ao mesmo tempo abrir para que pessoas possam entrar ali e ouvir falar do nome de Jesus e conhecer a salvação. E tudo isso acho que aconteceu de uma forma muito bela, muito ungida. As pregações, o diácono Melquisedeque, o padre Gleuson, o próprio padre Tiago, o Frei Danilo Gomes,
1: Marechal Hermes. Um abraço, Pedro.
3: A missa que ele celebrou, no final da missa, eu não nego, eu já vou direto na pessoa assim, olha, obrigado por suas palavras, porque o senhor se deixou usar pelo Espírito Santo, porque para tocar o coração duro como o meu, só sendo pelo Espírito Santo, porque se o senhor falasse da sua cabeça, não tocava não. Eu acho que todo mundo, então, esteve unânime, sob a coordenação da Denise, né? E todo o conselho, muito, muito unido. Enfim, você me perguntou e eu tenho que tomar cuidado, porque eu quando começo a falar do que me faz feliz, eu falo mesmo.
1: É importante porque, assim, toda a assembleia, ainda que seja para um evento, tem graças especiais, né? Como foi no Vicariato Urbano, no Vicariato Sul. Nós agora, dia 17 e 18 de outubro, teremos na igreja, no Santuário da Nossa Senhora da Penha, aqui, nossa padroeira, co-padroeira da nossa arquidiocese, o evento do Congresso, né? Da Renovação Carismática Católica. Vai ser uma benção que está nos ouvindo. Procura informações no site rccrio.com.br. Faça a sua inscrição, ainda temos algumas inscrições. São lotes limitados, estamos no terceiro lote, já em viés de terminar. Então é importante que você esteja conosco para celebrar, porque no Congresso também vai ter uma graça especial sobre o Congresso. Sim. Né? Ainda mais com o tema ainda desse ano, que é nem outra salvação. Eu pude experimentar um pouco dessa graça, né, desse Congresso lá em Jequié. Né? No final de semana eu estive lá em Jequié. Um abraço aos irmãos lá de Jequié, né? Se chegar lá, né? Mas fica aqui meu abraço. Foi uma bênção, os temas do Congresso são maravilhosos, né? Todos eles remetendo ao Senhor, que realmente, de fato, é o Senhor, né? De todas as coisas. Louvado seja Deus. Então fica meu abraço para a Diocese de Jequié, ao povo também do Vicariato Sul.
2: O povo muito acolhedor, né, Júlio?
1: Não, o povo é uma bênção.
2: O povo acolhedor, né?
1: O povo é uma bênção. Maravilhoso. Um abraço ao povo aqui do Vicariato Sul também, a Denise e aos demais irmãos. Maria devia estar lá, Maria, né? As Marias, né? Lá no
3: a Sara, que foi no coração de quem nasceu a ideia, 19 anos, e algumas outras também, dessas primeiras.
1: Cecília.
3: Sim. E era legal, porque elas se espalham pelos bancos, e a gente então vai vendo. Eu apresentei uma encenação de teatro também, então, na hora que vai olhando, assim, ah, você tá ali, ah, a outra tá ali.
1: Muito bom. Louvado seja Deus. E é isso, meus irmãos, a gente passa aqui também as atividades, né, da Renovação Carismática. Nós somos desse movimento amado, maravilhoso, com aquele compromisso de evangelizar através do batismo do Espírito Santo, com a graça, dos grupos de oração, com os seminários de vida. Fala nisso, você já fez a sua inscrição em algum seminário de vida? Procure uma paróquia, procure um grupo de oração. Seminário de vida é um lugar de abertura, de leitura da palavra, de oração por cura, e de batismo no Espírito Santo, né, de transformação de vida. Então, dê uma chance para o Senhor, procure um seminário de vida, faça a sua inscrição, procure um grupo de oração da Arquidiocese, site rccrio.com.br, manda mensagem: ah, Júlio, eu sou de outro estado, queria saber onde tem grupo de oração, lá em Niterói, lá em Campos. Pode mandar uma mensagem lá na RCC Rio, pelo WhatsApp, que a gente vai entrar em contato com você também, direcionando a sua vida. Pois bem, o programa Madrugada Amiga não acontece somente com a RCC Rio, mas também às quintas-feiras com a comunidade Cefas e aos sábados com a comunidade Shalom. O tema dessa noite é dar glória a Deus nas tribulações, ó. Não é fácil, não. Dar glória a Deus nas tribulações. Está lá em 2 Coríntios 11, de 26 a 30. A intercessão dessa semana é com o Vicariato Suburbano. O coordenador é o Dário Mota, um grande abraço ao Dário Mota. E a equipe é formada por Selma, Maria Helena, Regina Maria, Luzimar, Lúcia Borges, Vera Assunção, Tereza Cristina, Alda Elizabeth, Palmares, Dilmara, Dilma, Alvina, Osana Martins e Dário, o próprio Dário Mota. Uma Dário, equipe, um batalhão. Dário, um batalhão. Não, esse é o Dário Mota, não é o Dário Cardoso, não.
2: Perdão.
1: Dário Cardoso é o. O Dário Mota é coordenador do Dário Cardoso, do grupo de oração.
2: Então tá tudo.
1: E ele coordena também, é tudo dá, tá na mesma unção.
2: Tá tudo em casa.
1: Então, um grande abraço. Veja bem a equipe que está intercedendo por você nessa madrugada, amiga. Um grupo grande. Os intercessores, costumam dizer aqui na renovação, são aqueles que se colocam na brecha.
2: É isso aí.
1: Então, meu irmão, você pode colocar, da forma que você está hoje, o seu coração, a vida que você tem levado, coloca a sua intenção através do 3231-3567. Ou pelos comentários na nossa página do YouTube RCC Arquidiocese do RJ, ou pela página do Facebook da RCC Arquidiocese do Rio de Janeiro. Então você coloca aí, ou pelo YouTube, ou pela página da RCC Arquidiocese do Rio de Janeiro, coloca o seu comentário, que a gente vai estar lendo aqui, ou pelo WhatsApp da rádio 3231-3567. A partilha do tema hoje será com o nosso irmão Nelinho, irá trazer essa passagem maravilhosa, né? Ele já falou que ele é do grupo de oração São José Operário, né? Hoje é o coordenador atual do ministério do Mocle, né? É Mocle que a gente fala. Mocle. Na tua época era Ministério de Cura e Libertação, né?
2: É isso aí.
1: Aí agora tudo abreviou, né? RAVE. Era Retiro
2: tempos,
1: Rio de Água Viva, agora é RAVE. É tudo abreviando, né? É Mocle. É.
3: Só na sigla.
2: É isso aí.
1: É Mocle, MJ.
2: É o mover do espírito, é renovação do espírito, né?
1: Ministério Jovem é MJ.
2: É.
3: Seminário de Vida do Espírito é Esvés.
1: É, o batismo é BES. Aí tá valendo.
3: GO é grupo de oração.
1: Mas faz parte.
2: Se renovando, né?
1: É isso aí. O evangelho do dia será pelo padre Yuri Alves, da paróquia Nossa Senhora das Dores, do Vicariato Campo Grande. Depois teremos nosso terço da misericórdia, lá para as 4 horas. A gente entra com o terço mariano, além de muito louvor e muita oração. 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Toda a última sexta-feira do mês tem a vigília da comunidade Bom Pastor, né? Não é isso?
3: Isso.
1: Bill tá sempre lá também, junto com o Nilton. Um abraço, Nilton, a Laurinha, os irmãos da comunidade Bom Pastor, que é uma benção. A comunidade Bom Pastor é maravilhosa, né?
3: Eu
1: fico lá.
3: Eu nem falo mais a frase assim, eu sou suspeito para falar, porque eu falo mesmo. Como eu nasci. A gente brinca porque muita gente acha que de contar história, eu não vou ficar contando história muito longa, não, mas eu, quando criança, eu cheguei no Bom Pastor, em 1979.
2: Exatamente.
3: E me engajei, olha aí o sinal, Nelinho, eu me engajei no teatro, eu lembro da primeira noite, chegar lá com a minha mãe, e a Doris estava ensaiando o Alto de Natal, e perguntou se eu e meu irmão topariamos fazer.
2: Sim.
3: E eu, com 10 anos de idade, fui o burrinho do presépio. E o meu irmão, o rei mago. Ele passou a vida inteira tirando onda comigo, que ele era o rei e eu era o burrinho. Só que eu continuei fazendo teatro na minha vida, eu cheguei até a fazer papel de Jesus Cristo, então eu tive uma ascensão.
2: É uma ascensão.
3: Mas a comunidade Bom Pastor é minha casa, e os irmãos de lá. Então eu tô sempre, o Júlio sabe, eu tô sempre lá, segundas-feiras, no louvor, e toda vigília que eu posso, que eu consigo, eu fico uma boa parte lá, das 9 da noite até 6 da manhã.
2: O Bom Pastor, acho que foi o primeiro grupo de oração
1: Não, o primeiro grupo de oração foi o grupo de oração Água Viva, no Meia.
2: Lumeia.
1: Que foi a irmã Trindade, né? Que fundou o grupo de oração, que o Bill e a irmã dele participavam lá do grupo.
2: Isso, a irmã Trindade.
1: Aí depois, lá mais à frente, a irmã Lang, né? Acho que
2: irmã Trindade,
1: tinha que fazer a experiência de oração no... ali em Laranjeiras, né?
3: No Cenáculo.
1: No Cenáculo. E dali foi sendo profusões ali. Que foram.
3: Eu acho que o que aconteceu nesse passado é que, como o bom pastor, como a Doris disse, depois de concluir que o chamado era para uma comunidade, mas durante os primeiros anos funcionava como um grupo de oração, vamos dizer assim, foi um grupo que reunia em média 1000 pessoas toda segunda-feira. Então, os outros, o grupo Alegria do Leblon, o grupo são anteriores até ao Bom Pastor. Porém, o grupo Bom Pastor, chamando de grupo, tinha um alcance muito grande. Então, pessoas do Rio de Janeiro inteiro vinham ao Bom Pastor.
2: Era bem divulgado, mais do que o outro.
1: Não, e depois quando a gente vai percorrendo, né, a história do
3: que em breve vai ser contada com muito bom teatro, gosto para todo mundo saber.
2: Ele está na primeira fila.
1: Ô, glória. E aí a gente vai descobrir. A gente vai descobrir nessas andanças que o Bom Pastor fundou um monte de grupo. Os da Barra praticamente
3: Frutos.
1: A Doris falava lá, fundava, botava alguém responsável, partia para outro, fundava outro. Então é o chamado, né? É o compromisso com a vida do batismo do Espírito Santo.
2: É verdade.
1: Eu até conversava isso com o Cláudio essa semana, que a gente precisa fazer essa ofensiva,
2: Isso aí,
1: um grupo adotar outro, já abrir no outro. Porque, às vezes, tem grupo que já vai avançando com a idade dos irmãos, vai dando aquela enfraquecida. Não é que é enfraquecendo, porque as pessoas não se renovaram.
2: Não renovou, então
1: acaba isso.
3: Às vezes o vigor físico
1: vai
3: influencia. Porque a gente, isso eu percebo, o coração... A alma daquelas irmãs ou irmãos mais velhos continuam sedentos e vigorosos, mas o corpo não rende.
2: Já não corresponde,
3: e como a juventude não vem junto, aí parece que o grupo está esfriando. Não é esfriando. É assim, precisa mesmo de uma ofensiva. Porque o batismo no Espírito Santo suscita
2: novas realidades.
1: Enfim. Mas Deus sabe todas as coisas.
2: Muito bom.
1: Louvado seja Deus. Ainda teremos hoje o Evangelho do Dia, o ofício da Imaculada Conceição, às 13h45, Terço Mariano, para louvarmos e bendizermos o nome do Senhor. E você que está aí na nossa página, são 3 6, hein? Sabia dessa, né?
2: Sim, sim.
1: Curtir, comentar e compartilhar. Então, se você curtir, comentar ou compartilhar, você está aumentando o engajamento. Você está ajudando na evangelização, porque nós estamos aqui para anunciar o nome de Jesus. Então outras pessoas vão sendo tocadas, vai aumentando o engajamento. Quem estiver de madrugada, às vezes, mexendo no celular, daqui a pouco entra para ele essa mensagem do Facebook, né? Essa programação que a gente está fazendo aqui através da página. Então, curta, comente, compartilha. Eu vi aqui que o Valmir Bazotti está com a gente. Olha. Tereza Cristina. Quem mais? Deixa eu ver aqui. Curta, comente, compartilha. Eu vi aqui que o Valmir Bazotti está com a gente. Olha. Tereza Cristina.

a ti. Ô Júlio, eu costumo falar enquanto sempre que eu começo a cantar, me vem alguma coisa pra falar. E eu vim no clima do grupo de oração, mas eu esqueci que estamos à meia-noite. Então eu vou baixar um pouquinho o tom, porque senão a nossa voz até a madrugada inteira vai acabar.

0: nós, glórias a ti,
1: nós queremos te glorificar e te bendizer, Senhor,
0: bendito seja, Senhor,
1: soberano, poderoso, santo, santo, santo, nós queremos te dar graças, Senhor, por mais esse dia.

0: Nós queremos te glorificar por todo o mover do Espírito, todo o poder do alto sobre nós. Nós te damos graças, Senhor, por essa oportunidade de, através das ondas da nossa Rádio Catedral, nessa madrugada amiga, chegar aos corações que necessitam de uma libertação, de uma restauração. Por isso nós queremos te glorificar.
1: Sim,
0: pelo
1: Senhor,
0: seu amor por nós.
1: Louvar o teu nome, Senhor,
0: bendito seja, glorificado seja, Senhor Jesus.
1: É aquilo a que
0: esse
1: somos
0: dia novo,
1: chamados,
0: tudo renovado no teu poder.
1: Aleluia,
0: tudo é bom estar na tua presença, Senhor.
1: Aleluia,
0: nós te bendizemos, nós te adoramos,
2: seja adorado, Senhor.
0: Senhor.
1: Fomos criados para te louvar, Senhor.
0: Te glorificar.
1: Fomos feitos para o teu louvor, para o louvor da tua glória. É quando somos felizes, Senhor. Aleluia, Senhor.
0: Nome, Senhor. Muito obrigado,
2: Jesus. Obrigado,
0: Jesus. Bendito seja, Senhor, a tua palavra, a tua presença no meio de nós. Nós te
1: aleluia, Senhor.
0: Nós te glorificamos.
1: Bendito seja, Senhor.
0: Eu te louvarei hoje. Ontem nós celebrávamos os Miguel, os anjos poderosos, Miguel, Gabriel, Rafael, não é? E então, vamos, Bill, cantar esse canto. Eu te louvarei de todo meu coração. Na presença dos anjos, cantarei louvores. Eu te louvarei.

dizendo: talvez você está pensando coisas que não deveria pensar, talvez você esteja triste, abatida, ansiosa, ansioso, mas você tem um Deus que cuida de você, um Deus que está aí ao seu lado para te levantar de todo abatimento, de toda letargia, de toda tristeza, de toda ansiedade. Vai louvando o Senhor.

onde Deus vai dizer: não pertence a vós sabeis, mas descerás do alto e lhes dará força. E lhes dará força. Vai pedir ao Senhor essa força. Vai pedir ao Senhor essa força sobre a tua vida. A visão que o Senhor me dá é de uma unção sendo derramada sobre nós. E essa casa, essa unção está sendo liberada sobre você agora.

0: liberto, loucura, o louvor glorifico o Senhor, solte a sua voz, aonde você se encontra nesse momento, mas descerá sobre vós o Espírito Santo,
1: aleluia, Senhor,
0: sereis minhas testemunhas, desse Deus misericórdia, desse Deus amor, desse Deus que não sai de perto de nenhum de nós.

0: quando nós cantávamos essa música. Me veio ao coração Coríntios capítulo 13, em que os dons passarão, as línguas, mas o amor não passará. E esse fogo que arde é como o amor de Deus, não é como o amor, é o próprio amor de Deus, como vai dizer em Romanos 5:5, que o amor vem nos corações pelo Espírito Santo, porque a esperança não engana. Esse amor não passará, então peça esse amor, meu irmão, minha irmã, no fundo do teu coração, pelo poder do Espírito Santo. Vai pedindo, Senhor, dai-me esse fogo. Dai-me o fogo do teu amor, Jesus. Contra toda a falta de esperança, no meio dessa tribulação, no meio do fogo, Senhor, como aqueles homens andavam no meio do fogo, e ali estava presente, Senhor, a tua presença naquele fogo, e eles não foram queimados, Senhor. E dessa mesma forma, Senhor, que o fogo do teu amor, Senhor, não se apague jamais no nosso ser, Senhor.
1: Amém.
0: Se algum momento da sua vida, se alguma área da sua vida lhe faltou amor, peça do alto esse amor. O Senhor pensou em tudo, não vos deixarei órfão, darei sobre vós o Espírito Paráclito, o Espírito Santo. Peça, meu irmão, peça, minha irmã, esse amor de Deus. Esse amor que cura, que restaura, que liberta, que transforma, que tira toda a covardia em nome de Jesus. Vai clamando,

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1: Isso mesmo, que você possa abrir o novo de Deus, que você possa realmente deixar o Espírito Santo libertar o seu coração. Eu aqui peço pela Cíntia lá em Campos, tá? Pelo Facebook nos acompanhando nesse momento.
2: Amém, Jesus.
1: Pela mãe dela que está enferma, toda a sua família, Cíntia. Isso, peço o Espírito Santo, movendo o Espírito. Clara Maria Morello também lá de Teresópolis está nos acompanhando, o grupo de oração na Nossa Senhora de Fátima, orando conosco. Oremos, solte a sua voz.

0: Gedi Bonfim dizendo, mandando abraço pro Bentinho, pro Nelinho, e pedindo para que toda a bancada seja abençoada e disponível.
1: Minha filha Regiane também está lá nos acompanhando nesse momento. Deus abençoe minha filha. Minha irmã Vanilda aqui na Vila São Luís também está acompanhando, pedindo pelo Henrique e todos os seus filhos, meus sobrinhos. A Lígia, minha sobrinha, lá no Recreio dos Bandeirantes, pedindo por ela, pelos filhos, pelo esposo. Que Deus te abençoe, minha filha. Deus

Enche, Senhor, com Tua presença, Senhor. Tira de nós tudo aquilo que não Te pertence, Senhor. Esvazia os nossos corações para que

0: E a palavra que o Senhor traz ao meu coração é renovação.
1: Aleluia.
0: É uma unção que está sendo liberada em nós. É uma nova unção, uma unção de renovação. Mas é possível nascer de novo? Sim, o Senhor diz a Nicodemos: necessário é nascer da água e do Espírito. Nicodemos achava que deveria entrar no ventre da mãe novamente. Não, mas é o Espírito de amor. É esse amor que está sendo derramado sobre nós e atingindo áreas da nossa vida que nem imaginamos, trazendo curas, sinais, curas físicas, libertações. Coloca a mão sobre a enfermidade e vai pedindo também essa

0: que estava com esse despojo, esses fardos sobre o seu corpo, sobre você, aquele peso que você se trazia. E o Senhor está libertando do despojo.
1: Aleluia.
0: Te levantando de todo esse abatimento.
1: Glória a Deus.
0: Jesus está te levantando de toda essa tristeza, dessa depressão, dessa ansiedade. O Senhor continua a falar forte: ansiedade, ansiedade. Esse medo, o Senhor está tirando o despojo, te renovando.

alma. Jesus cura toda influência de alcoolismo, de situações de brigas dentro de casa, desavença. Jesus está curando, libertando agora. Ele está tocando com o seu amor no seu coração. Você que foi rejeitada ou rejeitado no ventre da mãe, você que foi justamente vivenciou todo esse momento doloroso dentro da sua estirpe. Jesus cura o seu interior agora. Jesus vai curando as marcas dolorosas da concepção até os dias de hoje. Cura, Jesus.

0: Jesus está agora diante de você, tirando você da prisão, tudo que vai aprisionando você. Jesus vai agora extirpando tudo aquilo que é oculto que está na sua vida. Jesus te cura, ele te perdoa com o seu olhar. Jesus agora vai despertando você na sua autoimagem, que você possa se amar, a sua autoimagem, que você possa olhar para você e ver: eu sou especial, eu sou amada por Deus. Que você estirpe agora todas essas coisas que você trazia de negatividade, de palavra de maldição, votos íntimos de praga, votos secretos de praga, que tudo isso seja extirpado da sua vida, porque o amor está diante de você. E
1: vai pedindo, meu. Você que está falando, eu preciso dessa cura. Vai colocando a mão onde você, o teu coração de Jesus toca. O Senhor está aqui no meio de

Não aceite Pai, as coisas com seu próprio corpo. Você que se acha feio, uma pessoa diferenciada. Você que vive triste pelos cantos. Você que tem vergonha. Você que tem vergonha de falar.

em você, na sua necessidade. Senhor, eu te louvo porque esse amor também cura fisicamente as doenças. Senhor Jesus, psicossomáticas estão sendo curadas agora.

todas essas machucaduras que estão sendo. Jesus vai curando agora a sua pele, sua pele escamosa, essa pele que você já não sabe mais o que fazer, porque não é uma doença.

0: através do discernimento dos espíritos, abrindo o seu olhar.
1: Curada, aleluia, na sua garganta,
0: aleluia.
1: Obrigado, Jesus. Também

0: minha.
1: O Senhor está mostra agora que Ele está restaurando com esse amor. O Senhor me mostrava que faltavam pedaços. E à medida que estamos clamando esse amor, a necessidade desse amor, o Senhor está restaurando.

0: o amor por primeiro.
1: Muito obrigado, Senhor. O Senhor me traz uma visualização de uma cabeça enfaixada.
2: Amém.
1: Eu perguntava, Senhor, o que significa essa cabeça enfaixada? O Senhor está curando um tumor no cérebro de uma pessoa.
2: Aleluia.
1: Jesus está curando, fazendo a cirurgia no tumor no cérebro de uma pessoa. Obrigado, Senhor.
2: Eu confirmo, Senhor. Amém, Senhor. Amém, Senhor.
1: Tire, manda, lavaria, lavaria, lavaria, lavaria, lavaria, lavaria, tire, canta, canta.

Sinta essa paz atingindo o seu coração. Sinta essa paz agora no mais profundo do seu ser. Jesus, ele é o príncipe da paz. A paz que ele dá, o mundo não nos dá. É uma paz de equilíbrio, é uma paz

0: cura, Ele está libertando a sua casa dos conflitos, das divisões, das brigas. E agora entra na sua estirpe, na sua casa, a paz. O príncipe da paz, Jesus, está cuidando do seu interior, trazendo paz. Obrigado, Jesus, por essa paz. Aonde tem paz, tem a tua presença. Aonde tem discórdia, divisão, briga, é o divisor. Jesus vem trazer paz, harmonia, equilíbrio, união. Obrigado, Jesus, como é bom, como nós cantamos, sentir o teu amor, a tua presença. Como é bom, Senhor, nessa madrugada nós podemos expressar o Senhor.
1: Como é bom,
0: Senhor. O quanto o Senhor é maravilhoso. Ah, se a nossa humanidade descobrisse essa beleza, essa maravilha, que é
1: tua presença,
0: estar aos pés,
1: Senhor,
0: do Senhor, te louvando.
1: A tua presença, Senhor.
0: Essa maravilha, que é
1: tua presença,
0: estar aos pés,
1: Senhor,
0: do Senhor, te louvando.

0: É só através da paz que a gente consegue resolver os problemas. É através da paz que a gente traz soluções para as nossas necessidades. É na paz. Nada se resolve com briga, desavença, guerra, desentendimento, xingo. Não. Paz. Se você tem alguma coisa para resolver, se você está atravessando um crivo de situação cujo a perturbação está trabalhando, peça a Jesus, Príncipe da Paz.
1: Oh, Senhor.
0: Coloque a tua paz aqui dentro, Jesus.
1: A tua paz.
0: Coloque a tua paz no meu trabalho, na minha empresa. Coloque a tua paz por onde eu andar, Senhor, que a paz esteja.
1: Oh, a tua paz.
0: É interessante que Jesus ressuscitado apareceu aos discípulos e a primeira coisa que ele disse: a paz esteja.
1: Oh, glória a ti, Senhor.
0: Como é bom sentir
1: obrigado,
0: essa paz,
1: Senhor.
0: Como a gente se sente forte, robustecido, abastecido por essa paz. Essa paz traz cura interior, essa paz traz o renovo para a nossa vida. Essa paz nos encoraja, nos dá ânimo. Essa paz nos leva para frente. Obrigado, Jesus, que nossos irmãos que estão aí com a insônia, que não dormem, que estão ansiosos, receba essa paz. Que essa paz

Senhor me mostrar essa criança sendo levantada. Esse mover de Deus, essa ação de Deus está curando essa criança. Você que está agora aí nesse hospital, ao lado dessa criança, depois você pode até testemunhar a glória de Deus. A glória de Deus está se manifestando agora nessa cama de hospital onde essa criança

0: para sempre seja.
1: Nós te louvamos, nós te bendizemos, nós te glorificamos, Senhor Jesus. A ti toda honra, toda glória, Senhor.
2: Glória a ti, Senhor.
1: Meu irmão, minha irmã, você que está nos acompanhando, continue compartilhando essa live. Nós vamos dar uma paradinha para passar os comerciais, né? Vamos dar uma paradinha e já voltamos em 10 minutinhos com a palavra de Deus, com a pregação, com mais louvor e oração. Então fique conosco, compartilhe essa live, curta, comente e compartilhe. Deus abençoe.
0: Amém.
2: Amém.
1: Enquanto eu te adoro, você vai me curando. Enquanto eu te busco.

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1: Muito bem, estamos de volta às 2:09 e a partir desse momento nós vamos partilhar a palavra de Deus, não é? Nesse dia que estamos começando, já também hoje dia 30 de setembro, nós estamos aí finalizando o mês da palavra de Deus. A palavra é uma pessoa, é Jesus. A palavra é Jesus agindo na vida da gente. Então, nós queremos assim aproveitar esse momento para agradecer o Senhor por esse mês e também perguntar para você: você vivenciou a palavra? Você meditou na palavra? Você rezou com a palavra? Você fez uma escuta profética com a palavra? Porque o Senhor nos revela, o Senhor nos fala, o Senhor, através da palavra, nos dá direcionamento, não é? Então, se você não tem o hábito de meditar a palavra, busque justamente a meditar a palavra, porque é uma riqueza na vida da gente, o próprio Deus se revelando a nós. Então, para que nós possamos fazer esse momento reflexivo, né, diante desse tema que nós temos para hoje, não é?
2: Dar
1: glórias a Deus nas tribulações. Vamos invocar o Espírito Santo, que já está conosco, mas ele nos capacita a acolher a palavra, a meditar a palavra e não ser ouvinte da palavra, mas cumpridor dessa palavra. Vinde, Espírito Santo, enchei os corações dos vossos fiéis e acendei neles o fogo do vosso amor. Enviai o vosso Espírito e tudo será criado, e renovareis a face da terra. Oremos, ó Deus, que instruísse os corações dos vossos fiéis com a luz do Espírito Santo. Fazei que apreciemos retamente todas as coisas segundo o mesmo Espírito, e gozemos sempre da sua consolação, por Cristo Senhor nosso. Amém. Esse título que foi trazido para a nossa reflexão no dia de hoje, estamos começando, é muito sugestivo, né? E o apóstolo Paulo, ele com muita propriedade coloca aqui trabalhos e provações dele, né? O trabalho e as provações. Interessante que diz assim, no capítulo 11, do versículo 26 ao 30, diz assim: viagem sem contar, exposto a perigo nos rios, perigos de salteadores, perigos de parte de meus concidadãos, perigos da parte dos pagãos, perigos na cidade, perigo no deserto, perigo no mar, perigos entre falsos irmãos. Nossa Senhora. Trabalhos e fadigas repetidas, vigílias com fome e sede, frequentemente jejum, frio e nudez. Além de outras coisas, a minha preocupação cotidiana, a solicitude por todas as igrejas. Quem é fraco, quem eu não seja fraco, que eu não seja fraco. Quem sofre escândalo, que eu não me consuma de dor. E aí vem a palavra-chave: se for preciso que a gente glorie, e se me glorie na minha fraqueza, Deus, Pai de nosso Senhor Jesus Cristo, que é bendito pelos séculos dos séculos, sabe que não minto. Palavra do Senhor, graças a Deus. Amados irmãos e irmãs, uma das tentações que nós enfrentamos é acharmos que quando nós vamos caminhar com Jesus, quando nós vamos trabalhar na obra do Senhor, que a gente vai viver um mar de rosas. Isso é uma tentação muito grande. Quando a gente acha que seguir Jesus vai ser, né, aquela belezura e aquela coisa, nós vamos ter provações. O próprio Jesus disse: aquele que quiser vir após mim, tome a sua cruz. Exceto que teremos as provações, mas teremos também a proteção, o amparo de Deus. Mas é bom a gente ter em mente que a caminhada com Jesus, ela é espinhosa, porque primeiro nós temos que dedicar a nossa vida a ele. Nós temos que buscar uma conversão sincera, uma metanoia. Nós temos que ter uma dedicação muito grande, nós temos que colocar o Cristo no centro da nossa vida, para que a gente possa realmente enfrentar as tribulações que virão, e o livro do Eclesiástico ainda fala a respeito disso, né? No capítulo 2, versículo 1 seguintes, né? Vai falar: meu filho, se entrares para o serviço de Deus, prepara a sua alma para a provação, né? Ali ele, o autor sagrado, já vai narrando que não vai ser fácil para que nós possamos, né, desempenhar a missão, justamente no nome do Senhor, se colocando à disposição do Senhor. Então, muitas vezes nós achamos que as coisas vão caminhar no mar de rosas, no bem bom, engano nosso. Quem abraça Jesus abraça uma cruz que não é pesada, mas é uma cruz que vai nos ajudar para a nossa salvação. Esse é o ponto crucial e reflexivo para nós. E na caminhada com Jesus, nós estamos em batalha constantemente com as forças negativas. Na caminhada com Jesus, nós temos que enfrentar as tentações e provações que vão surgindo. E tem um slogan que diz: tentação enfrentada e vencida gera santo. Então sabemos que abracei Jesus, abracei a cruz, as provações. E o apóstolo Paulo, com muita propriedade, aliás, ele é surreal, né? O apóstolo Paulo já coloca nessa dicotomia, nessa dimensão, né? De que as coisas, a vivência, a caminhada, ele sabia que era espinhosa, mas ele sabia em quem ele tinha colocado a sua confiança. Amados irmãos e irmãs, é isso que nós precisamos aprender a fazer, saber em quem nós colocamos a nossa confiança. Em quem nós colocamos a nossa confiança? Porque quando começar na nossa caminhada a despontar as tribulações, a despontar aquelas situações que não agradam, mas que a gente tem que lidar com elas, vivenciar elas e superá-las, a gente não entrega os pontos. Porque a coisa mais triste na vida de um cristão, de uma pessoa que é seguidora de Jesus, é parar no meio do caminho. Quando nós começamos a caminhar com Jesus, não dá mais para voltar. E Monsenhor Jonas já cantava isso, né? Porque a gente vai avançando. Jesus vai impulsionando, o Espírito Santo vai impulsionando. Vai vir as tempestades, virão as tribulações, virão as dificuldades, virão. Só que nós vamos vencendo tudo isso porque Deus está no nosso barco. Mas muitas vezes, por nós não termos, e aí entra um fator também muito interessante, a intimidade com Jesus, a gente não consegue entender por quê, nem para quê. E essa intimidade com Jesus, ela é muito importante para que a gente possa ter sustentação na hora da provação, para a gente ter sustentação na hora da humilhação, na hora em que se levanta as tempestades de uma caminhada rumo à pátria celeste. E muitas pessoas nessa hora não sabem lidar com a situação, porque faltou o quê? Uma intimidade com Jesus. Amados irmãos e irmãs, o que é intimidade? Como que eu busco essa intimidade com o nosso Senhor para me ter resistência como o apóstolo Paulo, que foi um grande evangelizador? É vida oracional. Se nós não temos uma vida oracional pessoal do cotidiano, se nós não temos aquele tempo, e Mateus 6:7 vai dizer: quando você for orar, entra no teu quarto, fecha a porta e ora ao teu pai em segredo. Olha a conotação que o evangelista faz. Justamente porque eu preciso estar em consonância, em sintonia escuta profética, o que nós na renovação praticamos muito, né? Escuta profética, eu preciso estar na sintonia com o meu Senhor. Então, a oração pessoal, a oração cotidiana, pessoal sua, é importante para que você tenha sustentação, para que na hora que as provações começarem a despontar, a pipocar, você está firme, como o apóstolo Paulo, viaje sem conta, exposto a perigo, nos rios, perigos de salteadores, e justamente ele foi aqui colocando, né? Cada situação, mas ele estava firmado ali naquela realidade a qual ele, né, acreditava e desempenhava o seu trabalho. Então, a oração pessoal cotidiana, ela é importante, ela não pode faltar na vida de nenhum de nós. Ela não pode faltar. Meu tempo para oração e a nossa renovação carismática católica, ela nos motiva isso já há anos e anos, há fios, que nós temos que fazer a lexia divina, leitura orante com a palavra, ter o nosso diário. Ali a gente vai anotar as promessas de Deus, né, os apelos de Deus, tudo que vai sendo revelado. E a gente às vezes relaxa um pouquinho com essa conotação oracional, pessoal, que é uma riqueza. Eu posso trabalhar muito para o Senhor, porque às vezes, meus irmãos e irmãs, a gente cuida muito das coisas do Senhor e esquece o Senhor das coisas. E aí a gente acaba arrefecendo, desanimando, porque os problemas vão se levantar mesmo, as tempestades vão se levantar mesmo. O apóstolo Paulo está aí com muita propriedade a falar para nós. Como eu disse, né? Não vai ser mais de rosas, mas nós vamos estar protegidos. Nada vai nos abalar, nada vai nos derrotar se nós estivermos confiantes, né? Mesmo, eu até tenho um hábito de dizer que o momento mais, parece até uma loucura que eu vou falar, não é? Mas o momento mais propício, o momento bom que a gente vivencia é quando a gente está passando pelas provas. Pelas provas. Porque aí a gente vê realmente quem é de Deus, quem quer justamente levantar a bandeira do Senhor, porque muita gente não quer. A gente às vezes, meus irmãos e irmãs, nós queremos o Cristo glorioso, o Cristo da vitória, mas não queremos o Cristo sofredor, o Cristo da humilhação, o Cristo, né, do escárnio, o Cristo do flagelo. Nós não queremos. Nós queremos o Cristo glorioso, que é muito mais prazeroso. Mas nós temos que entender, para que nós possamos chegar à salvação, precisamos passar pela cruz. Porque, na verdade, toda essa conotação da palavra de Deus, né, tem que nos remeter a essa realidade. Eu busco Jesus, eu caminho com Jesus, eu estou na missão, eu estou na obra, eu estou fazendo o trabalho. Para quê? E por quê? É pela minha salvação. Nós hoje lutamos é pela nossa salvação. Porque quem luta pela salvação, o necessário não vai faltar. E nosso Senhor já disse: buscai o meu reino, que tudo vocês serão em acréscimo. Então, meus irmãos, essa palavra de hoje, ela vem nortear cada um de nós para que nós possamos ter um compromisso maior com o nosso Senhor. E o apóstolo vai dizer, né, viagens sem conta, exposto a perigos. Isso, essa conotação do apóstolo Paulo, ela faz em eco a realidade, Júlio, que a gente vive. Os perigos que a gente enfrenta, os caminhos, né, os salteadores, os perigos que nós, né, ainda mais nós aqui no Rio de Janeiro, né, mas nós temos uma certeza: o nosso Redentor está conosco.
2: Amém.
1: Quem é fraco, quem eu não seja fraco, ele vai dizer: quem é fraco, que eu não seja fraco, quem sofre escândalo, que eu não me consuma de dor. Ele dá assim uma exortação, uma conotação muito bonita, muito profunda, muito profética para todos nós. E eu fiz aqui um apontamento na seguinte conotação desse momento reflexivo, né? De dar glórias a Deus nas tribulações. Uma das questões, eu disse, dar glórias a Deus nas tribulações significa confiar no propósito divino e enxergar o sofrimento como uma ferramenta de transformação espiritual. Né? Eu fiz um momento de reflexão. Dar glórias a Deus nas tribulações significa confiar no propósito divino e enxergar o sofrimento como uma ferramenta de transformação espiritual. Né?
2: Subiu o nível,
1: né? É verdade. É
2: maturidade, né?
1: Maturidade. E aí Romanos 5:3-5 vai dizer, né? O apóstolo Paulo ensina que os cristãos devem gloriar nas tribulações porque elas produzem perseverança, paciência. Sim. Né? Outra conotação, 2 Coríntios 4:17 diz, as aflições são consideradas leves e momentâneas em comparação ao peso, o peso que existe, mas a glória é muito maior. Saber dar glórias a Deus na tribulação santifica, renova e transforma o coração. A gente às vezes não sabe dar glórias a Deus. A gente não sabe expressar o louvor digno a Ele. A gente não sabe se colocar às vezes diante de uma situação difícil, né? E ter aquela paciência, Senhor, eu te louvo, eu estou passando por esse processo, eu estou passando por essa dificuldade, mas eu te louvo. Eu me lembro, nesse momento reflexivo, viu, e Júlio, que tinha uma senhora, ela era evangélica, e ela estava paralítica, ela não se mexia, era ela o esposo, numa cidadezinha de roça mesmo. E a gente ia para o grupo de oração, fazer o grupo lá, e alguém pedia que eu fosse, porque o pessoal da igreja dela não dava muita atenção. E eu ia às sextas-feiras fazer o momento oracional, orar com ela, cantar, e ela paralítica, lá deitada. E um dia o marimbondo picou aquela senhora. Quando nós chegamos lá, ela estava com o rosto, uma coisa terrível. Vocês sabem, aquela mulher deu um testemunho, Bill, pra gente que ficou impactante. Ela louvava a Deus, ela glorificava a Deus, ela bendizia a Deus, ela cantava com aquela dor, com aquela situação toda, escada morrer. Tava aquela mulher dando glórias a Deus, louvando a Deus. As pessoas chegavam lá, ficavam impactadas de ver aquela mulher paralítica, pobrezinha, naquele lugar, humildezinho, mas com um testemunho de fé, glorificando a Deus naquela tribulação toda. E muitas vezes a gente tem tudo e a gente não sabe dizer obrigado, Senhor. A gente não sabe dar glórias ao Senhor, a gente não sabe glorificar o Senhor, né? Então, que essa palavra de hoje possa nortear cada um de nós, a você que está conosco nessa madrugada. Que essa palavra de Deus possa despertar em você uma expressão de glorificação ao Senhor, como o apóstolo Paulo, não é? Que nós possamos realmente, todos nós, beber dessa palavra, ruminar essa palavra, se alimentar dessa palavra e buscar sempre a glorificar o nosso Deus, porque Ele não esquece de nenhum de nós. Ele não esquece. Se você está passando por um crivo de provação, achando que Deus te abandonou, porque muitas vezes, Júlio, tem pessoas que nos procuram lá no polo de atendimento do Mocle e dizem assim, Deus esqueceu de mim, Deus me abandonou, Deus não esquece de ninguém. E aí fazem eco, viu, você que é um grande, né, homem de teatro, fazem eco aquelas palavras, nos momentos mais difíceis da nossa vida, nos momentos de grandes tribulações em que a gente pensa que está abandonado, nosso Senhor está nos levando nos seus braços. Que você possa refletir sobre isso nesse dia que estamos começando. Por maior que seja a tempestade, por maior que seja a tribulação, você não está sozinha, minha irmã, você não está sozinho, meu irmão. Jesus está te levando nos braços.
2: Amém.
1: aprenda a louvar a Ele, aprenda a glorificar, dar glórias ao nosso Deus, sobretudo na tribulação, porque a tribulação, ela produz a paciência, a esperança, a confiança. É isso que o apóstolo Paulo traz para nós com muita propriedade nessa palavra. Ele que enfrentou as tribulações, ele que justamente passou pelo crivo de muitas provações, né? Um homem que foi muito provado, como Jó também, que nós meditamos agora anteontem, né? Mas o apóstolo Paulo deixa para nós uma receita de confiança. Confia no Senhor. Nos momentos de doença, de sofrimento, de dor, tenha certeza que Deus está com você. Então, louva, glorifica. Vocês observaram que nós levamos um bom tempo, quase 2 horas, só louvando, louvando, louvando, louvando ao Senhor aqui no nosso Madrugada Amiga deste dia de hoje, para mostrar para vocês, na tribulação, tenha paciência, saiba esperar, que o melhor de Deus virá. Em nome do Pai, do Filho e do Espírito Santo. Amém.
2: Interessante que quando você falava, Deus me recordava aquela passagem que em João, capítulo 16, versículo 13, que vai dizer: quando vier o Paráclito, o Espírito da verdade, ele vos ensinará toda a verdade, porque ele não falará por si mesmo, mas dirá o que ouvir e vos anunciará as coisas que virão. Versículo 14, aí vai de encontro ou fortalece o que a gente está partilhando. Versículo 14: ele me glorificará, porque receberá do que é meu e vou-lo anunciará. Então, se eu quero, se eu desejo glorificar no meio da tribulação, eu tenho um companheiro, um paráclito.
1: É o Espírito Santo. Porque
2: o Espírito Santo, a função dele, é papel dele glorificar Jesus.
1: Exatamente.
2: E eu, se eu não quero desistir, né, se eu quero viver, esse Espírito Santo que está em mim, ele me auxilia a glorificar Jesus.
1: É.
2: Não pelos meus méritos, pelas minhas forças, mas pelo Espírito Santo que já está em mim.
1: Exatamente.
2: Então, meu irmão, minha irmã, você que está aí na tua casa, conhecedor desse Espírito Santo que já está em ti, né? Pedir ao Senhor para que a gente não nos deixe desistir, como diz a música da Eliana, né? Não nos deixe desanimar, né? E o Espírito Santo possa nos dar a graça de poder glorificar o Senhor em todas as situações, né? Em todas as situações. E São Paulo, sem dúvida, né? Como Paulo e Silas, a gente sempre usa como referência essa passagem de Paulo e Silas na prisão, louvando a Deus sobre a ameaça.
1: Naquele momento.
2: Eles começaram a glorificar. Com certeza, o Espírito Santo estava conduzindo ele naquele momento, aquele louvor.
1: É a força impulsionadora, né, do Espírito Santo ali agindo neles.
2: E o papel do Espírito Santo é esse: é glorificar não a pessoa humana, não o fulano que tem um carisma. Não. O Espírito Santo glorifica a Jesus. Aonde Jesus está sendo glorificado, o Senhor é o centro. O Espírito Santo está conduzindo. Quando começa, não, eu vou lá em lugar que eu vou procurar fulano, beltrano. Então, eu ouvi, não sei quem foi que disse, eu estava vendo um testemunho de um pregador, ele evoluiu muito na pregação, nas técnicas, e ele estava cada vez mais melhorando a pregação dele e recorrendo a técnicas e tal. E ele costumava acabar a pregação e ir para o fundo da igreja apertar a mão das ovelhas, né? E aí, um dia, Deus falou no coração dele, o Espírito Santo falou, ó, porque o povo começou a glorificar ele. Pô, parabéns, tua pregação.
1: Aí, colocou ele no centro da...
2: Aí Deus falou pra ele, ó, minha glória não tá aí, não. Aí ele entendeu, então é isso. É como vai dizer São João Batista, que o Senhor cresça e nós possamos diminuir. E o Espírito Santo, ele é mestre nisso, é papel dele. O próprio Senhor vai dizer em João 16, 14, ele me glorificará. O Espírito Santo tem esse papel.
1: Exatamente.
2: Ele não quer aparecer. O Espírito Santo não quer aparecer.
1: Não,
2: ele não quer, foi o cura. Ele não quer. Ele quer glorificar Jesus.
1: É isso aí. É o papel dele, né?
2: É o papel dele. Então, meu irmão, minha irmã, se você não tem encontrado forças, motivos para glorificar Jesus, abra sua boca e peça ao Espírito Santo.
1: E ele dará toda...
2: Ele vai dar o caminho aí para você.
3: Era isso que eu estava pensando aqui, te ouvindo falar agora. Vocês dois e... E eu penso que muitas vezes a gente, e aí eu me coloco, acho que pode acontecer com qualquer um, a gente passando pelas tribulações, pelas dificuldades, ou pelo deserto, a gente talvez fique esperando que o Espírito Santo mova os meus lábios. mas eu estou entendendo agora que eu posso falar com os meus lábios: Jesus, eu te louvo, Jesus, eu te bendigo, bendito seja Deus. Porque ao abrir os meus lábios, é como se eu estivesse permitindo que o Espírito Santo executasse em mim essa obra de salvação.
1: Sim.
3: É como se fosse Jesus que bate a porta do coração e eu preciso então abrir os meus lábios. Talvez meu irmão, minha irmã, você que está ouvindo, você pensar que não espere vir de algum outro lugar, mas venha do seu coração mesmo e diga, exercite a sua fé: Senhor Jesus, eu te louvo, eu te bendigo. Porque ao fazer isso, naturalmente vai ser pelo Espírito Santo, porque é o Espírito Santo que glorifica o Senhor. Então, quando você se permitir glorificar o Senhor e encontrar com Jesus também, Júlio, esse aspecto foi até meditado no nosso grupo de oração na noite de terça-feira. Encontrar com Jesus, quando Jesus se esvazia, aquela palavra que a gente aprende, né, do kenosis, o esvaziamento de Jesus, embora fosse de divina condição, ele se esvaziou. Então, quando nós estamos sofrendo, quando nós estamos, de certa forma, até perdidos e sofridos, é nesse lugar que nós encontramos com Jesus, porque ele desceu. Nós sabemos que Jesus está vivo e vencedor e é o rei do universo, mas ele se encarnou e se fez homem para se esvaziar e encontrar conosco aqui embaixo e no mais baixo onde a gente puder chegar, mesmo que a gente não queira. Então, quando eu me sinto por baixo e com meus lábios eu falo: eu te louvo, Senhor, eu te bendigo, Senhor, começa então a salvação acontecer. Exato. O Espírito Santo produzir em mim os frutos, e Jesus me pegar pela mão e me ajudar a abraçar a minha cruz. Eu acho que vem isso tudo que São Paulo fala nesse capítulo 11, o tanto que ele aguentou, E contou não para a sua glória, mas para mostrar o exemplo, exatamente assim. É aqui que nós encontramos Jesus. Vamos continuar glorificando o Senhor.
2: Tem uma passagem.
1: É verdade.
2: Corrobora o que você está dizendo. Não só com os frutos, mas também com carismas. Vai dizer, né, que o Senhor nos dá através do Espírito, quando nos faltam palavras, vem socorro.
1: Gemidos
2: inefáveis. O que é o louvor em línguas? É essa explosão, te falta palavras, você se abandona de tal modo, né? Porque alguns são acusados de sentimentalismo, nada disso. Tanto você louvar, você não tem mais palavras. E no momento de fraqueza, e o Espírito Santo vem em auxílio. A palavra dizer que vem e auxilia a nossa fraqueza.
1: É impressionante aquele mover quando ele vem, não é?
2: Vem e auxilia a nossa fraqueza humana, a nossa debilidade. Eu não tenho mais palavras, né?
1: Mover quando ele vem, não é?
2: Vem e auxilia a nossa fraqueza humana, a nossa debilidade. Eu não tô

0: conversando com Jesus, achando-se indigna de adorar no monte. E o Senhor falou que o Pai procurava verdadeiros adoradores que pudesse adorar em espírito e em verdade. Há no coração do Pai uma busca de homens e mulheres que o adorem em espírito e em verdade. Eu não sei qual é a tua verdade nessa madrugada, amigo, mas coloca para o Senhor, sem máscara, o quanto você o deseja, o quanto você sonha em adorá-lo novamente, em buscá-lo com todas as forças. Ainda que você olhe para o seu redor, e a palavra que o Senhor me traz é, com todo respeito, é derrota. Sinais de derrota. Você não se encontra, talvez, em condições de exaltar e louvar ao Senhor. Vai dizer, o Senhor está aqui, a minha verdade, Senhor. Eu não quero, eu não estava nem com vontade de te louvar mais, Senhor. Peça ao Senhor essa graça de voltar para Ele e adorá-lo em espírito e em verdade. É desejo do Pai. O Pai procura, há uma busca, há uma sede no coração do Pai de encontrar homens que o adorem em espírito e em verdade. Aleluia, Jesus. Nós te adoramos.
1: Obrigado, Jesus.
0: Tu conheces o nosso coração.
1: Obrigado, Senhor. Nós te adoramos, Senhor.
0: Aleluia, Jesus. Bendito seja, glorificado seja Jesus. Bendito seja
1: Espírito. É verdade, Senhor Jesus.
0: Te adoramos, Jesus.
1: Que bom, Senhor. Que bom.

0: sua umidade, uma grande queda d'água.
1: Boia.
0: E uma outra visão, sua umidade, um diamante muito belo. À medida que o Senhor vai derramando, se derramando, é o próprio Senhor que se derrama através do Espírito Santo. Ele revela o quanto nós somos preciosos.
2: Aleluia, Senhor. Glórias a Ti, Senhor.
0: Você é precioso. Você é preciosa aos olhos do Senhor. Bendito seja. Adorado seja.
2: Bendito seja, Senhor.
0: Nós te exaltamos, nós te glorificamos.
2: Que bom, Senhor Jesus.
0: Para o Pai, ao Filho e ao Espírito Santo.
2: Como era no princípio, agora e sempre. Amém.
0: Nós vamos dar um pequeno intervalo e voltamos com o terço da misericórdia. Deus abençoe. Libertará.

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5: Meu querido irmão, minha querida irmã, você que está ligado conosco nas ondas da FM 106.7, Rádio Catedral, vai começar agora o Terço da Misericórdia. Você que colocou através do número da Rádio Catedral 3231-3567, repetindo 3231-3567, a sua intenção, nós vamos colocar agora aqui no Terço da Misericórdia. Se você ainda não assim fez, faça. Também, se você deseja, através do Facebook da RCC Arquidiocese do Rio de Janeiro, você também coloca a sua intenção. Nós estaremos rezando aqui no Santo Terço. Ou pelo YouTube também, que nós estamos aqui na rádio. Aqui a Fátima está conosco. Também, né, estaremos rezando por vocês nesse Terço da Misericórdia, nesse horário agora. Em nome do Pai, do Filho e do Espírito Santo. Amém. Pai nosso que está nos céus, santificado seja o vosso nome. Venha a nós o vosso reino. Seja feita a vossa vontade, assim na terra como no céu. O pão nosso de cada dia nos dai hoje. Perdoai as nossas ofensas, assim como nós perdoamos a quem nos tem ofendido. E não nos deixeis cair em tentação, mas livrai-nos do mal. Amém. Ave Maria, cheia de graça, o Senhor é convosco. Bendita sois vós entre as mulheres, e bendito é o fruto do vosso ventre, Jesus. Santa Maria, Mãe de Deus, rogai por nós, os pecadores, agora e na hora de nossa morte. Amém. Creio em Deus Pai, Todo-Poderoso, Criador do céu e da terra, e em Jesus Cristo, seu único Filho, nosso Senhor, que foi concebido pelo poder do Espírito Santo, nasceu da Virgem Maria, padeceu sob Pôncio Pilatos, foi crucificado, morto e sepultado, desceu à mansão dos mortos, ressuscitou ao terceiro dia, subiu aos céus, está sentada à direita de Deus Pai Todo-Poderoso, donde há de vir a julgar os vivos e os mortos. Creio no Espírito Santo, na Santa Igreja Católica, na comunhão dos santos, na remissão dos pecados, na ressurreição da carne, na vida eterna. Amém.

0: A Fátima Rocha, pede oração pela filha Jéssica e pede saúde, física, espiritual e mental. Aqui também temos o nosso irmão Paulo Roberto também. Abrindo aqui. Ele pede pela, meta da rádio, pela Rádio Catedral, pelas, famílias. Coloco aqui alguns nomes também. Deixa eu ver aqui. Tem que subir aqui. Ó. O Gabriele também. Todos. Paulo Roberto, cidade de Santa Rita, em Jacutinga, Minas Gerais. Eterno Pai, eu vos ofereço o corpo e o sangue, a alma e a divindade de vosso diretíssimo Filho, nosso Senhor Jesus Cristo, em expiação dos nossos pecados e dos do mundo inteiro. Pela sua dolorosa paixão,
1: tende misericórdia de nós e do mundo inteiro.
0: Pela sua dolorosa paixão,
1: tende misericórdia de nós e do mundo inteiro.
0: Pela sua dolorosa paixão,
1: tende misericórdia de nós e do mundo inteiro.
0: Pela sua dolorosa paixão,
1: tende misericórdia de nós e do mundo inteiro.
0: Pela sua dolorosa paixão,
1: tende misericórdia de nós e do mundo inteiro.
0: Pela sua dolorosa paixão,
1: tende misericórdia de nós e do mundo inteiro.
0: Pela sua dolorosa paixão,
1: tende misericórdia de nós e do mundo inteiro.
0: Pela sua dolorosa paixão,
1: tende misericórdia de nós e do mundo inteiro.
0: Pela sua dolorosa paixão,
1: tende misericórdia de nós e do mundo inteiro.
0: Pela sua dolorosa paixão,
1: tende misericórdia de nós e do mundo inteiro.
0: Ó sangue e água que jorraste do coração de Jesus, como fonte de misericórdia para nós, eu confio em vós.

0: dessa segunda dezena, nós pedimos pela Kátia Melo, né, que pede oração, pelos ortopedistas e fisioterapeutas que estão cuidando de outros pacientes. Tá aqui. Cadê? Vamos aqui, Edna. Estou perdidinho aqui. Edna, ela pede cura e libertação aos netos que não estão nos caminhos do Senhor, né? Então, colocamos a Edna, colocamos a Kátia também, os pedidos de oração das nossas irmãs.
1: Eterno Pai, eu vos ofereço o corpo e o sangue, a alma e a divindade de vosso diletíssimo Filho, nosso Senhor Jesus Cristo, em expiação dos nossos pecados e os do mundo inteiro. Pela sua dolorosa paixão,
2: tende misericórdia de nós e do mundo inteiro.
1: Pela sua dolorosa paixão,
2: tende misericórdia de nós e do mundo inteiro.
1: Pela sua dolorosa paixão,
2: tende misericórdia de nós e do mundo inteiro.
1: Pela sua dolorosa paixão,
2: tende misericórdia de nós e do mundo inteiro.
1: Pela sua dolorosa paixão,
2: tende misericórdia de nós e do mundo inteiro.
1: Pela sua dolorosa paixão,
2: tende misericórdia de nós e do mundo inteiro.
1: Pela sua dolorosa paixão,
2: tende misericórdia de nós e do mundo inteiro.
1: Pela sua dolorosa paixão,
2: tende misericórdia de nós e do mundo inteiro.
1: Pela sua dolorosa paixão,
2: tende misericórdia de nós e do mundo inteiro.
1: Pela sua dolorosa paixão,
2: tende misericórdia de nós e do mundo inteiro.
1: Ó sangue e água
2: que jorraste do coração de Jesus como fonte de misericórdia para nós, eu confio em vós.

0: nesse terceira dezena do amor de Deus, nessa misericórdia, queremos rezar por Ricardo, né, que dá a paz de Cristo, ele é lá de Bangu, e ele pede pelas intenções que está no coração dele, e que o Senhor nos abençoe, e a todos, a salve Maria, nossa mãe, amém.
1: Eterno Pai, eu vos ofereço o corpo e sangue, a alma e a divindade de vosso diletíssimo Filho, nosso Senhor Jesus Cristo, em expiação dos nossos pecados e os do mundo inteiro. Pela sua dolorosa paixão,
2: tende misericórdia de nós e do mundo inteiro.
1: Pela sua dolorosa paixão,
2: tende misericórdia de nós e do mundo inteiro.
1: Pela sua dolorosa paixão,
2: tende misericórdia de nós e do mundo inteiro.
1: Pela sua dolorosa paixão,
2: tende misericórdia de nós e do mundo inteiro.
1: Pela sua dolorosa paixão,
2: tende misericórdia de nós e do mundo inteiro.
1: Pela sua dolorosa paixão,
2: tende misericórdia de nós e do mundo inteiro.
1: Pela sua dolorosa paixão,
2: tende misericórdia de nós e do mundo inteiro.
1: Pela sua dolorosa paixão,
2: tende misericórdia de nós e do mundo inteiro.
1: Pela sua dolorosa paixão,
2: tende misericórdia de nós e do mundo inteiro.
1: Pela sua dolorosa paixão,
2: tende misericórdia de nós e do mundo inteiro.
0: Ó sangue e água que jorraste do coração de Jesus como fonte de misericórdia para nós, eu confio em vós.

0: nessa quarta dezena nós queremos apresentar nosso irmão Cláudio Medeiros, né? Ele pede pela família dele, Rosângela, Eduardo, Pedro Henrique, cura, libertação e renovo, e em agradecimento por tudo que Deus tem feito também na vida dele. Ele também pede pelo nosso bom retorno aos nossos lares.
1: Amém.
0: Eterno Pai, eu vos ofereço corpo, sangue, a alma e a divindade de vosso diretíssimo Filho, nosso Senhor Jesus Cristo, em expiação dos nossos pecados e os do mundo inteiro, pela sua dolorosa paixão.
2: Tende misericórdia de nós e do mundo inteiro.
0: Pela sua dolorosa paixão.
2: Tende misericórdia de nós e do mundo inteiro.
0: Pela sua dolorosa paixão.
2: Tende misericórdia de nós e do mundo inteiro.
0: Pela sua dolorosa paixão.
2: Tende misericórdia de nós e do mundo inteiro.
0: Pela sua dolorosa paixão.
2: Tende misericórdia de nós e do mundo inteiro.
0: Pela sua dolorosa paixão.
2: Tende misericórdia de nós e do mundo inteiro.
0: Pela sua dolorosa paixão.
2: Tende misericórdia de nós e do mundo inteiro.
0: Pela sua dolorosa paixão.
2: Tende misericórdia de nós e do mundo inteiro.
0: Pela sua dolorosa paixão.
2: Tende misericórdia de nós e do mundo inteiro.
0: Pela sua dolorosa paixão.
2: Tende misericórdia de nós e do mundo inteiro.
0: Ó sangue e água que jorraste do coração de Jesus, como fonte de misericórdia para nós, eu confio em vós.

0: nesse quinto mistério, nós queremos pedir pro nosso, com o nosso irmão Mota, né, que está rezando conosco, Dário Mota. Ele pede orações pela semana do padroeiro, né, São Benedito, que está acontecendo no Santuário São Benedito Pilares, e pelo reitor Padre Rodrigo Dias e o vigário Padre Leandro. Deus os abençoe abundantemente. Sônia Melo, ela pede oração aqui, deixa eu botar. Ela pede curas para ela, Sônia, Laís, Merina, proteção divina para ela e para o Jorge, pede pelas almas e pede também para que o Senhor envie o Espírito Santo, os anjos, os arcanjos, todos os santos para interceder as necessidades. Ela acompanha lá de Portugal e pede também pela recuperação e saúde de Rosane, Elzi e Dona Heleninha. E também pede uma oportunidade de emprego e trabalho adequado para Lilian. Então, lá de Portugal, está rezando aqui conosco. Também nessa dezena, quero entregar nosso país, né? Que agora, no próximo domingo, terá um momento de decisão, de escolha. É mais uma eleição. Que possa tudo transcorrer na paz, na graça do Senhor. Possamos ser iluminados, né, pelo aquilo que o Senhor pede para nós, que a gente possa votar com consciência, né, exercendo aí o nosso papel, né, de cidadão, de filho de Deus. Então, Senhor, eu creio, Senhor, nessa terra de Santa Cruz, creio no Teu amor, que irá conduzir todo o nosso país na Tua presença, Senhor.
1: Amém.
0: Eu Te louvo e Te bendigo, Te glorifico, Senhor.
1: Amém.
0: Pode colocar, se alguém quiser colocar essa última dezena, uma intenção também.
1: Eu peço pelos doentes, por aqueles que estão nos hospitais,
0: amém,
1: os doentes em casa, que, amém, o Senhor possa curá-los de todos os males físicos, psíquicos, espiritual, emocional.
0: Amém.
2: Eu peço pela minha amiga Ana Luísa e seu filho André, precisando muito neste momento da cura, da proteção, do consolo de Deus.
0: Também apresentar uma criança, né, que estava internada no INCA, ela lá da Diocese de Nova Friburgo. E a gente estava até pedindo doação de sangue, né? Então também queremos apresentar toda a família, toda essa criança também, da Diocese de Nova Friburgo. Eterno Pai,
1: eu vos ofereço corpo, sangue,
3: alma e a divindade de vosso diretíssimo Filho, nosso Senhor Jesus Cristo, em expiação dos nossos pecados e dos do mundo inteiro,
0: pela sua dolorosa paixão,
3: tende misericórdia de nós e do mundo inteiro.
0: Pela sua dolorosa paixão,
3: tende misericórdia de nós e do mundo inteiro.
0: Pela sua dolorosa paixão,
3: tende misericórdia de nós e do mundo inteiro.
0: Pela sua dolorosa paixão,
3: tende misericórdia de nós e do mundo inteiro.
0: Pela sua dolorosa paixão,
3: tende misericórdia de nós e do mundo inteiro.
0: Pela sua dolorosa paixão,
3: tende misericórdia de nós e do mundo inteiro.
0: Pela sua dolorosa paixão,
3: tende misericórdia de nós e do mundo inteiro.
0: Pela sua dolorosa paixão,
3: tende misericórdia de nós e do mundo inteiro.
0: Pela sua dolorosa paixão,
3: tende misericórdia de nós e do mundo inteiro.
0: Pela sua dolorosa paixão,
3: tende misericórdia de nós e do mundo inteiro.
0: Pela sua dolorosa paixão,
3: tende misericórdia de nós e do mundo inteiro.
0: Deus Santo, Deus Forte, Deus Imortal, tende piedade de nós e do mundo inteiro. Deus Santo, Deus Forte, Deus Imortal, tende piedade de nós e do mundo inteiro. Deus Santo, Deus Forte, Deus Imortal, tende piedade de nós e do mundo inteiro. Ó misericordiosíssimo Jesus, infinita é a tua bondade, inesgotável os tesouros da tua misericórdia, que está acima de todas as tuas obras. Consagro-me a viver inteiramente no brilho esplendoroso de graça e de amor que brotaram do teu coração na cruz. Desejo imitar a tua misericórdia, praticando obras de misericórdia espirituais e corporais, particularmente na conversão dos pecadores e dando auxílio, coragem e consolação a todos os pobres, infelizes ou doentes. Tem cuidado de mim, doravante, como coisa tua e tua própria glória. Tudo receio da minha fraqueza, mas tudo espero da tua misericórdia. Faze que toda a humanidade conheça o abismo insondável da tua misericórdia e que ponha sua inteira confiança em ti e te adore para sempre. Jesus, eu confio em ti.

clamar também nesta hora da misericórdia uma gota de sangue de Jesus sobre toda a nossa arquidiocese, sobre cada viela, sobre cada beco, sobre cada casa, sobre cada lar, sobre as crianças, jovens, mulheres, viúvos, viúvas. Pedimos uma gota do teu sangue, Jesus. Sobre as escolas, sobre os presídios, sobre os hospitais, sobre diretores de escola, de presídio, sobre toda a autoridade constituída, pois reconhecemos que o poder vem de ti. E queremos clamar uma gota do teu sangue sobre a nossa saúde, sobre doenças, enfermidades incuráveis. Nós queremos submeter ao Senhorio e ao preciosíssimo sangue de Jesus. Você, meu irmão, minha irmã, que está à procura de uma porta, de um emprego, clame nesta madrugada, nesta hora, o poderoso sangue de Jesus sobre a tua vida.

Também queremos apresentar famílias. Você que tem clamado pela tua família. Eu convido você agora, nesta hora da misericórdia, colocar sob a proteção do sangue de Jesus. Vai dizendo: Senhor, coloca a minha família sob a proteção do teu sangue.

sobre essa tosse, Senhor, que não passa. Olá, sobre cada sacerdote da nossa arquidiocese, sobre as paróquias.

0: todo livramento,
1: toda a divisão nos lares, todas as mágoas, os ressentimentos,

0: Os prédios,
1: recebe Jesus.
0: As pessoas que estão nos hospitais trabalhando, Senhor Jesus. Toma conta, Jesus.

0: Senhor Jesus, nas sarjetas,
1: que o Senhor
0: possa abençoá-los, protegê-los, guardá-los, trazer saúde para eles, Senhor Jesus. Nós pedimos, Senhor, que a tua misericórdia seja infinita, Jesus. Todos aqueles que estão distantes da tua graça, Senhor, toca esses corações.

0: Por todos os jovens, homens, mulheres que estão pelas ruas e que são alvos agora da oração dos seus pais preocupados. Senhor, nós fortalecemos o pedido desses pais, desses avós, para que os anjos conduzam de volta, para que o mal seja interrompido, para que o pecado seja desterrado. A madrugada não pertence ao inimigo, Senhor. É na madrugada que tu ressuscitas, Senhor.
1: Glória a Jesus.
0: Nesta madrugada, Senhor, traz a vida, vence a morte, Senhor, vence o pecado na vida, Senhor, na vida daqueles que estão se perdendo.

Aqueles que estão sozinhos, Senhor, que estão tristes, abatidos, deprimidos, tua vida, tua luz, tua ressurreição alcança.

0: pelos profissionais de saúde, Senhor, os enfermeiros, os técnicos que nessa madrugada estão cuidando dos doentes. Fortalece, Senhor. Preenche de amor, de cuidado. Restaura as forças, sustenta, Senhor. Oi, mãe, mãe, mãe.
1: Também quero nos apresentar nesta madrugada aqueles que pensamentos suicidas querem tirar sua própria vida.
0: Por favor, Senhor,
1: uma gota do teu sangue.
0: Por favor, Senhor, por favor, Senhor,
1: possa lavando esses

vai derramando tuas bênçãos, tuas graças. Horários da sua predileção, Jesus. O Senhor saía às 3 horas da manhã para fazer a sua oração, dialogar com o Pai. Nós estamos aqui e pedimos todo o revestimento da tua graça. Saúde para o Bill, saúde para o Júlio, a Patrícia, saúde para mim, para todos nós, Senhor Jesus. Revigora as nossas forças, cuida das nossas necessidades também, Senhor. O Senhor daqui sabe tudo aquilo que nós necessitamos, por isso em vossas mãos nós entregamos, Senhor Jesus, as nossas vidas. Entrego o Bill, toda a sua família, todo o seu trabalho, o Júlio, Senhor, nessa missão, Senhor, que ele está, que o Senhor cada vez mais unja o Júlio, toma conta dele, Patrícia, e a fofinha lá, Senhor Jesus, a nossa querida Helena Terezinha.

0: pessoas de bênçãos e graças, que as pessoas são libertas, Senhor, que tudo possa, Senhor, ser realizado na vida daqueles que buscam a Tua graça, a Tua bênção, Senhor.
1: Nós te glorificamos, nós te bendizemos,
0: Senhor. Que buscam a Tua graça, a Tua bênção, Senhor.
1: Nós te glorificamos.

0: um amigo da rádio, lembrando da vigília da comunidade Bom Pastor. Quero agradecer aqui aos irmãos que estiveram conosco do Vicariato Suburbano, juntamente com Dário Mota e sua equipe, Selma, Maria Helena, Regina Maria, Luzimar, Lúcia Borges, Vera Assunção, Tereza Cristina, Alda, Elizabeth, Palmares, Dilmara, Dilma, Alvina, Osana Martins e o nosso amigo Dário Mota. Então, nós vamos chegando aqui ao fim. Deixo meu abraço a todos aqui da mesa. André, cada um vai ter a oportunidade de também se despedir. Aos meus irmãos do grupo de oração, que daqui a pouco a gente já está no grupo de oração louvando e bem dizendo o nome do Senhor. E é isso. Até o próximo Madrugada Amiga.
1: Muito bem, eu também quero agradecer ao Senhor por essa oportunidade de estarmos aqui nessa bancada com nossa madrugada amiga. Quero agradecer ao Júlio, quero agradecer ao Bill, agradecer também ao Henrique, não é? E pedir a Deus que abençoe a todos vocês, agradecendo ao Senhor por mais esse dia que estamos começando, essa oportunidade da gente levar Jesus aos corações e tê-lo conosco na nossa caminhada. Deus abençoe a vocês todos, um bom dia de trabalho, de realizações, e com a fé em Deus sempre, confiando, porque se Deus é por nós,
2: quem será contra nós? Muito obrigado, Jesus, muito obrigado aos meus irmãos aqui presentes, os meus irmãos do outro lado do microfone. Obrigado a todos, porque estar na presença de Deus é a melhor coisa que temos.
1: É verdade.
0: Aleluia.

paz de Cristo, meus queridos irmãos do programa Madrugada Amiga na Rádio Catedral. Aqui é o Padre Yuri, pároco da paróquia de Nossa Senhora das Dores, e mais uma vez tenho a alegria de estar com vocês aqui nesse programa que, através da nossa querida Renovação Carismática Católica, continua alcançando muitos corações, continua alcançando muitas vidas. Por isso quero convidá-los nesse momento a meditarmos juntos o Evangelho deste dia 30 de setembro. Sim, último dia do mês de setembro, e temos a graça de celebrar o dia de São Jerônimo. Vamos meditar o Evangelho segundo São Lucas, capítulo 9, dos versículos 57 ao 62. Lucas 9, dos versículos 57 ao 62. Se você puder, acompanhe-nos com a sua Sagrada Escritura. Naquele tempo, enquanto estavam caminhando, alguém na estrada disse a Jesus: "Eu te seguirei para onde quer que fores." Jesus lhe respondeu: "As raposas têm tocas e os pássaros têm ninhos, mas o Filho do Homem não tem onde repousar a cabeça." Jesus disse a outro: "Segue-me." Este respondeu: "Deixa primeiro ir enterrar meu pai." Jesus respondeu: "Deixa que os mortos enterrem os seus mortos, mas tu vai anunciar o reino de Deus." Um outro ainda lhe disse: "Eu te seguirei, Senhor, mas deixa-me primeiro despedir-me dos meus familiares." Jesus, porém, respondeu-lhe: "Quem põe a mão no arado e olha para trás não está apto para o reino de Deus." Palavra da salvação. Glória a vós, Senhor. Meus queridos irmãos e minhas irmãs, inicio a meditação deste texto da Sagrada Escritura com uma frase muito conhecida de São Jerônimo e que cada vez mais precisa ser vivida por cada um de nós: desconhecer as Escrituras é desconhecer a Jesus Cristo. Muitos talvez já tenham escutado esta afirmação de São Jerônimo, que foi responsável pela tradução da Sagrada Escritura dos textos originais para a língua latina. Olha só que bem. E através do latim tivemos a tradução para o português, né, que é feita até hoje, né, tantas e tantas traduções para que possamos ouvir na nossa língua materna. Mas o mais importante, meus irmãos, através deste evangelho, é nós compreendermos que, quando estamos diante da Sagrada Escritura, estamos diante do próprio Deus que fala conosco.

0: Estamos diante de Jesus, que vem ao nosso encontro, que vem ao nosso socorro, vem nos dar a salvação, vem nos dar a segurança que nenhum outro mestre, que nenhum outro Senhor pode nos conceder. Por isso, quando o nosso Senhor, encontrando com estas pessoas, no caminho, estava na estrada, Jesus estava caminhando e um primeiro diz que seguiria o Senhor onde quer que fosse. E Jesus fala que segui-lo vai envolver muitas vezes se ver em situações de insegurança, mas colocar a própria segurança no Senhor, colocar a própria força no Senhor. Depois, este mesmo, né, vai dizer a Jesus que primeiro precisa enterrar o seu pai e o Senhor, em outras palavras, vai dizer: confie em mim, confie em mim. Cumpre a vontade do Senhor para a tua vida, anuncie o reino de Deus, que é o chamado de Deus para todos nós, e assim tudo vai se realizar. Quanto é difícil para nós, não é verdade, meus irmãos? Acreditarmos nas palavras do Senhor, acreditarmos nos desígnios do Senhor para a nossa vida e verdadeiramente cumprir sua vontade de todo o coração, sem nos preocuparmos, sem eventualmente acabarmos angustiados, né? Porque nós sabemos que Deus age no momento devido, no momento certo, no momento perfeito, mas ainda que o Kairós de Deus se cumpra, muitas vezes o nosso Cronos acaba falando muito alto no nosso coração. Mas como diz o Senhor, precisamos ir primeiro anunciar o reino de Deus com a nossa vida. E de fato, o Senhor vai providenciar com que toda a nossa família esteja sob o seu amparo. É isso que também, em outras palavras, ele vai falar a um outro que estava ali caminhando, que estava ali acompanhando nosso Senhor Jesus Cristo. Este que diz: eu te seguirei, Senhor, mas deixa-me primeiro despedir-me dos meus familiares. E as palavras do Senhor são duras. Não apenas para o padre, né, que fez uma renúncia, de fato, do convívio, uma renúncia da presença em maior tempo dos seus familiares, né, de todos aqueles que nós amamos, né, a vida sacerdotal é assim, mas todos nós sabemos que com as escolhas que nós fazemos na nossa vida, vamos precisar, né, renunciar a algumas coisas, renunciar ao tempo de convívio, renunciar ao tempo de lazer com os nossos familiares que nós amamos, para estar servindo a Deus, né? E se nós eventualmente nos entristecemos de ter sido chamados por Deus, vejam que graça. Deus nos dá a oportunidade de ser suas testemunhas, Deus nos dá a oportunidade de ser seus evangelizadores. O padre não está falando para ninguém deixar a família de maneira totalmente desmedida, de maneira desorganizada, não, tá bom? Mas vejam que graça. Mesmo no nosso trabalho, mesmo que nós estejamos entre pessoas estranhas, ali nós podemos anunciar o Senhor, ali nós podemos colocar a mão no arado. Jesus quer dizer o seguinte: é preciso colocar a mão no arado, trabalhar na vinha do Senhor, assim como um daqueles filhos, né, que nós ouvíamos no domingo, né, recebeu o chamado do seu pai, né, para trabalhar na vinha, e mesmo não querendo de início, ele foi. É preciso ir, meus irmãos, ainda que a nossa insegurança queira nos segurar, é preciso trabalhar na vinha do Senhor, e ainda que não tenhamos nem oportunidade de despedir, de explicar, de falar, nossa família vai ser consolada, vai ser confortada, nossa família vai ser amparada, porque o Senhor não deixa de dar assistência àqueles que ama, e o Senhor não vai deixar de dar assistência àqueles que nós amamos. E se o servimos de todo o coração, ele há de providenciar nos seus desígnios infindáveis, ele há de providenciar todo o bem necessário, tudo aquilo que precisam os nossos familiares. Por isso é preciso colocar a nossa vida, a nossa família, a nossa história nas mãos do Senhor, e sustentados pela sua palavra, que nos dá força, sua palavra, que nos dá discernimento, sermos alimentados, né? A antífona de comunhão da liturgia deste dia 30 nos diz o seguinte, do livro do profeta Jeremias, capítulo 15, versículo 16: Senhor Deus, quando encontrei tuas palavras, alimentei-me, elas se tornaram para mim uma delícia e a alegria do coração. Essa é a alegria do nosso coração, esse é o alimento da nossa vida, servir ao Senhor, sabendo que a nossa segurança, sabendo que a nossa esperança estão em Cristo Jesus, nosso Salvador. E nenhum outro é capaz de nos dar esta certeza, nenhum outro é capaz de nos dar esta força, nenhum outro é capaz de cuidar de nós e daqueles que nós amamos, como nosso Senhor Jesus Cristo. Por isso, que Deus te abençoe, meu querido irmão, minha querida irmã. Continuemos, né, acompanhando o programa Madrugada Amiga. Espero estar com vocês novamente muito em breve. E que desça sobre todos vós a bênção do Deus Todo-Poderoso, Pai, Filho e Espírito Santo. Amém. São Jerônimo, rogai por nós.
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como nós precisamos disso. Estar em paz não significa que você não tem problemas, mas estar em paz significa que você tem Deus. Você tem Deus. E se você tem Deus, você está em paz. Pode ter agitações ao seu redor, pode ter agitações ao seu lado, mas como você está em Deus, como você está nos braços dele, como uma criança, então você tem paz. Talvez você esteja agitado, talvez você está com a tua alma inquieta. Então você pode cantar comigo: acalma minha alma, Senhor.

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0: Em comunhão com o amado dom de Deus no Manhã 106. Minha gente, agora pega comigo a hora. Cê sabe que horas são agora? 9h45 é hora de quem? Da Aninha chegar. Bom dia, Ana.
1: Bom dia, Robson Alencar. Ó, tá escutando aí?
0: Cadê? Ó o barulhinho. Conta que barulhinho é esse, Aninha.
1: Olha, eu peguei a B12, mas eu tô aqui na minha mesa. 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Ai, que embalagem mais linda!
0: Gente, é show! Eu
1: e
0: tenho
1: um
0: o meu.
1: Tarelli.
0: Ih, rapaz, olha isso!
1: Ah, minha mesa tá bonita, tá colorida!
0: E merece, gente.
1: Você fala assim, Robson, é bom a gente falar de produto que realmente faz o que propõe a fazer, né? Quando a gente fala, eu falo do colágeno tipo 2, quando as pessoas reclamam de dor no ombro, coluna, sabe? É coisinha simples do dia a dia, a pessoa já deixa de fazer. Aí que dá valor, né, Robson?
0: É, você falou que a mesa tá colorida, você que tá nos ouvindo aí, há quanto tempo você não tá vivendo assim, com colorido na sua vida, no seu dia a dia? Porque a dor não deixa, né, Aninha?
1: A dor deixa enxergar tudo em preto e branco.
0: Não é? Começa pelo campeão. O campeão, qual é o campeão de reclamações?
1: O joelho.
0: Ah, o joelho.
1: Um procon de dor, meu amigo.
0: Pouquinho
1: do joelho.
0: Ah, e depois aparece no ombro, na coluna, né? E quando você vê, aí já parou de fazer muita coisa que você fazia um tempo atrás, porque a dor não tá permitindo mais. Vai ficar assim? Não vai, né?
1: Não,
0: Sotarelli
1: não,
0: tá aí.
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1: 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Qual o segredo dentro dessa cápsula? 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Só pro ouvinte entender, rapidinho, Robson, fazer uma analogia aqui.
0: Tá.
1: Quando a gente vai fazer pão, você coloca em cima da mesa farinha de trigo, coloca água, leite, sal, ovos, fermento e azeite, né? Ou manteiga. Mas qual que é a matéria-prima principal que tem maior quantidade para fazer o pão?
0: É minha mão. Eu ia falar que era minha mão, mas é o trigo.
1: O trigo. Não vou comer pão de mão.
0: É verdade, gente.
1: O trigo. Né? Que tem que é a quantidade maior. Então, assim, a gente tem ácido hialurônico que forma cartilagem, tem outras substâncias, mas nossa, vê, não tem vasinho sanguíneo, tem pouquíssimas células. O que compõe aquela cartilagem branquinha, bonita, brilhante, é essa proteína fibrosa que nós chamamos de colágeno tipo 2. E quando você tomou uma cápsula de manhã, meu amor, você está repondo aquilo que o nosso corpo já não está produzindo mais. Por isso que tanta gente fala, né? Ó, colágeno tipo 2 da Sotarelli funciona de verdade.
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0: tempo com a gente. 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
0: 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Então, quanta depoimento, quanta gente está feliz da vida em voltar a ter as coisas que não tinha mais oportunidade de fazer, né? De ver, de exercitar, de passear, de brincar, de fazer todas as atividades. Ah, fala sério, eu, hein?
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0: 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Ai, ai, ai, bom.
1: Beijinho,
0: demais,
1: Aninha. Meu amor, vou juntar a TV aqui que já tá tocando.
0: Vai lá, beijinho, fica com Deus, tchau, tchau. Bom demais essa querida Aninha falar da Sotarelli. Gente, agora 9:51, vamos pro zap aqui. 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Dom de Deus, vem Espírito de Deus.

0: dom de Deus, vem Espírito de Deus, finalizando mais uma edição do nosso Manhã 106. Agradecendo seu carinho, sua atenção, sua audiência, anunciando que amanhã tem mais. A partir das 9, continue na Catedral. Em instantes tem Padre Reginaldo Manzotti, Experiência de Deus. Forte abraço, fui, tchau, tchau, pessoal.
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0: nas pessoas.
1: Louvado seja nosso Senhor Jesus Cristo, para sempre seja louvado. Queridos filhos e filhas, que a paz do Senhor esteja com você nesta quarta-feira, quarta-feira mariana. Hoje nós estamos no sexto dia da novena dos arcanjos. Arcanjos Miguel, Gabriel, Rafael, intercedei por nós. Arcanjos de Deus, venham em meu auxílio. Arcanjos do Senhor, venham em meu socorro. Hoje também, dia de São Jerônimo, quarta mariana. Vamos pedir a Nossa Senhora, rogai por nós. Nossa Senhora, intercedei por nós. Nossa Senhora, Mãe do Santo Escapulário, Madrinha da Obra Evangelizar, é preciso, rogai por nós. Quero saudar a todos a partir da Rádio Evangelizar, de onde tudo começa. As rádios irmãs cujos nomes cito neste momento.
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1: 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Eu quero ser curado por intercessão de Maria, eu quero ser curado, Jesus das Santas Chagas. Arcanjos de Deus, venha em nosso auxílio, em nome do Pai, do Filho e do Espírito Santo. Amém. Naquele tempo, enquanto estavam caminhando, alguém na estrada disse a Jesus: eu te seguirei para onde quer que fores. Jesus lhes respondeu: as raposas têm suas tocas, os pássaros têm seus ninhos, mas o Filho do Homem não tem onde repousar a cabeça. Jesus disse a outro: segue-me. Ele respondeu: deixa-me primeiro enterrar meu pai. Jesus respondeu: deixa que os mortos enterrem seus mortos. Mas tu vai anunciar o reino de Deus. Um outro ainda lhe disse: eu te seguirei, Senhor, mas deixa-me primeiro despedir-me dos meus familiares. Jesus, porém, respondeu-lhe: quem põe a mão no arado e olha para trás não está apto para o reino de Deus. Senhor, hoje o Evangelho fala de três chamados, três vocacionados, mas todos com limitações. Todos eles colocaram alguma condição, não o priorizaram. E, portanto, o chamado foi frustrado. Irei para onde fores, mas o Senhor disse: não espere segurança. Eu não lhe estou oferecendo segurança alguma. O Filho do Homem não tem onde repousar a cabeça. O outro estava preso ao passado e também foi um empecilho para seguir Jesus. O terceiro, o apego à família. Senhor, nós também somos vocacionados. Somos chamados a cada dia a seguir-te. E muitas vezes vamos nos esquivando, achando respostas para justificar a a nossa demora, a nossa procrastinação. Que Nossa Senhora, que prontamente disse: eis aqui a serva do Senhor, nos ajude.

0: sua proteção.
1: Que nada seja um obstáculo. Nossa Senhora, nós queremos seguir a teu filho Jesus. Queremos mesmo. Mas às vezes o passado nos prende. O apego aos bens materiais nos iludem. O apego à família é um empecilho. Faça-nos livres, mãe. Livres. Este é o grande apelo, mãe. Mas hoje nós queremos pedir, mãe. E acreditamos, querida mãe, que junto de Jesus sois a nossa intercessora. E é por isso, mãe, que queremos pedir com amor filial. Ajude-nos, mãe. Auxilia-nos, mãe. É um filho na terra que está pedindo. É um filho neste vale de lágrimas que está suplicando. É uma filha que gemendo e chorando está pedindo uma graça. Nossa Senhora intercessora, Nossa Senhora Mãe, leva teu filho Jesus nossas preces. Leva teu filho Jesus nossos pedidos. E me uno a tantas pessoas que estão agora nas filas dos hospitais, esperando nas salas de visita para serem atendidos, nas UPAs. Tantas pessoas que estão agora dentro de casa, mas vivendo uma solidão e um medo. Um medo que paralisa, o medo do desconhecido, o medo da novidade, o medo da incerteza, da insegurança financeira. Mãe, como é bom chamá-la de mãe. Então valei-nos, mãe. Pega a nossa súplica, aquela que está no nosso coração, que nos fez debater esta noite, nos fez acordar preocupados, e leva teu filho Jesus, mãe. Simples assim, mãe. Ajude-nos, socorra-nos. Rogai por nós, Santa Mãe de Deus, para que sejamos dignos das promessas de Cristo. Amém. Nós só começamos, eu volto já. Volte comigo, filho de Deus, filha amada. Chame um amigo, uma amiga, voltamos já.
2: 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Todos os ministros extraordinários da Sagrada Comunhão da Arquidiocese estão sendo convocados para participar neste sábado do encontro anual dos NESC com o pastor. Na celebração, o cardeal Dom Arani investirá novos ministros extraordinários que foram preparados pelos respectivos vicariatos. A missa está marcada para as 8:30 com transmissão da Rádio Catedral, Web TV Redentor e Rede Vida.
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0: Queridos irmãos e irmãs, eu quero lembrar com grande alegria, hoje é dia de São Jerônimo, e vou reservar um momento neste programa para falar sobre ele. Mais adiante, São Jerônimo tem muito a nos ensinar, e nós devemos a ele a Bíblia que temos hoje. O amor à palavra de Deus tem que ser constante. São Jerônimo dizia, quando rezamos, falamos com Deus. Quando lemos a Sagrada Escritura, Deus fala conosco. Repito, principalmente porque a Lectio Divina, a leitura orante, faz parte do nosso carisma. E todos os dias fazemos a leitura orante no programa Experiência de Deus. Quando rezamos, falamos com Deus. Quando lendo a Bíblia Sagrada, Deus fala conosco. Querido povo de Deus, convido amanhã, é dia 1º de outubro, amanhã nós teremos a Santa Missa dos 21 anos da obra Evangelizar é Preciso, às 12 horas. Sim, às 12 horas no Santuário de Nossa Senhora de Guadalupe, Jesus das Santas Chagas. Também dia de Santa Teresinha do Menino Jesus. Eu também, então estou usando a palavra também, celebrarei às 16 e às 17h30. Missa horário excepcional, às 4 horas da tarde e também às 5h30 da tarde. Mas amanhã, 21 anos da obra Evangelizar é Preciso, ao meio-dia. Filhos queridos, dia 3 de outubro, estarei no terceiro dia do Tríduo de São Francisco de Assis, no Santuário São Francisco de Assis, no Xaxim, às 18 horas. Convido a todos a estarem presentes, transmissão ao vivo pelo YouTube TV Evangelizar. Você lembra, acabamos de celebrar a festa das Santas Chagas e muita gente está pedindo para rever os momentos. Pois bem, quero lembrar que a Via Sacra, que foi magnífica, foi profunda e uma multidão de pessoas, será transmitido os melhores momentos sexta-feira, dia 2, às 19 horas. A procissão da Santas Chagas Dolorosas de Nosso Senhor Jesus Cristo será transmitida na sexta-feira, dia 2, às 19 horas. E o show especial das Santas Chagas, domingo, às 22 horas. Mas se você quer saber ver antecipadamente, tudo está no YouTube padremanzotti.com.br. Shirley, que a paz de Jesus esteja com você, Shirley.
1: Bom dia, padre.
0: Deus abençoe. Você fala de onde, Shirley?
1: Eu falo de Campinas, estou emocionada.
0: Um prazer falar com você, Campinas, São Paulo, como é que você me acompanha?
1: Pela Magnífica TFM de Limeira.
0: Um abraço, a Magnífica de Limeira. E sim, apesar de Campinas, temos quem nos transmite a Rádio Brasil AM, mas minha saudação, diga lá, Shirley.
1: Eu ouço pela Alexa, padre.
0: Ah, tá certo, vai lá.
1: Padre, eu te conheço pessoalmente.
0: Ah, é?
1: Sim, o senhor vinha na século 21,
0: sim,
1: eu ia com meu esposo, eu era casada, deficiente visual, conheci o senhor, a Beth, seu ministério.
0: Isso, eu fui muitas vezes, meu abraço carinhoso, minha saudação ao padre Eduardo, isso, Robert, a querida irmã Luísa, um prazer, isso, imenso, fui muitos, isso, anos a século 21.
1: Uhum.
0: Fala,
1: mas,
0: querida.
1: Então, padre, eu sou deficiente visual, como o senhor sabe, né?
0: Certo.
1: E eu não estou mais casada, meu esposo, ele me abandonou, eu tentei suicídio 4 vezes.
0: Oh,
1: isso foi há 6 anos atrás. E eu tive Covid, fiquei com 70% do pulmão comprometido, não fui entubada, eu sou diabética, era para eu ter morrido, padre. Mas eu tô aqui, isso foi há 6 anos atrás.
0: Certo.
1: Hoje eu estou sozinha, sou mãe de pet, né, que hoje é a moda, né?
0: Certo.
1: E meus pais faleceram, padre.
0: Meu sentido.
1: Eu perdi meu pai tem 5 anos e dói muito. E minha mãe tem 4 meses.
0: Meus sentimentos por tantas perdas. Ter sido abandonada.
1: Eu estou me sentindo sozinha, com muito medo, padre.
0: É, então hoje eu comecei rezando sobre o medo, né?
1: Uhum.
0: É, medo do desconhecido, medo da solidão.
1: Sim.
0: Então, primeiro, meus sentimentos por tantas perdas. A perda do marido.
1: Sim.
0: Porque foi um abandono. É um abandono, é uma perda.
1: Ele casei na igreja e ele foi embora, ele fugiu, padre.
0: Certo. Depois, a perda do pai, a perda da mãe. Filha, apesar, você falou, tenho medo. Medo do quê? O que passa dentro de você?
1: O medo do futuro, padre, de não saber o que vai ser de mim, sem meus pais. Não sei, que penso. Eu tenho minha casa, eu não ando sozinha, sabe? Mas eu sou totalmente independente, eu faço minhas coisas, né? Tenho autonomia, tenho medo de minha família vender essa casa, eu não ter pra onde ir. Sabe quando você fica pensando um monte de besteira?
0: Certo, mas você tem irmãos?
1: Tenho.
0: E como?
1: Mas irmãos não são mãe e pai, né, padre?
0: Não, com
1: certeza. Fazem o que pode.
0: Com
1: meu irmão,
0: certeza.
1: Ele bebe, usa droga. Mas não me maltrata.
0: Tá.
1: E tem a minha irmã que é casada.
0: Certo.
1: Eu estava na igreja evangélica, padre, desde os 20 anos até os 45, e estou voltando para a igreja católica. Estou sentindo muita falta da Eucaristia. Me arrependo muito de ter deixado.
0: O importante é o agora, filha.
1: Sim.
0: Filha, você não está só. Você pode ter certeza disso. Você é uma mulher...
1: Eu tenho muita falta da minha mãe, padre.
0: Eu imagino.
1: Minha mãe teve câncer, teve metástase, sabe? Eu cuidei dela até onde eu pude, até fralda com coisa dela, ela jogava em mim por conta da doença, mas eu sempre cuidando.
0: Certo.
1: Mas no hospital eu não consegui ver e ela partiu, essa culpa dói.
0: Filha, você tá carregando muita coisa negativa
1: dentro de
0: você.
1: Padre, eu tô cansada emocionalmente, eu tô abalada, tô estruturada.
0: Culpa, você fez tudo. Ela, como você disse, ela jogava fralda suja, mas você sabe que ela não fazia isso consciente.
1: Sim.
0: Você não teve condições de estar na hora em que ela fez essa passagem. Mas o quanto de amor você deu. Então isso não, essa culpa...
1: Não é que eu não tive condições, padre. Eu não ia conseguir ver ela do jeito que ela estava naquele hospital. Já estava doendo ver ela, sabe?
0: Entendi.
1: Antes. Então eu não quis ir.
0: Filha, você... Que bom que você está valorizando a Eucaristia, porque
1: Sim.
0: a Eucaristia é um grande remédio. Você tem confessado?
1: Não, padre, eu tô voltando agora.
0: Ah, tá. Então, procure um padre ali em Campinas e vai lá, converse, faça esse processo de retorno, porque você já tinha sido católica, né?
1: Sim.
0: Então, agora, já tinha feito os sacramentos.
1: Sim.
0: Agora...
1: Sou cismada, sou batizada, primeira comunhão, casei na igreja.
0: Então, agora você tem que só fazer um ato de fé. O padre vai saber orientar, é um ato de fé que se faz, faz a confissão e volte a comungar. É
1: Sim,
0: muito
1: nossa,
0: importante.
1: Já estou comungando desde a missa dos meus pais que faleceram, eu recebi a hóstia, só não fui ainda confessar.
0: Então, seria bom fazer o que é correto.
1: Sim.
0: O que é correto, você vai procurar o padre, você vai fazer o ato de fé que é escrito... assinado, depois você confessa, é importante, segue as orientações, volte a comungar, mas filha, fique na linha, por favor, tem algo mais que eu quero lhe dizer, eu volto já.
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0: Nós vamos para a leitura orante e convido você já a pegar o texto de 1 Reis 19, 19 e 21. Você está acompanhando a leitura orante dos profetas? Nós estamos no profeta Elias, terminamos ontem, e depois vamos agora o chamado de Eliseu. E eu estou com a Shirley. Shirley.
1: Oi, padre.
0: Eu queria te dizer apenas algumas coisas, que você tenha certeza que você, seu nome estará no altar do Senhor, porque,
1: amém,
0: como nós temos dito, vocês têm um lugar muito especial em nosso coração, que são nossas orações. Segundo, depois, lembra que eu te falei para você procurar um sacerdote e fazer o processo. Mas você também precisaria ter alguém para você dialogar. Você precisaria ter um acompanhamento. Porque eu lhe digo o quê? Você está com o sentimento de uma culpa que não é tua. Você está com medo que pode te causar uma perda da qualidade de vida.
1: Sim, eu já estou tendo, padre, porque eu sou diabética, então eu passo muito mal, nervosa por muita coisa.
0: Então procure.
1: Minha glicemia baixa.
0: Procure um terapeuta, filha. Procure alguém para conversar. E, se possível, certamente não vai te. Pelo contrário, vai te fazer muito bem participar de um grupo de oração ali em Campinas.
1: Quem? Eu estou sendo assistida pelos vicentinos da paróquia aqui do Padre Anchieta, padre, onde eu moro.
0: Louvado seja Deus. Esse
1: eles
0: é o caminho.
1: Eles me dão a cesta básica e toda terça eles vêm me buscar, eu estou indo no grupo de oração.
0: Ótimo, maravilha. Sinta-se acolhida e levada no altar do Senhor, tá bom, Shirley?
1: Sim.
0: Que Deus abençoe. Campinas, São Paulo, é Rádio Magnífica, ela citou o FM de Limeira. Também temos a Rádio Campinas, Brasil, AM, que nos transmite. Dom João Inácio Miller, da Arquidiocese de Campinas. Daqui a pouco, ainda neste programa, quero falar sobre São Jerônimo, mas tem uma frase, um homem que nos ensina muito. Inclusive, ele diz: quem ignora as escrituras, ignora Cristo. Eu vou usar um palavreado mais fácil. Quem desconhece a escritura, desconhece a Cristo. E é muito importante, portanto, que nós sempre tenhamos a escritura diante de nós. Conhecer a escritura é conhecer Cristo. Ignorá-la é ignorar a Cristo, São Jerônimo. Por isso, repito, a intercessão, perdão, a leitura orante faz parte do nosso carisma. Vamos ao texto de hoje, Bíblia aberta, cartilha de oração.
2: A nós descei divina luz.
0: 1 Reis, capítulo 19, versículo 19. Você se deu o trabalho de escutar ontem a leitura orante? Não foi possível às 10 da manhã, teve reprise às 10 da noite. Mas no final da início da noite, a nossa equipe colocou lá no YouTube Padre Manzotti a leitura orante. Porque muitos dizem: eu não tenho paciência, padre, é uma hora de programa. Até isso. Mas se for para ficar assistindo outras coisas, fica, né? Maratonando série uma atrás da outra. Mas tá lá, põe de novo. Leitura orante de ontem foi sobre Elias. E foi um texto importante no YouTube. Tá lá o recorte. Vamos aprender dos profetas. Hoje, 1 Reis, capítulo 19, versículo 19. Elias saiu e encontrou Eliseu, que estava arando a terra. Então era um agricultor. Quem mandou Elias procurar Eliseu? Deus. Foi ontem. Lembra? Sai da gruta. Levanta-te, vem para fora. Te tocou isso? Vem para fora, Lázaro. Vem para fora. Sai dessa escuridão. Sai deste medo. Elias saiu e encontrou Eliseu, que estava arando na terra. Na frente dele iam 12 pares de bois, e ele estava arando com o último par. Elias parou perto de Eliseu e jogou a sua capa em cima dele. Escute de novo. Mas que ato descabido. Não é descabido. Elias passou perto de Eliseu e jogou a sua capa em cima dele. Então Eliseu largou os seus bois, correu atrás de Elias e disse: deixe que eu vá beijar o meu pai e a minha mãe, e depois eu irei com você. Elias respondeu: está bem, pode ir. Eu não estou impedido. Aí Eliseu deixou Elias e foi até o lugar onde estavam os dois bois e matou-os. Então fez fogo com a madeira de canga e cozinhou a carne. Depois deu a carne ao povo e eles comeram. Ele saiu e foi com Elias e ficou trabalhando como seu ajudante. Eu diria que Elias foi mais compreensivo que Nosso Senhor. Nosso Senhor disse: deixe que os mortos enterrem seus mortos. É preciso romper. Mas vamos ao texto. Depois de encontrar Elias no Monte Horeb, Deus dá um profeta uma nova missão: ungir Eliseu como seu sucessor. Eliseu está no campo, lança o manto. Esse lançar o manto é um gesto simbólico que representa chamado, segundo ponto, transmissão da missão profética. Lançar o manto significa, primeiro, um chamado, segundo, transmissão da missão profética. Eliseu entende o sinal e pede para despedir-se de seus pais. Sacrifica os bois, que era instrumento de arado com lenha para preparar a carne. Que gesto é este? Na verdade, é um gesto muito significativo, porque é como que Eliseu dizendo: como não? Ele rompe com a sua antiga vida e começa uma nova caminhada. Sacrificar os bois e dar de comer significa isto: romper com a sua antiga vida e começar uma vida nova. Eliseu estava trabalhando. É um profeta que é chamado no campo e não estava no templo. Mostra uma outra forma de profetismo. O chamado de Deus acontece, pense bem, na realidade concreta de cada um. Às vezes nós pensamos que Deus vai nos chamar dentro da igreja. Não. No teu trabalho, você como professora, professor, você como oftalmo, você como dentista, você como senhora, mulher do lar, você como diarista, você que está me escutando, Deus pode estar te chamando agora. E chamando para quê, padre? Eu lá não sei o que fazer. Sim, há lugar para todos. A messe é grande, os operários são poucos. O Senhor está chamando você. Eliseu poderia simplesmente continuar trabalhando, mas ele toma uma decisão. Ele reconhece o chamado de Deus. Mas lembre-se que essa vocação de Eliseu nos faz questionar que para seguir Deus é preciso deixar algo para trás. Ele deixou o arado, ele sacrificou o boi. O que Deus está pedindo que eu e você sacrifiquemos? Este rompimento, esta vida nova. O que Deus pede para deixarmos para trás e seguir adiante? Uma nova vida? Pense nisso e eu volto rezando. Volte comigo.

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Continuando a reflexão de 1 Reis, capítulo 19, 19 a 21, o ato de Eliseu sacrificar os bois e queimar o arado tem um significado muito grande. Ele, na verdade, ele fecha a porta. É como dizendo: é impossível e não quero voltar a fazer o que eu fazia. Portanto, aquela pergunta que eu deixei no ar: o que precisamos deixar para trás? Mas é deixar para deixar de fato, efetivamente, sem apego. Não deixar a porta aberta para uma antiga vida. Ele não apenas muda de atividade, ele muda de direção. A partir de agora, nós vamos ouvir Eliseu como servo de Elias por um tempo.

0: primeira vez aqui na nossa
1: como
0: cidade.
1: É, como, uma festa linda. Como é que você me escuta aí, minha querida?
0: Ô, padre, eu lhe escuto pela Parabólica e por YouTube.
1: Tá bom, Parabólica Digital, pelo YouTube. Meu abraço carinhoso.
0: Estou muito emocionada de falar com você, viu?
1: Prazer todo meu, Eunice. Diga lá, tinha uma rádio que transmitia, pararam, foi?
0: Foi.
1: Eita. É a expansão, aí, gente. Vamos lá. Sim. Vai lá, Eunice.
0: Eu quero pedir um testemunho. Me dá um testemunho e um pedido de oração.
1: Então, conte, Eunice, de Santa Cruz do Capibaribe. Nós temos canal aberto, gente. TV Evangelizar, canal aberto, 43.1. Ela falou YouTube, Parabólica Digital e Dom José Rui Gonçalves Lopes de Caruaru. Sim, gente, São Jerônimo, preste atenção. Eu disse que é um homem difícil, mas eu gostaria de saber como, eu quero contar essa história, como Deus é capaz de transformar a vida. Ele nasceu na o que hoje é a atual Croácia, por volta do ano 347. Uma família rica, sólida, recebeu educação, ajudou os pais, foi para Roma, terminou os estudos, mas se entregou aos prazeres da carne. Se arrependeu, se entregou ao batismo. E depois, por um tempo, ele foi meditar como asceta. Mas ele queria mais, que ele queria mais, aquela sede de Deus insaciável. Foi para o Oriente, foi estudar a língua grega. E veja como Deus vai preparando a pessoa. Perceba que essa insatisfação leva até estudar lá na Antioquia. Por 4 anos aprendeu hebraico, transcreveu vários textos os padres da igreja, se decepcionou com as brigas, as intrigas que viviam lá. É verdade, era um homem inquieto, mas também irascível. Foi ordenado sacerdote, foi para Constantinopla e lá mais uma vez estudou grego sob a orientação de São Gregório de Nazianzo. Foi quando foi para Roma e o Papa precisou dele, o Papa Damaso, diante de um concílio que ia acontecer, e ele se tornou o secretário pessoal do Papa. O Papa viu nele um homem de grande cultura, de grande versatilidade e de um homem muito sério, e pediu que ele traduzisse a Bíblia do grego para o latim, do hebraico para o latim. Mas ele não fica em Roma, é quando ele vai para Belém. E lá, numa cela, do lado da Gruta da Natividade, ele faz esta tradução. Portanto, se hoje nós temos a Bíblia, a Vulgata, é graças a São Jerônimo. São Jerônimo, rogai por nós. Veja como Deus, os caminhos tortos e difíceis, se vale das pessoas, de mim e de você também, para o seu reino. Voltamos já.
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0: Queridos filhos e filhas, hoje é aniversário de Dom Francisco Carlos da Silva da Diocese de Jaú, São Paulo. Dom José Altevir da Silva da Diocese de Tefé, Amazonas. Rádio Irmã, Brasil FM, Adamantina, São Paulo. Jandaia FM, Jandaia do Sul, Paraná. 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As obras já começaram e, portanto, esperamos passar a festa das Santas Chagas e já começamos com as obras de climatização, pintura externa e depois interna. Ajude a pintar a casa da mãe. Querido povo de Deus, daqui a pouco, sexto dia dos arcanjos. Mas lembra você que nós estamos em plena preparação do Pentecostes na Itália. São 60 anos da renovação carismática católica. Gostaria muito de conduzir você como diretor espiritual. 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E lembra você, fecha agora. Eles estão parcelando a obra de Maria, um parcelamento que ajuda bastante. Não deixe para a última hora, é maio do ano que vem. Nós faremos Pentecostes em Assis e Roma, em dois lugares. Mas a nossa peregrinação, ela contempla Palermo, que é a Catedral de Palermo, lindíssima. Depois vamos a Cefalu, a missa dominical na Catedral Normanda. Vamos à terra de Santa Luzia, onde ela foi martirizada, padroeira, patrona dos olhos, protetora dos olhos em Siracusa. A Taormina, um lugar belíssimo, Tirreno, Messina. Vamos a Nossa Senhora do Rosário de Pompeia, Monte Vesúvio. Vamos à Costa Amalfitana, que é patrimônio mundial da Unesco. Vamos a Amalfi, onde tem o túmulo de Santo André, a ilha de Capri, na igreja de Santo Estevão. E em Anacapri, vamos à igreja de São Miguel Arcanjo. Em Nápoles, São Januário. Em Assis, celebramos o Pentecostes, junto com São Francisco, Santa Clara e visitando o corpo de São Carlo Acutis. E depois, seguimos para Roma, nas Basílicas Papais, e está previsto o encontro na Sala Paulo VI com o Papa Leão XIV pelos 60 anos da renovação carismática. 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Amado povo de Deus, você tem um lugar em nosso coração. Então eu quero dizer a você, está chegando o dia de Santa Teresinha, sexta-feira, os anjos de Deus, os nossos anjos da guarda, mande as suas intenções. Amanhã nós celebramos 21 anos de obra. Mande as suas intenções para as missas. Eu disse, ao meio-dia, às 16h30. Você está vendo o QR Code? Direcione 0800-410-6060. 41-3221-6060. Queremos rezar com você e por você. E agora, sexto dia, novena dos arcanjos.
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0: Arcanjo Gabriel, portador das boas novas, das mudanças, da sabedoria e da inteligência, arcanjo da anunciação, trazei a palavra de Deus e que ela permaneça em meu pensar e agir. Fazei com que eu também seja um mensageiro dos preceitos do Senhor, por palavras de bondade e solidariedade. Arcanjo da anunciação, vinde em meu auxílio. Arcanjo Rafael, guardião da saúde e da cura, peço que os raios curativos desçam sobre mim, dando-me saúde e cura dos males do corpo e da alma. Guardai meu corpo e minha mente, livrando-me de todas as doenças. Que vosso raio curativo esteja em meu lar, sobre meus familiares e no trabalho que executo, com as pessoas com quem convivo diariamente. Arcanjo Rafael, transformai a minha alma e o meu ser para que eu possa sempre refletir a vossa luz. Arcanjo Rafael, curai nossas enfermidades. Arcanjo Rafael, curai as nossas enfermidades. Arcanjo Miguel, príncipe, guardião e guerreiro, defendei-me com vossa espada, protegei-me com vosso escudo. Não permita que o mal me atinja. Protegei-me contra assaltos, roubos, acidentes e contra quaisquer atos de violência. Livrai-me de pessoas negativas e invejosas. Levante o vosso escudo de proteção em meu lar, sobre a minha família, parentes e amigos. Guardai meu trabalho, meus negócios, meus bens. Arcanjo Miguel, trazei paz e libertação. Arcanjo Miguel, defendei-me no combate. Arcanjos de Deus, venham em meu auxílio. Arcanjos do Senhor, venham em meu socorro. Repita: Arcanjos de Deus, venham em meu auxílio. Arcanjos do Senhor, venham em meu socorro. São Jerônimo, rogai por nós. O Senhor esteja convosco, Ele está no meio de nós. Abençoai, Senhor, a água, a roupa dos enfermos, as fotos de família e os remédios. Abençoai por intercessão de Nossa Senhora do Carmo, São Pio de Pietrelcina, nos méritos das Santas Chagas. Em nome do Pai, do Filho, do Espírito Santo. Amém. Filhos queridos, eu me despeço com o clipe Templo Vivo. YouTube Padre Manzotti, se inscreva, evangelizar é preciso.
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3: 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Onze horas em ponto no Rio de Janeiro. Muito bom dia para você. Hoje é dia 30 de setembro de 2026, quarta-feira. Aqui Silvio Júnior. Já já tem meu amigo Rodrigo Machado no programa Em Dia com Notícia. E agora é hora de ponte aérea Rio-Curitiba. Deixa eu conversar com ela. Minha amiga Ana da Sotarelli. Bom dia, Neia!
4: Silvio Júnior, bom dia, meu amigo!
3: Tá tudo bem com você, meu anjo?
4: Tá tudo bem por aqui, céu limpo.
3: Aham. Uhum.
4: 23 graus.
3: 23 graus em Curitiba?
4: Aham. Uhum.
3: Rio de Janeiro tá com temperatura na casa dos 27, 28, por aí, mais ou
4: opa!
3: Menos.
4: Opa! É, tá. Céu limpo, então.
3: Eu tenho algumas nuvens, Aninha, mas assim, tá, mas mesmo assim tá quente.
4: Aquele mormaço, assim, né?
3: Em algumas regiões, em alguns pontos, por exemplo, onde eu moro, em Tanguá, choveu muito forte à noite da madrugada também, né?
4: Tem acontecido chuvas fortes, né, Silvinho?
3: É. E aí em Curitiba tá tranquilo, o sol tá de fora, né, Aninha?
4: Ah, exatamente.
3: Ô, Ana!
4: Oi!
3: Celular na palma da mão é algo que já virou rotina, né, minha amiga? É tela de manhã, tela no trabalho, tela no almoço, tela à noite. São mensagens que chegam e a gente precisa trabalhar, né? E hoje a tecnologia tá na palma da mão, ajuda demais, mas acaba atrapalhando pro outro lado, né? 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
1: Meu carinhoso bom dia a você que optou por mais uma vez estar com a gente, sintonizado, sintonizada aqui na minha, na sua, na nossa Rádio Catedral 106,7 FM, a Sintonia da Felicidade, a Rádio Católica do Rio de Janeiro. 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de São Sebastião do Rio de Janeiro. Estamos na Alexa, no site www.radiocatedral.com.br, no YouTube da Rádio Catedral e da Web TV Redentor, além das nossas páginas no Facebook. É bom demais saber que você está aí do outro lado, nos valorizando com o carinho da audiência nesta quarta-feira, 30 de setembro de 2026, o último dia do mês, último dia para chegarmos à meta. Então, daqui a pouco, meu querido amigo, meu xará Rodrigo Gomes estará aqui falando, atualizando como está a meta no momento. Mas antes, vamos saber do tempo. Não sei se vocês dormiram antes, né? Mas teve uma ventania forte ontem à noite aqui no Rio de Janeiro. Vamos saber se esses ventos vão se repetir? E como é que vai ficar o tempo? Tá um bafo danado, não tá? Então, vamos saber? Vamos direto ao Centro de Operações e Resiliência da Prefeitura do Rio?
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1: Maurício Bastos, bom dia, meu amigo.
3: Muito bom dia, meu amigo Rodrigo Machado, ouvintes da Rádio Catedral. Pois é, Rodrigo, em 24 horas, nós nos falamos há 24 horas. Nesse período aconteceu praticamente de tudo na cidade do Rio de Janeiro. Calor nas alturas, inclusive vale registrar que a cidade permanece no calor 2, o segundo nível de calor, do protocolo de calor. Entramos ontem a 1h40 da tarde, quando, enfim, a cidade muda de nível de calor quando há a previsão, o registro de índices de calor, que é uma combinação de temperatura e umidade, acima de 36 graus por um ou dois dias consecutivos e por 4 horas ou mais. A previsão de hoje é de mais calor na cidade do Rio de Janeiro. Você falou do vento, realmente assustou todo mundo, já estava previsto, a gente já vinha informando ao longo aí da programação da Rádio Catedral dessa possibilidade. Tivemos registro de ventos de 91 km por hora no Forte de Copacabana, a Zona Sul realmente muito impactada por esse vento. Tivemos 81 km por hora de vento no aeroporto Santos Dumont, e a gente continua de olho aí nos impactos que esses fenômenos podem trazer na cidade do Rio de Janeiro. Ontem estava prevista a chuva, mas não choveu com a intensidade prevista, mas a gente está de olho porque hoje pode chover. Quem conta pra gente é a Mayara Vilela, meteorologista do Sistema Alerta Rio. Mayara, como é que vai ficar o tempo hoje? Tem mais previsão de chuva, de vento? Conta pra gente.
4: Bom dia, Maurício. Bom dia, Rodrigo. Bom dia a todos os ouvintes da Rádio Catedral. Então, Maurício, o tempo segue instável na cidade por conta de áreas de instabilidade. Agora, no período da tarde, previsão é de pancadas de chuva, devido à área de estabilidade necessárias ao calor. Hoje, a máxima prevista é de 37 graus, Rodrigo, mais um dia quente na cidade do Rio de Janeiro. O predomínio será de ventos moderados, mas há condição de rajadas pontualmente fortes durante as chuvas. Mas o predomínio de vento na cidade de hoje será de ventos moderados. No período da noite de hoje, devido à aproximação de uma frente fria, a condição é novamente de pancadas de chuva, tomando poder e vir acompanhado de raios e rajadas de vento moderadas a pontualmente fortes.
1: Ô Mayara, bom dia, sempre muito bom tê-la aqui no nosso Em Dia com a Notícia. Mayara, conta pra gente então, as chuvas podem ser torrenciais, Mayara? Podem ser fortes as chuvas para as próximas horas? E ela deve seguir até quando com a gente?
4: Então, Rodrigo, a previsão de chuva para hoje é predomínio de chuvas, de pancadas e chuvas moderadas. Tem previsão de chuvas torrenciais e muito intensas, apenas chuvas moderadas, principalmente em curto período de tempo. Aquela pancada que acontece agora mais intensa, daqui a pouco para. É a previsão para o dia de hoje. Amanhã, na quinta-feira, já o primeiro dia de outubro, ainda será de chuva na cidade do Rio de Janeiro devido à passagem dessa frente fria. Então, a nebulosidade vai seguir elevada, predominância nublada encoberto para amanhã e pancadas de chuva a partir do período da tarde, também podendo vir acompanhadas de raios e rajadas de vento moderadas. Durante a manhã de amanhã, madrugada e manhã de amanhã, há previsão de chuva fraca e isolada na cidade, Rodrigo. Mas o final de semana ainda será de tempo instável. Sexta-feira também, céu encoberto na cidade, chuva fraca moderada ao longo do dia, por conta de ventos úmidos do oceano, Rodrigo. Sábado também segue no mesmo cenário, ventos fracos a moderados, chuva fraca moderada a qualquer momento do dia e nebulosidade alta, predomínio de céu encoberto. No domingo, dia da eleição, predomínio de céu nublado na cidade do Rio de Janeiro e pancadas de chuva a partir do período da noite. O vento para o domingo, são ventos moderados a fortes também no período da noite e as temperaturas voltam a apresentar elevação no domingo.
1: Perfeito, Mayara. Bom trabalho para você. Obrigado pelo carinho das informações. E Maurício, você volta daqui a pouquinho?
3: De olho do trânsito, já a gente volta com outras informações para os ouvintes da Rádio Catedral, sempre em dia com a notícia.
1: Ok, Maurício Bastos, direto do Centro de Operações e Resiliência da Prefeitura do Rio de Janeiro. Claro que para fazer um bom programa de rádio, para fazer o Em Dia com a Notícia, nós precisamos muito de você, do seu carinho, da sua animação, da sua participação. O nosso WhatsApp já está disponível para a sua mensagem de texto, a sua mensagem de voz. Peço apenas que seja uma mensagem mais enxuta, porque a gente recebe muitas mensagens e a gente gostaria de ler e ouvir o maior número de mensagens, só que o nosso tempo é tão curtinho e ainda está mais prejudicado por conta da propaganda eleitoral. Então, mande a sua mensagem 3231-3567. 3231-3567. Esse também é o WhatsApp da nossa central de relacionamento do setor Amigos da Rádio. Por falar em Amigos da Rádio, está aqui um grande amigo meu. Esse meu amigo, meu xará, Rodrigo Gomes, está aqui entre nós. Ele que é o assessorista, eu brinco com ele, do Elevador da Esperança, né? Toda vez que sobe, né, 1%, a gente fica, olha, tão animado, né? Porque a gente não pode deixar a única rádio católica do Rio de Janeiro se calar. Pense bem, há 33 anos, próximo dia 8 de dezembro, a Rádio Catedral, se Deus quiser, ele adquirir, vai completar 34 anos, sendo a única rádio católica do Rio de Janeiro. Então a gente deve protegê-la, preservá-la, blindá-la, nos corresponsabilizar com essa obra missionária da nossa Igreja Católica do Rio de Janeiro, que tem a missão de evangelizar. Rodrigo Gomes, como é que está a nossa meta neste momento? Lembrando que é o último dia para o fechamento da meta de setembro. Bom dia, meu amigo.
5: Bom dia, Rodrigo Machado, e a todos nossos ouvintes abençoados. Essa família linda e querida e amada por todos nós. Isso mesmo, Rodrigo. A rádio atingiu até o momento 87%, meu irmão. Faltando aí 13% pra gente alcançar os 100%. E nós temos até as 23h59 pra poder correr atrás desses 13%. E hashtag doe 10, doe 20, doe 30, doe quanto puder. Imagine se todos os ouvintes, nesse exato momento, resolvessem ajudar com os 10 reais, Rodrigo.
1: Olha, a gente bateria a meta.
5: Com toda certeza,
1: até então. Até meio-dia a gente bateria a meta. Isso. Se todos que estão nos ouvindo neste momento doassem 10 reais.
5: Poxa vida. 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Mas, Rodrigos, você não tem outra chave mais prática? Temos a outra, o e-mail amigosdaradio@radiocatedral.com.br. Mais uma vez, amigosdaradio@radiocatedral.com.br. Mas por acaso eu não tenho o aplicativo, eu tenho a disponibilidade para ir pessoalmente aí na Rádio Catedral. Qual é o endereço? Rua Benjamin Constant, número 23, 8º andar, bairro da Glória. Procurar o setor Amigos da Rádio de segunda a sexta-feira, das 8 da manhã até às 17. Olha, Rodrigo, quantos caminhos para o nosso colaborador não deixar de fazer a sua colaboração.
6: O nosso inesquecível padre Pedro Paulo diria que você está narrando corrida de cavalo ou então uma partida de futebol. Falou muito rápido.
5: Aceleradíssimo.
6: Então vamos lá. 35 79 79 68 00 0175 35 79 79 68 00 0175 ou então amigos da rádio @radiocatedral.com.br.
5: Isso aí, Rodrigo. E ele ia falar: pra que essa correria, meu filho? Vamos lá, respira, acalma e devagar pro povo copiar. Então, o Rodrigo, se Deus quiser, eu voltarei, é claro, com aquela alegria, com o coração cheio de fé e esperança, trazendo o que, meu irmão? Boas notícias. É com você, meu amigo.
6: Ok, obrigado, Rodrigo Gomes, pela vinda ao nosso programa. 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Rua Benjamin Constant, número 23, oitavo andar, no bairro da Glória. Saiu do metrô, saiu do ônibus, você encontra o Palácio São Joaquim, onde o Papa Francisco rezou o Ângelus na Jornada Mundial da Juventude de 2013. E ao lado, na Rua Benjamin Constant, você encontra o edifício São João Paulo II, que é o prédio da Mitra, onde está a nossa Rádio Catedral. No nosso programa de hoje, Papa afirma que o renascimento da fé na França é uma esperança para toda a igreja. Leão XIV pede a todos os fiéis e comunidades que rezem o Santo Rosário diariamente durante o mês de outubro pela paz entre os povos em conflito. Passageiro morre ao ser baleado dentro de ônibus do BRT em Jacarepaguá. Transporte será gratuito no domingo de eleições. Santa Casa vai oferecer 90 exames gratuitos de mama amanhã. Tudo isso e muito mais ainda hoje no nosso programa, nosso Em Dia com a Notícia, um olhar cristão sobre a realidade. Vamos fazer o seguinte? Vamos ao nosso primeiro intervalo e já voltamos com mais Em Dia com a Notícia.
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1: Gente, o Departamento de Teologia da PUC-Rio está realizando até sexta-feira a 17ª Semana da Cultura Religiosa, com o tema Quem Controla Quem? Discernir, resistir e crescer em humanidade na era da inteligência artificial. O evento reúne pesquisadores, professores e estudantes para refletir sobre as transformações provocadas pelas novas tecnologias e seus impactos sobre a vida humana. Sobre esse assunto, nós conversamos agora com o diretor do Departamento de Teologia da PUC-Rio, o padre Valdecir Gonzaga. Bom dia, padre, sua bênção.
2: Bom dia, Deus abençoe, muito obrigado pela oportunidade. Deus abençoe também a todos os radiovintes de nossa querida Rádio Catedral.
1: Padre, os debates têm como inspiração a primeira encíclica do Papa Leão XIV?
2: Exatamente. A 17ª semana, como você anunciou, da CRE, deste ano, então, 2026, nós tomamos como tema a recente encíclica Magnifica Humanitas, até mesmo porque ela vem agregar valor às semanas anteriores, ou seja, às discussões que nós tivemos nas semanas anteriores. Por exemplo, em 2025, o tema foi Esperançar o Mundo, Inovação, Espiritualidade e Ética. 2024, para citar apenas mais uma, Universidade e Sociedade, Troca de Saberes e Experiências. Ou seja, os temas estão sempre voltados para a questão da promoção da vida humana a partir da ótica da ética cristã.
1: E a Semana de Cultura Religiosa da PUC conta com mesas temáticas, não é isso, padre?
2: Exatamente. Nós temos as mesas temáticas, os painéis, temos inclusive comunicações, onde os nossos conferencistas, palestrantes, eles estão podendo falar um pouco da temática em cada um dos eixos principais da semana, que abordam a dignidade humana, a responsabilidade ética, a justiça social, tendo em vista que a dignidade humana, ela é ontológica, ou seja, nós fomos criados à imagem e semelhança de Deus, como diz o livro do Gênesis, capítulo 1, nos versículos 26 e 27, e neste sentido, como nos lembra o Papa Leão XIV, nenhum algoritmo pode medir o que por natureza é infinito, aquilo que faz parte, então, da dignidade humana, que é uma dignidade ontológica, que participa da dignidade de Deus.
1: Eu estava acompanhando, né, a programação, percebi que tem profissionais de diferentes áreas do conhecimento, padre, e de que forma esse diálogo, então, a partir dessa diversidade de conhecimento, pode produzir um diferencial, um legado, né, para a nossa sociedade.
2: Perfeito. O que nós temos sempre, sobretudo a...
1: Eu acho que perdemos o contato com o padre Valdecir Gonzaga, ele falando, né, da 17ª semana da cultura religiosa, que está sendo promovida pela PUC até a próxima sexta-feira, e a gente está tentando restabelecer esse contato para que a gente possa concluir, né, e saber quem pode participar, né, quem está apto a participar dessa semana. Né, já adianto que é um evento gratuito promovido pela PUC-Rio e que pode realmente trazer um legado muito especial no momento que é crucial para a nossa sociedade em relação a como lidar com a inteligência artificial, né? Inclusive, né, nós vivemos até um período de incertezas sobre uma regulamentação dessa ferramenta, né? E a gente fica, né, sob as orientações do nosso Papa Leão XIV a respeito da humanização dessa tecnologia. Então, padre Valdecir, a gente estava falando sobre o legado que pode ser produzido a partir da experiência de diferentes profissionais da área, de diversas áreas de conhecimento, padre.
2: Perfeito. Como eu já dizia antes, o tema tem um valor muito grande. Nós poderíamos dizer, tem uma teologia do cuidado da vida humana. Claro que cada ciência, cada saber, lida a partir de uma ótica, examina a partir de uma ótica nós olhamos a partir da ética cristã, dos valores da ética cristã, como nos pede o Papa na Magnífica Humanitas. É neste sentido, por exemplo, que o Papa vai dizer, olha, a pessoa humana é que está no centro, e não o contrário de todo o processo tecnológico. Não é a tecnologia. O grande desafio de nosso tempo não é o técnico, e sim o humano, espiritual. A inteligência artificial deve estar a serviço do bem comum e não acima, etc, etc. E cada profissional, a partir da sua ótica, tem condições de nos ajudar complementarmente nesta reflexão de maneira transdisciplinar e interdisciplinar.
1: Padre Valdeci, a semana ela é restrita à comunidade acadêmica ou ela é aberta ao público? Quem é que pode participar desses debates, dessas reflexões?
2: Ela é voltada para os alunos e alunas que fazem as quatro disciplinas da cultura religiosa, porém ela é aberta, ela pode ser vista, visitada, participada por qualquer pessoa de qualquer lugar. Inclusive, todo esse material também ficará disponibilizado virtualmente depois.
1: No site da PUC, provavelmente, né?
2: Exato, tem um valor muito grande naquilo que nós chamamos do tripé da educação: o ensino, a pesquisa e a extensão. Então, agrega um valor muito grande na inserção social a partir do braço da extensão que a universidade tem.
1: E quem puder participar, é um evento gratuito, né, padre? Vai até sexta-feira?
2: Exatamente.
1: Vai até sexta-feira, qual é o horário?
2: Como nós dizemos, é no 0800.
1: Né? Isso.
2: Então, gratuitamente disponibilizado, vai das 7 da manhã até o final da tarde.
1: Ok, obrigado, padre Valdeci Gonzaga, do diretor do Departamento de Teologia da PUC-Rio, pela vinda ao nosso programa.
2: Eu quem agradeço, um abraço, que Deus abençoe a todos e todas, e como diz o Santo Padre, não nos esqueçamos que o que faz o homem uma nova criatura é o Espírito Santo e não uma fusão homem-máquina.
1: Perfeito. Agora, 11:31 do Rio de Janeiro, né? Por falar no Papa Leão XIV, ele disse que o renascimento da fé na França é uma esperança para toda a igreja. A afirmação foi feita na audiência geral desta quarta-feira. Santo Padre procurou compartilhar com os fiéis presentes na Praça São Pedro as suas reflexões e impressões da recente viagem apostólica à França, que teve como tema "Para que o mundo tenha vida". Leão relembrou os momentos vividos com os fiéis e a inesquecível vigília dos jovens. O pontífice disse que a Catedral de Notre-Dame, restaurada, é um sinal de que é possível colaboração entre a Igreja, o Estado, as instituições públicas e a sociedade civil e a sinergia em prol do bem comum. Leão agradeceu o acolhimento e a organização tanto a autoridades e pastores da Igreja, quanto também a multidão que quis encontrar o Papa ou simplesmente saudá-lo nas ruas como apóstolo de Cristo e mensageiro da paz. E o Papa Leão XIV, por falar em paz, pediu a todos nós fiéis e comunidades que rezem o Santo Rosário diariamente durante o mês de outubro, com a intenção específica de que cessem as guerras e a paz se estabeleça entre os povos em conflitos. Vamos ouvir a matéria do Silvonei José, do Vatican News.
0: Hoje convido todos os fiéis e todas as comunidades cristãs a rezar o Santo Rosário durante o próximo mês de outubro, com a intenção especial de que se cessem as guerras e que a paz se estabeleça entre os povos em conflito. Um pedido que deve ser acompanhado de atitudes e intenções específicas. Acompanhemos esta oração com ações concretas de penitência e misericórdia, com o compromisso de promover sempre o diálogo e a reconciliação. Que Nossa Santíssima Mãe interceda por nós.
1: Agora 11:33 e a América do Sul já está se preparando para receber o Papa em novembro. Escultores peruanos estão produzindo uma estátua de 14 metros de altura do Papa Leão XIV antes da visita dele ao país em novembro. O monumento, que será a maior escultura do Peru dedicada a um pontífice, ficará no futuro Parque Infantil Gaelito, em Lima, capital do país. O Papa Leão XIV vai visitar o Peru de 11 a 16 de novembro e o ministro das Relações Exteriores, Carlos Espa, disse que dois papamóveis foram encomendados para facilitar os deslocamentos do pontífice e mantê-lo próximo ao público. Espa também alertou que o Peru enfrenta o fenômeno climático do El Niño sem precedente e afirmou que a visita papal vai ajudar a unir os peruanos diante desse grande desafio. Agora 11:34 no Rio de Janeiro, né? Tá aqui através do nosso WhatsApp, o 3231-3567. 3231-3567. Bom dia, Rodrigo Machado. Amo muito o seu programa, amo a nossa querida catedral, por isso me esforcei para ajudar mais um pouquinho nossa rádio. Vamos, meu povo, 2 e 10 ou mais. Paz e bênçãos a todos. Sua Ana Lúcia Ferreira de Ramos. Ô Ana, querida, um beijo para você. Obrigado pela vinda ao nosso programa, pelo carinho, pela proteção à nossa Rádio Catedral, a única rádio católica do Rio de Janeiro. Um beijo no seu coração. Deus te abençoe muito, né? E te dê muito, muita saúde, muita paz, muita harmonia na sua casa, tá bom? Para toda a sua família. Ana, muito obrigado de coração. 11:35 no Rio de Janeiro. Por falar, eu não tenho aqui em mãos o nome da ouvinte com uma voz lindíssima, belíssima, né, que nos procurou na semana passada pedindo uma indicação de curso de locução. Eu não esqueci dessa indicação. Eu fui perguntando, né, Silva? A gente vai perguntando aos amigos se tem alguém que possa, né, indicar um curso que realmente a pessoa vá aprender técnicas que serão fundamentais em sua vida profissional. E eu não tive uma resposta assim certeira de um curso específico que realmente preparasse a pessoa para o mercado de trabalho. No entanto, minha querida amiga, eu faço aqui uma tentativa de dica para você. Eu acho que seria muito legal você procurar uma profissional, um profissional da área de fonoaudiologia, né? E também um curso de retórica. Porque através dessas duas áreas, você pode, né, se desenvolver como uma locutora, como um apresentador, como uma apresentadora, como, né, uma condutora de um programa, ou não sei de que forma você quer usar, né, esse belo instrumento que você tem, que é a voz, né, esse dom de Deus que você tem. Claro, fica evidente que sua voz é linda, você tem tudo para ter uma carreira muito promissora. Então fica aqui a minha dica para o curso, né, de retórica, e para também, né, a possibilidade de você procurar um profissional da área de fonoaudiologia, tá bom? Um beijo no seu coração, e se eu souber de um curso que realmente, né, atenda às expectativas do mercado, venho aqui trazer em outra oportunidade, porque estou procurando, mas ainda não encontrei aquele curso que realmente atenda às necessidades do mercado. 11:37, vamos voltar ao Centro de Operações. Trânsito. Voltamos ao Centro de Operações Resiliência da Prefeitura do Rio de Janeiro. Maurício Bastos com as informações do trânsito.
3: É isso, Rodrigo Machado, ouvinte da Rádio Catedral, acompanhando a movimentação. A gente fala sobre a Avenida Brasil. O trânsito está intenso nesse momento no trecho de Vigário Geral, na pista sentido centro. A saída do ônibus enguiçou na via, foi retirada, a pista está liberada já, mas o trânsito ainda apresenta grande movimentação ali no trecho de Vigário Geral. O motorista encontra retenções até a altura de Cordovil. Vamos falar de outra via expressa agora. Na linha vermelha, ainda tem uma faixa ocupada na pista sentido centro, na altura do Galeão, na lateral da pista do aeroporto do Galeão. Mais cedo aconteceu um acidente envolvendo carro e moto, veículos envolvidos nesse acidente permanecem no local. A Sete Rio acompanha essa ocorrência. O trânsito apresenta retenções desde o Vigário Geraldo, acesso ali pela Rua Bulhões Marcial, acesso para quem vem também de Duque de Caxias pela Avenida Governador Leonel de Moura Brizola. Outra via expressa, linha amarela, um acidente no sentido Barra, na altura da Freguesia, envolvendo três carros, ocupa uma faixa da linha amarela. A equipe da concessionária Lanza atua no local, o trânsito é lento por lá. Então, atenção motorista, redobre a atenção ao trafegar pelo trecho, a retenção chega até a Cidade de Deus. Outros pontos da linha amarela, no sentido Barra, trânsito intenso na altura da Maré, até o acesso à Avenida Brasil, e no sentido Fundão, trânsito intenso e trecho de retenção de Inhaúma até o acesso à Avenida Brasil. Para a gente finalizar, vamos para a Zona Sul, falando de Copacabana, Avenida Princesa Isabel, com trânsito apenas intenso nos dois sentidos, sem retenção, Avenida Nossa Senhora de Copacabana, com grande movimentação e retenções na altura da Rua Inhangá, e na Avenida Atlântica, trânsito intenso nos dois sentidos, mas sem problemas, sem retenções para o motorista. Outras informações do trânsito ao longo da nossa programação nas redes sociais do Corno, arroba Operações Rio. Para a Rádio Catedral, Maurício Bastos, direto do Centro de Operações.
1: Ok, obrigado, meu amigo Maurício Bastos. Através do nosso WhatsApp, a Ana Maria de Irajá. Bom dia, Rodrigo Machado e todos os funcionários da Rádio Catedral. Um dia abençoado para nós. Venho desejar um feliz aniversário para minha amiga de infância, a Camila. Que Deus o abençoe hoje e sempre a vida dela, né? E a todos os aniversariantes de hoje. Então, Camila, tá bem de amiga, hein? Parabéns, muitas felicidades, muitos anos de vida, Deus sempre na condução da sua vida para que a prosperidade chegue, né? E ela se mantenha ao longo da sua existência, tá bom, Camila? Então, feliz aniversário, muita saúde. Agora 11:40, vamos ao nosso segundo intervalo e já já voltamos com mais Em Dia com a Notícia.
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1: 11h44, tá na hora daquele quadro que pode ser o divisor de águas na sua vida.
0: Oportunidades.
1: Elizabeth Martins, bom dia.
2: Bom dia, Rodrigo. Bom dia também aos ouvintes. Rodrigo, o restaurante italiano contrata pizzaiolo para trabalhar na Zona Sul de Niterói. Os requisitos para se candidatar à vaga precisam ter um ensino fundamental completo e também experiência na área. Salário de R$ 2.150, mais os benefícios de vale no fundamental completo e também experiência na área. Salário de R$ 2.150, mais os benefícios de vale transporte e refeição no local e também comissão. Envie seu currículo para

0: trazendo novas vagas de emprego e também cantando parabéns para você que faz aniversário hoje e é amigo da Rádio Catedral. Por falar no Som da Esperança, hoje o meu amigo Silvio Júnior estende o tapete vermelho porque tem sala de visitas. Conta pra gente, Silvio.
1: Bom dia, Rodrigão.
0: Bom dia meu amigo.
1: Da família Catedral. Hoje tem sala de visita especial nesse nosso corredor na meta aí, não é? No último dia do mês de setembro, para fecharmos a nossa meta, estamos recebendo o padre Fábio Escobar.
0: Que bacana.
1: A partir de 1:30. E o padre Ébano também vai participar com a gente.
0: Que bacana, padre Ébano e Fábio Escobar. Isso. Então juntos. No sala de visitas, que bom, hein? Graças a Deus. Então hoje, na corrida da meta, né? Nesses momentos finais. Então, minha gente, vamos fazer a nossa doação, nosso algo a mais. Assim que acabar o programa, eu vou fazer a minha doação, meu algo a mais. Olha, tem aqui, ó, o Genilson falando com a gente, mandou aqui um comprovante. Genilson, só não tem como abrir aqui, não consegui abrir aqui, tá? Mas tá aqui registrado o seu comprovante. Obrigado pelo carinho, obrigado pela corresponsabilização com a nossa amada Rádio Catedral. Tá aqui, ó, através do nosso WhatsApp também. Oi, bom dia. Hoje é aniversário do meu pai, tá fazendo 50 anos, né? Aqui quem fala é a Letícia e a irmã Luana. Não falou o nome do pai, né? Mas parabéns, muitas felicidades, muitos anos de vida, saúde, paz, prosperidade. E olha, sempre diga a esse pai: eu amo muito o senhor, muito obrigado por tudo, né? Sempre demonstre carinho, tá bom? E Deus sempre na condução dessa família querida. Obrigado então, né, a Letícia e a Luana, que vieram falar aqui do aniversário do papai completando 50 anos hoje. Muitos anos de vida, muita saúde. 11:47, tem mensagem de voz? Vamos ouvir?
2: Bom dia, Rodrigo.
0: Bom dia
2: a todos aí da Catedral. Gosto muito de toda a programação da Catedral. É o dia todo aqui no meu trabalho ouvindo. Meu nome é Antônia Lúcia, sou de Olaria e quero mandar um feliz aniversário pro meu sobrinho neto, Cauã Terto, que é lá da Basílica de Nossa Senhora da Penha. Hoje ele está fazendo 17 anos e quero que Deus o abençoe, proteja e o guarde, falar que eu o amo muito e que Deus e Nossa Senhora o abençoe muito, muito, muito. Muita saúde para ele, que ele continue perseverante na fé, lá na igreja, que ele nunca saia da igreja, que ele esteja sempre presente em todas as atividades e que ele cresça assim, na fé, na sabedoria e tudo de bom para ele. Saúde, Deus abençoe ele sempre. Te amo, Cauã.
0: Ô, Cauã, parabéns, muitas felicidades, muitos anos de vida, saúde, paz, prosperidade na sua vida. Deus sempre na condução, como disse a sua titia Antônia, né? A sua tia-avó Antônia. Então siga sempre, né, na condução de Deus, deixando Deus guiar a sua vida, tá bom? Aquele abraço, parabéns pelo dia de hoje. 11:48, através do YouTube da Rádio Catedral, Maria Ribeiro, pela vida de Carlos Eduardo, peço saúde e proteção, cura e libertação para mim e para minha família e para todos os meus familiares e amigos. Ô Maria Ribeiro, muito obrigado pela vinda ao nosso programa, né? Ele, bom dia a todos, que Deus nos abençoe e proteja hoje e sempre, amém. Vou colocar então, pedir a Dal para colocar o nome no texto da Divina Misericórdia. Oi, Silvio. Hã? É verdade, o Cacá faz aniversário hoje, né? Eu ia deixar pro final do programa que eu fazer uma homenagem para ele, mas o Silvio adiantou. Meu querido amigo Cacá, Carlos Eduardo Bittencourt, muito obrigado pela sua amizade, parabéns, muitas felicidades, muitos anos de vida. Eu sei que você é tímido, mas receba o meu abraço, né? Eu vou te encontrar agora no finalzinho do programa, vou dar aquele abraço, não fica tímido não, hein, Cacá? Receba sempre o meu carinho, né? A minha admiração e obrigado pela amizade, Deus sempre na condução da sua vida, obrigado pela pessoa que você é, tá bom, Cacá? Um abraço, feliz aniversário, meu irmão. Tá aqui, olha, a Lúcia Nogueira, bom dia, Rodrigo, bom dia, Lúcia. Ela, peço a Deus proteção para a população da cidade do Rio de Janeiro, amém. Lúcia, querida, um beijo para você. O Sérgio Ricardo, também falando aqui com a gente, bom dia, caro Rodrigo, Silvio Júlio, todos da querida Rádio Catedral, a paz de Cristo, salve São Jerônimo, eu e minha mãezinha acabamos de fazer o algo a mais pouco mais fizemos para somar. Vamos ajudar. Abraços. Ô Sérgio, obrigado pelo carinho.

0: Obrigado por estar sempre com a gente, pela corresponsabilização. 11h50. Gente, hoje aconteceu um fato muito triste. Um passageiro foi baleado e perdeu a vida dentro de um ônibus do BRT. Isso aconteceu próximo à estação Ventura, em Jacarepaguá. O coletivo foi atingido quando passava pelo corredor transolímpico na altura da comunidade Dois Irmãos, onde a polícia militar realiza uma operação. O passageiro viajava em pé quando a bala atravessou a janela. A vítima estava sem documentos, mas levava um telefone, e passageiros conseguiram entrar em contato com a família desse homem. Que Deus receba essa alma e nosso conforto espiritual para a família nesse momento tão difícil. 11h51, gente, o transporte público de competência do estado do Rio de Janeiro será gratuito nos dias de votação. Dia 4, no próximo domingo, e se houver o segundo turno, no dia 25 de outubro. A medida vale das 6 da manhã às 8 da noite e inclui ônibus intermunicipais, trens, metrô e barcas. A gratuidade então vai valer então para o próximo domingo, primeiro turno, e o possível segundo turno, dia 25 de outubro. No transporte rodoviário intermunicipal, a medida contempla os serviços realizados por ônibus do tipo urbano. A gratuidade não se aplica às linhas operadas por ônibus rodoviários ou executivos quando houver serviço intermunicipal urbano disponível. Apesar da gratuidade, a programação de serviços não será reduzida, né? As concessionárias, permissionárias e demais empresas responsáveis pelo transporte deverão operar durante todo o período de isenção da tarifa com frota, horários e itinerários compatíveis com os dias úteis. Isso para atender a grande circulação de eleitores no próximo domingo e também, então, no dia 25, se houver o segundo turno. Agora, 11h52, esse é um recado principalmente para as mulheres, porque amanhã começa o mês de outubro, temos a campanha do Outubro Rosa, uma campanha de conscientização ao câncer de mama, para o diagnóstico precoce, para o tratamento eficiente. E a Santa Casa de Misericórdia do Rio, no centro da cidade, na rua Santa Luzia, número 206, vai oferecer 90 exames gratuitos de mama. Então, amanhã serão 70 ultrassonografias de mama e 20 exames clínicos das mamas. O atendimento será feito por ordem de chegada das 8 da manhã ao meio-dia. Vou repetir aqui o endereço da Santa Casa de Misericórdia, rua Santa Luzia, número 206, no centro do Rio. E a ação faz parte da campanha Prevenir é um Gesto de Amor, e também terá palestras, orientações sobre prevenção e diagnóstico precoce do câncer de mama e distribuição de brindes. A instituição está passando por um processo de reconstrução e afirma que a ampliação do atendimento à população e o fortalecimento de ações de prevenção estão entre as prioridades dessa nova gestão. A Santa Casa também prevê inaugurar nos próximos 90 dias um novo centro de diagnóstico. A unidade deverá oferecer a preços populares exames como mamografia, tomografia computadorizada, ressonância magnética e densiometria óssea, entre outros exames. Então, amanhã tem a oportunidade de você fazer esse exame gratuitamente na Santa Casa de Misericórdia. Repito, por ordem de chegada, são 90 exames gratuitos disponíveis para o começo deste mês de outubro, mês de alerta a essa doença que ainda tira muitas vidas no nosso país, no mundo inteiro. Então, o diagnóstico precoce é essencial para o sucesso do tratamento. Tem essa possibilidade na Santa Casa de Misericórdia amanhã. Com essa mensagem, eu agradeço muito o carinho da imensa audiência no dia de hoje, né? E faço o convite para estarmos juntos amanhã, 11h05, se o nosso bom Deus quiser e ele há de querer. Até lá.
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0: Caríssimos amigos e irmãos, que a paz do Senhor seja com todos vocês. É quarta-feira. Nesse horário do meio-dia, nós costumamos ouvir a catequese do Papa. O Papa Leão XIV continua as reflexões, de modo especial nesse ano da esperança, jubileu da esperança, e dessa forma quer nos ajudar a aprofundar e a vivenciar cada vez melhor. Tem uma sequência de catequeses, é tradição da igreja que o Santo Padre, às quartas-feiras, tem uma catequese para o povo reunido ali em Roma e também que vê através dos meios de comunicação a sua catequese. Começa com o sinal da cruz, tem a leitura do texto, né, que motiva a catequese, tem as vários resumos, as várias traduções, nós vamos ver o resumo em português. Depois disso também temos a oração do Pai Nosso e a bênção apostólica. Portanto, com toda atenção, ouçamos o que o Papa Leão XIV pronunciou nesta quarta-feira na sua catequese para a Igreja do mundo inteiro.
1: Em nome do Padre, e do Filho e do Espírito Santo. Amém. La pace sia con voi.
2: Para a leitura em português.
3: Leitura da carta de São Paulo aos Colossenses. Damos graças a Deus, Pai de nosso Senhor Jesus Cristo, sempre rezando por vós, pois ouvimos acerca da vossa fé em Cristo Jesus e do amor que mostrais para com todos os santos, animados pela esperança na posse do céu. Disso já ouvistes falar no Evangelho, cuja palavra de verdade chegou até vós. E como no mundo inteiro, assim também entre vós ela está produzindo frutos e se desenvolve desde o dia em que ouvistes a graça divina e a conhecestes verdadeiramente. Palavra do Senhor.
2: E agora a catequese do Santo Padre, como acontece após suas viagens apostólicas, hoje falará sobre a viagem à França.
1: Cari fratelli e sorelle, buongiorno e benvenuti.
2: Queridos irmãos e irmãs, bom dia e bem-vindos.
1: Hoje desejo falar-vos do viaggio apostólico em França.
2: Hoje desejo vos falar da viagem apostólica à França que realizei nos últimos dias. Foi um grande dom para mim e para o povo de Deus naquele país. E dou graça ao Senhor por isso. Expresso mais uma vez a minha gratidão a todos aqueles que me acolheram, autoridades civis e pastores da igreja. E a multidão que quis encontrar o Papa ou simplesmente saudá-lo nas ruas como apóstolo de Cristo e mensageiro da paz. Obrigado a todos. Gostaria de reunir as reflexões e as impressões ainda tão vivas dessa visita pastoral em torno de um único e grande símbolo. A Catedral de Notre-Dame, em Paris. Ali, na tarde do primeiro dia, celebramos as vésperas em honra da Santíssima Virgem Maria, uma liturgia solene e, ao mesmo tempo, jubilosa, na qual a música, o canto e a beleza do templo tocaram os corações daqueles que estavam unidos em oração. A própria Notre-Dame, com o drama que viveu, pode lançar luz de forma simbólica sobre toda essa viagem apostólica, oferecendo uma chave de leitura que eu resumiria numa única palavra: renascimento. A Catedral de Paris, que apenas 7 anos parecia mortalmente ferida por um incêndio de grandes proporções, foi agora reconstruída e está mais resplandecente do que nunca. Aquele desastre suscitou uma resposta positiva em todos os níveis, alguns mais visíveis e práticos, outros de natureza mais escondida e espiritual. A sua restauração serviu de testemunho do potencial de colaboração entre a Igreja, o Estado, as instituições públicas e a sociedade civil. Essa abordagem permitiu aproveitar com a máxima eficácia a generosidade de benfeitores em conjunto com a experiência de profissionais e trabalhadores qualificados. Tal sinergia em prol do bem comum deveria ser o padrão de atuação para as instituições, forças políticas e sociais e para todos aqueles que detêm responsabilidades civis e econômicas. É esta mensagem que desejei transmitir às autoridades francesas, bem como aos membros da Unesco, Organização das Nações Unidas para a Educação, a Ciência e a Cultura, com sede em Paris, ao destacar o critério fundamental sobre o qual tal colaboração deve assentar: a dignidade da pessoa humana. Mas, acima de tudo, Notre-Dame é uma imagem da Igreja de pedras vivas do povo santo de Deus. É interessante traçar um paralelo entre a celebração das vésperas na catedral e a vigília de jovens realizadas nessa mesma noite no grande estádio da França em Paris. Dois cenários completamente diferentes, mas dois acontecimentos complementares, quase espiritualmente unidos. E o que os unia? A Igreja, que não é feita de pedra nem de cimento, mas de pessoas que amam Jesus Cristo porque foram amadas por Ele. Em Notre-Dame, havia sacerdotes, diáconos, pessoas consagradas e agentes de pastoral. No estádio, estava a nova geração francesa, nova, diria eu, não só na idade, mas ainda mais no espírito, na liberdade de coração e na fé. Jovens que cantavam e vibravam, mas que talvez faziam silêncio para escutar. Rostos atentos e comovidos, revelando corações que ansiavam pela verdade e pelo amor. Com alegria, disse a eles: vós sois os santos de França. Aquela vigília foi um grande sinal de esperança. Tal como foi o encontro na Maison Baquita, na pequenez que Deus privilegia, lar acolhedor para diversas pessoas em situação de necessidade. Um dos tantos lugares nascidos do Evangelho, onde existe um compromisso diário de servir a dignidade da pessoa humana com amor. No entanto, há um sinal de renovação na Igreja na França que se manifesta há alguns anos. Um número notável e crescente de jovens e adultos que pedem o batismo. Uma assembleia sinodal provincial está atualmente a decorrer em Paris a propósito dessa bela surpresa de Deus. E purei dirigir-me aos seus participantes, incentivando caminhados catecúmenos e neófitos, juntamente com as comunidades a que pertencem. Mas o ponto alto da minha visita à capital foi a missa na Place de la Concorde. Ali, o sinal de renascimento manifestou-se de modo notável. Assembleia litúrgica, reunindo sacerdotes, o coro e uma vasta multidão naquela praça espaçosa, estendia-se por toda a Avenue des Champs-Élysées, chegando ao Arco do Triunfo e mais além. No momento da comunhão, todos puderam aproximar-se da Eucaristia, que foi distribuída por toda a área. Eis a verdadeira reconstrução, a restauração da Igreja que só Deus pode realizar por intercessão da Virgem Maria. Assim era natural e oportuno que, depois de Paris, eu fizesse uma peregrinação a Lourdes para venerar a mãe da Igreja, Maria, aquela que mantém acesa a chama da fé e da esperança na hora da paixão e da morte. Em Lourdes, o Senhor, por meio do cuidado materno da Virgem Maria, transmite uma mensagem de esperança e de renovação a todos, aos peregrinos, especialmente aos que sofrem no corpo e no espírito. É uma mensagem que desejei reafirmar abertamente. Toda a vida humana, em qualquer situação, mesmo na de mais extrema fragilidade, conserva sua dignidade inviolável e merece ser cuidada, acompanhada e aliviada do sofrimento com compaixão humana e o auxílio de meios oferecidos pela ciência. Por isso, Lourdes apresenta-se ao mundo inteiro como um santuário da civilização do amor. Nesse contexto, reuni-me com pessoas que sofreram abusos e pedi a eles que me ajudassem a transmitir, também a outras vítimas, a minha determinação e a de toda a Igreja em ouvi-las e caminhar com elas na busca da cura, reconhecendo a dor causada nas suas vidas e trabalhando para prevenir abusos. A terceira e última etapa da viagem apostólica foi a cidade de Metz, situada numa região da França e da Europa, marcada pelas cicatrizes da Segunda Guerra Mundial. Foi aí que Robert Schuman, uma das figuras-chave que inspirou o processo de unificação europeia, desenvolveu o seu trabalho. A Europa contemporânea nasceu precisamente como um projeto de paz na sequência da devastação da guerra. Podemos dizer que aquilo que aconteceu à Catedral de Notre-Dame de Paris, com o incêndio, já havia ocorrido na Europa durante a Segunda Guerra Mundial. Contudo, a Europa renasceu, alicerçada em princípios de democracia, solidariedade e fraternidade entre os povos, princípios que muitos devem às suas raízes cristãs. Ainda hoje, é sobre esses fundamentos e com essa seiva vital que o projeto europeu se pode renovar num mundo muito mais globalizado, onde o diálogo interreligioso desempenha um papel crucial. Por isso, em Metz, reuni-me com representantes de diversas tradições religiosas. Na minha presença, leram e assinaram o apelo de Metz em prol do diálogo e da paz. Caríssimos, o tema da minha visita pastoral à França foi para que o mundo tenha vida. São palavras de Jesus que resumem toda a sua missão de salvação, que durante a viagem expressaram plenamente o significado evangélico de cada encontro. Que elas inspirem agora a nossa oração ao pedirmos a Deus que esse acontecimento de graça produza frutos abundantes e duradouros.
3: Santo Padre, os fiéis de língua portuguesa desejam testemunhar-lhe afeto fiel e fidelidade sincera e rezam por todas as intenções do seu ministério apostólico universal. Ao final da audiência, cantaremos a oração do Pai Nosso em latim. Depois o Santo Padre concederá a bênção apostólica, de modo especial às crianças, aos idosos e aos doentes. Abençoará também os rosários e demais objetos de devoção que cada um traz consigo. Leio agora um resumo da catequese que o Santo Padre acaba de pronunciar. Hoje gostaria de falar da minha viagem à França. cujo significado pode ser resumido pelo renascimento da Catedral de Notre-Dame. Ela nos ensina que a Igreja e sociedade civil podem trabalhar juntos pelo bem comum, tendo como critério fundamental, como disse na Unesco, a dignidade de cada homem e mulher. Nesse sentido, Lourdes confirma que toda vida humana conserva uma dignidade inviolável. A vigília com os jovens revelou a fé viva daqueles que amam Jesus, enquanto a missa em Paris mostrou os sinais da verdadeira reconstrução da Igreja na França, confirmados pelo expressivo número de novos batizados. Tive também a oportunidade de recordar os horrores da Segunda Guerra Mundial e o sonho de uma Europa unida, fundada em valores cristãos, entre eles a abertura ao diálogo. Agora o Santo Padre saúda em italiano os fiéis de língua portuguesa.
1: 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Cari fratelli e sorelle, la testimonianza pubblica dell'amore per Gesù Cristo che abbiamo visto in Francia possa essere di ispirazione per tutta la Chiesa. 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
3: Eis a tradução das suas palavras. Saúdo com alegria todos os peregrinos de língua portuguesa, especialmente os novos alunos do Colégio Pio Brasileiro. Queridos irmãos e irmãs, que o testemunho público do amor a Jesus Cristo que vimos na França seja uma fonte de inspiração para toda a Igreja. Não escondamos a nossa fé. O Senhor vos abençoe.
2: Dirijo agora um apelo pela região do Tigray, da Etiópia. Em Faloim, essa situação no Tigray, também em Damara, o Santo Padre então fazendo um apelo nesse momento em função de uma guerra que se estende há muito tempo na região do Tigray, na Etiópia, fazendo um apelo então pelo diálogo, pois isso só provoca destruição e ressentimentos. O novo apelo, então, pela paz, sua fervorosa esperança então que também a ajuda humanitária possa chegar às pessoas necessitadas.
1: Domenica scorso a Bologna.
2: No último domingo em Bologna, foram beatificados três sacerdotes mártires: Ubaldo Marchioni, diocesano, Elia Comini Salesiano e Martino Capelli de Uniano, mortos em 1944, durante uma fase dramática da Segunda Guerra Mundial, por causa do desprezo das tropas nazistas pelo seu ministério em favor dos paroquianos. O sacrifício supremo desses ministros de Deus mostra aos cristãos de hoje a coragem de se fazer próximos dos irmãos, especialmente no momento da provação.
4: Dirijo as minhas cordiais boas-vindas aos peregrinos de língua italiana, em particular as missionárias filhas da Sagrada Família de Nazaré, a paróquia Santa Maria della Valle di Scano, bem como as paróquias de Ferrara di Montebaldo e Tesero. Saúdo ainda o Centro de Formação Profissional Artigianelli de Fermo, os estudantes do Liceu Visconti de Roma e os do Liceu Gonzaga de Palermo. Os estudantes do Liceu Visconti de Roma e os do

Caríssimos amigos e irmãos, essa foi a catequese e foi a bênção que o Papa Leão XIV nos deu nesta quarta-feira. Saibamos levar no coração tudo isso. Agora, meus irmãos e irmãs, nesse dia de quarta-feira, temos também a nossa reflexão do Ângelus. Vamos então acompanhar a nossa reflexão e depois, é claro, continuar nossa caminhada com o povo de Deus nessa nossa grande arquidiocese. Que a paz do Senhor esteja com todos vocês, caríssimos amigos e irmãos. Celebramos hoje São Jerônimo, presbítero e doutor da Igreja, grande tradutor da Bíblia, comentarista, que nos trouxe tantos conhecimentos da Sagrada Escritura e que dá justamente nome a esse mês de setembro como mês da Bíblia. Mas nós continuamos a ler a mensagem do Papa Leão XIV para o 112º Dia Mundial do Imigrante e Refugiado, que foi domingo passado, com o tema Mesmo Uma Só Dessas Crianças, falando do menor, da criança como migrante e refugiado. Ele falava justamente sobre a questão da nossa responsabilidade pessoal, da nossa responsabilidade depois também, né, eclesial. E agora ele fala da responsabilidade das diferentes religiões. No contexto das diferentes religiões, mesmo só as pequeninas, nos recorda que a vulnerabilidade dos menores não conhece fronteiras confessionais e nos une numa responsabilidade humanitária e espiritual partilhada. Essa responsabilidade torna-se um terreno fértil para um diálogo interreligioso concreto, onde os fiéis, inspirando-se no mesmo sentido de transcendência, coopera na construção de redes de proteção. As comunidades de fé são chamadas a construir espaços onde cada menina e cada menino sejam respeitados e valorizados nas respectivas identidades culturais, prevenindo o risco de radicalização por parte de grupos extremistas. Em última instância, proteger um menor significa salvaguardar a marca divina nele impressa. Depois continua o Santo Padre com relação às várias responsabilidades pessoal, eclesial, das religiões, agora civis. Mesmo um só desses pequeninos, no contexto das instituições civis, chama-nos a reafirmar o princípio do interesse superior do menor. As instituições públicas e privadas são obrigadas a dar centralidade à proteção e dignidade de cada criança e adolescente. Isto implica a adoção de instrumentos jurídicos eficazes de proteção, promovendo o reagrupamento familiar, evitando os traumas da separação. Hoje, uma mudança de perspectiva. É necessário deslocar o eixo do debate da mera gestão dos fluxos para a tutela plena e imediata dos direitos humanos, adotando uma resposta coordenada, solidária e eficaz, capaz de garantir proteção, acolhimento e oportunidades reais de integração a quem emigra. Confiamos, diz o Papa, concluindo a sua mensagem para o Dia Mundial do Imigrante e do Refugiado, confiamos

0: os menores migrantes e refugiados à proteção maternal da Santíssima Virgem Maria, que juntamente com São José e com Jesus ainda criança, conheceu a feroz violência de Herodes e o drama do exílio no Egito. Que seja ela a acompanhar seus passos e ajudar as nossas comunidades a se tornarem sinais vivos e fidedignos do Evangelho. Papa Leão XIV, meus irmãos e irmãs, na sua mensagem justamente para o 112º Dia Mundial do Migrante e do Refugiado. Lembremos que em nosso país, o Dia do Migrante acontece na Semana do Migrante em junho, né? E o Dia do Refugiado é uma outra data também. Mas o Papa Francisco colocou o Dia do Migrante e Refugiado no quarto domingo de setembro. E esse é o 112º dia. E o Papa Leão XIV colocou como tema desse ano, mesmo uma só dessas crianças, colocando a nossa responsabilidade pessoal, eclesial, das religiões e civis em relação aos fluxos migratórios das crianças. Portanto, foi apelo do Papa Leão XIV nessa sua mensagem celebrada no domingo passado. Mesmo uma só dessas crianças foi o tema escolhido para esse ano, inspirado nas palavras de Jesus no Evangelho e dedicado especialmente aos menores envolvidos na experiência da migração e da fuga. O Papa recorda que todos os anos, milhões de crianças e adolescentes são obrigados a abandonar a própria terra devido a guerras, pobreza, violência, catástrofe ambiental e outras tragédias, e o número que continua a aumentar. Que nós cumpramos bem a nossa missão de cristãos e de diálogo com a sociedade, com as religiões, os demais cristãos. Dessa forma, encerramos também setembro, com o dia de São Jerônimo, esse mês da Bíblia, né, que foi o tema do profeta Daniel, né, seu reino jamais será destruído. Agora rezemos. O anjo do Senhor anunciou a Maria e ela concebeu do Espírito Santo. Ave Maria, cheia de graça, o Senhor é convosco, bendita sois vós entre as mulheres e bendito é o fruto do vosso ventre, Jesus. Santa Maria, Mãe de Deus, rogai por nós, pecadores, agora e na hora de nossa morte. Amém. Eis aqui a serva do Senhor, faça-se em mim segundo a vossa palavra. Ave Maria, cheia de graça, o Senhor é convosco. Bendita sois vós entre as mulheres, e bendito é o fruto do vosso ventre, Jesus. Santa Maria, Mãe de Deus, rogai por nós, pecadores, agora e na hora de nossa morte. Amém. E o Verbo se fez carne e habitou entre nós. Ave Maria, cheia de graça, o Senhor é convosco. Bendita sois vós entre as mulheres, e bendito é o fruto do vosso ventre, Jesus. Santa Maria, Mãe de Deus, rogai por nós, pecadores, agora e na hora de nossa morte. Amém. Rogai por nós, Santa Mãe de Deus, para que sejamos dignos das promessas de Cristo. Oremos. Infundi, Senhor, em nossos corações a vossa graça, vos suplicamos, a fim de que nós, que conhecendo pela anunciação do anjo a encarnação de Jesus Cristo, vosso Filho, cheguemos por sua paixão e morte de cruz à glória da ressurreição, pelo mesmo Cristo Senhor nosso. Amém. Glória ao Pai, ao Filho e ao Espírito Santo, como era no princípio, agora e sempre. Amém. Glória ao Pai, ao Filho e ao Espírito Santo, como era no princípio, agora e sempre. Amém. Glória ao Pai, ao Filho e ao Espírito Santo, como era no princípio, agora e sempre. Amém. E caríssimos amigos e irmãos, a bênção já nos foi dada pelo Papa Leão XIV na sua catequese desta quarta-feira. Queremos apenas pedir ao Senhor que nos faça vivenciar cada vez melhor o dom da esperança, que é Jesus Cristo, nossa esperança, e ser testemunha dessa esperança no mundo de hoje. Deus nos conduza sempre mais e nos acompanhe.
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0: 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O Senhora do Rosário será realizado na paróquia São José, na Lagoa Rodrigo de Freitas, a partir das 14h, com presenças dos padres Omar Raposo, Wagner Antunes, Fábio Escobar e Alisson Castro e a Maíra Jaber, que animarão o encontro com a música. Vai ter oração do terço e momento eucarístico. Música.

0: 1:02 no Rio de Janeiro. Boa tarde para você. Hoje é quarta-feira, 30 de setembro, ano 2026. Com a graça de Deus, estamos chegando para ficarmos juntos em mais um encontro, mais uma edição do Som da Esperança. Por aqui, até as 3, sou eu, Silvio Júnior. E claro, o tapete vermelho estendido, perfumado, higienizado para te receber. Fique à vontade, mande seu recadinho, seu abraço, seu alô especial para quem você ama, para quem você gosta, enfim, para quem você quer sempre muito bem. Reta final desse mês de setembro, falta pouco para fecharmos o mês e a gente conta demais com a sua ajuda, com a sua colaboração para alcançarmos os 100%. A gente estende aqui as nossas mãos para pedir a sua ajuda. Não é isso, meu amigo Rodrigo Machado, o carinho do rádio Homem do Em Dia com a notícia.
1: É isso, hoje é o dia.
0: Rapaz, você levantou, estava sentado ali do lado, levantou numa velocidade que eu gostaria que essa velocidade fosse com o nosso elevador da esperança.
1: É verdade, hein? Mas o elevador tá subindo, eu tenho muita fé, Silvio, que a gente vai chegar pelo menos aos 100% hoje. Hoje é o dia. Doe 10, doe quanto você puder, mas faça sua contribuição para a manutenção da nossa Rádio Catedral. É a única rádio católica do Rio de Janeiro e a gente tem que preservá-la, Silvio.
0: É verdade, preservar aquilo que a gente tem, né? Deus nos deu de presente e nos deu a oportunidade de cuidar dessa obra, né? Nós somos cuidadores dessa obra. Eu, você, todos nós aqui que trabalhamos nos bastidores, a direção da rádio, mas também os nossos amados e queridos ouvintes, né?
1: É isso. E a rádio está há 33 anos no ar. E se Deus quiser, vai completar 34 anos no dia 8 de dezembro, porque você em todos os momentos diz o seu sim à Rádio Catedral, diz o seu sim à evangelização. Então, olha, eu agora há pouco, antes de almoçar, fiz o meu algo a mais e quero muito que você também faça o seu algo a mais para que juntos a gente consiga, né, chegar à meta que será tão importante para manutenção da nossa Rádio Catedral.
0: Se olharmos em número, Rodrigo, hoje estamos agora com 87%, falta um 13%. É difícil humanamente falando, né?
1: É verdade.
0: Mas para quem acredita em Deus, não é impossível. Não
1: é Qual verdade? É o tamanho da sua fé? A minha fé transborda o meu 100%. Coração. Ah, com certeza.
0: Então a gente conta com a sua ajuda. Obrigado, Rodrigo, pela presença aqui com a gente. É sempre uma honra.
1: Um abraço, Silvio. Até todas amanhã. As vezes daqui a pouco eu estarei na escuta de sala de visita.
0: Olha só, todas as vezes que você participa aqui no Som da Esperança, o Ibope sobe.
1: Que isso?
0: Eu recebo mensagem aqui. Poxa, podia ser todo dia assim. Então vamos segurar o Rodrigo aqui sempre até uma tarde.
1: Um abraço, Silvio.
0: Valeu, Rodrigo. Um abraço. Falou em sala de visitas. Daqui a pouquinho estaremos recebendo aqui no Som da Esperança o nosso querido padre Fábio Escobar. E também, claro, o nosso até o Marco Moreira, que é o músico, que vai acompanhar o padre Fábio Escobar também, junto com a gente. E o padre Ébano, daqui a pouquinho, a partir de 1:30, aqui na Catedral do Som da Esperança. Valeu, Rodrigo!
1: Abraço, Silvio!

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0: Muito bem, 1:35 no Rio de Janeiro. Tarde especial de quarta-feira. Hoje é dia 30 de setembro, ano 2026. E que honra, que alegria hoje receber em nossa sala de visita queridos amigos que fazem parte da nossa história, fazem parte da história da Rádio Catedral FM. Padre Fábio Escobar, paróquia São Sebastião de Quintino. Tudo bem, padre?
1: E aí, Silvio Júnior, que Deus te abençoe. Boa tarde, amados ouvintes da Rádio Catedral FM. Estamos aqui nessa tarde linda. O Rio de Janeiro tá hoje quente, né, Silvio? Um
0: tá
1: sol
0: quente,
1: bonito.
0: Tá quente, bonito.
1: Tá um calor. Quem gosta de passear, quem estava com saudade do sol, o sol
0: é
1: chegou,
0: verdade,
1: não é?
0: É?
1: E que coisa boa. Na nossa vida é assim também, viu? Às vezes a gente, quando menos esperamos, o sol chega, a vitória chega pra gente.
0: É, que há dias nublados, mas os dias nublados são menos, né? São menos tempo de duração do que os dias de sol, né?
1: Ouso dizer que o dia nublado ainda é melhor do que a noite escura, porque pelo menos é uma comprovação de que o dia chegou, que a noite passou. Né? Eu costumo dizer muitas vezes que, por exemplo, a pessoa que toma muitos remédios, padre, eu tomo muitos remédios, mas você tá bem? Tô bem. Isso é um dia nublado, porque não é um sol forte, mas já não é uma noite escura. Compreende?
0: Olha, padre chegou já assim de cara, né? Vambora. Padre Carlos Ébano, paróquia Jesus Salvador do Mundo, é isso?
2: Olha, eu brinco que é sem Jesus. A minha paróquia é Paróquia Salvador do
0: Salvador
2: Mundo.
0: Salvador do Mundo. Que alegria te receber aqui, padre. Mesmo. Seja muito bem-vindo.
2: É, nosso bairro lá, Ilha de Guaratiba, é um bairro singular em nosso Rio de Janeiro. E que bom a gente poder estar nessa tarde, nesse início de tarde com vocês aqui.
0: A gente vai começar com música, mas antes, deixa eu aproveitar para lembrar. Você está acompanhando aí pela internet? Canal do YouTube, Facebook da Rádio Catedral FM, já viu que tem uma linda, né, padre? Padres.
1: Maravilhosa.
0: Maravilhosa imagem de São Miguel Arcanjo.
1: Enorme.
0: Enorme. Só que essa imagem pode ser sua.
1: Olha.
0: É isso mesmo?
1: É isso mesmo, Silvio. É isso mesmo. Nós estamos na campanha Doe 10, não é verdade? A hashtag Doe 10. Porque nós precisamos fechar a nossa campanha. Daqui a pouquinho nós vamos falar como que está a porcentagem. Nós precisamos bater a nossa meta de 100% e quem sabe chegar a 106,7%. E para te motivar, para você fazer algo a mais, se você já ajudou a rádio, já for amigo da rádio, ou se você nunca ajudou, nós vamos sortear nessa tarde essa imagem de São Miguel Arcanjo, linda, enorme, veio de Minas Gerais. 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Padre Carlos Ébano, nós temos duas chaves Pix, não é isso? Temos isso. O CNPJ e temos o e-mail. A pessoa vai abrir o aplicativo do banco, vai clicar em Pix e depois escolher uma chave, não é?
2: Isso.
1: Qual é o e-mail que é mais fácil, eu acho, talvez, para as pessoas decorarem?
2: É verdade, o e-mail aqui da rádio, amigosdarádio@radiocatedral.com.br.
1: Não é para você mandar um e-mail, essa é a chave Pix. Repita para a gente, por favor, padre.
2: Chave Pix, e-mail, amigosdarádio@radiocatedral.com.br.
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2: 357979680175.
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0: Esse é o WhatsApp para você participar aqui do programa Som da Esperança, da nossa sala de visita, e também para mandar o seu comprovante quando você fizer a colaboração aí do Pix para você concorrer. 3231-3567. 3231-3567. Vamos de música, padre?
1: Vamos de música,
0: deixa
1: então.
0: Deixa eu aqui para mostrar pra gente assim.
1: Marco Moreira tá aqui com a gente.
0: Bem-vindo, Marco.
3: Valeu, obrigado.
1: Meu irmão de missão, grande músico católico. Vamos de Bondade de Deus?

0: Padre Fábio Escobar tá ao vivo aqui com a gente, você participa 3231-3567, tá aí, daqui a pouquinho a gente vai conversar um pouquinho também com o padre Carlos Zeman, a gente conheceu um pouquinho também da sua história, da sua vocação, do seu chamado, né? Tem tanta coisa bacana pra gente ouvir aqui, né, padre Fábio Escobar?
1: Muita coisa bacana, padre Carlos Zeman não é um homem de Deus, né? Além de ser pároco lá em Guaratiba, ele também faz uma missão maravilhosa, missões maravilhosas, cumpre missões maravilhosas, não apenas aqui no Rio de Janeiro, mas também em outros lugares. Você vai ouvir um testemunho belíssimo de um missionário daqui a pouco.
0: Fique ligado aqui com a gente. Enquanto isso, participa 3231-3567, manda sua mensagem, pode fazer perguntas, deixar aqui o seu recadinho. 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
1: É importante que é o DDD 21. Você que está acompanhando a gente pela internet, pelos aplicativos, DDD 21-3231-3567.
0: 1h46.
1: Internet pelos aplicativos DDD 21-3231-3567.
0: 1h46.

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0: Juntos em 106,7 Catedral FM, a sintonia da felicidade em nossa sala de visita. Hoje com o padre Fábio Escobar, padre Carlos Ébano ao vivo aqui com a gente. 3231-3567, WhatsApp pra gente bater papo aqui, pra você mandar sua mensagem, mandar o seu comprovante, né, padre?
1: Exatamente, o seu comprovante da campanha Doe 10. Nós precisamos, gente, estamos no último dia do mês e a gente precisa bater os 100%. Tá difícil, tá muito difícil. Você que tá vendo a gente aí pelo YouTube, você tá vendo agora o Silvio Júnior aí, a Beth que acabou de trazer um cafezinho, agora Dalva que está passando e você, agora. 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
0: Que maravilha. Conhece um pouquinho aqui da história do padre
1: Carlos Ébano.
0: Carlos Ébano, padre.
1: Padre Carlos Ébano, ele desde cedo, como é que foi, padre, o seu início no seminário, o seu discernimento vocacional? Foi ali em Bangu, não foi na paróquia de São Lourenço, né? Um abraço ao padre Sidney, que é o atual pároco. Qual foi o padre que acompanhou o seu início do seu discernimento vocacional?
2: Olha, eu comecei minha caminhada vocacional, eu tinha 18 anos, né? Comecei ainda com os franciscanos.
1: Uhum.
2: Na época ainda era o padre Marcelo.

0: Araújo.
1: Sim.
0: Era o pároco da São Lourenço.
1: Que hoje está na Barra da Tijuca, né?
0: Isso. E ele... E fui enviado para o seminário com 18 anos. Fiz um tempo de experiência nos franciscanos. E depois eu fiz um discernimento fora e ingressei no Seminário São José.
1: Eu não conhecia essa parte da sua história. É meu amigo e eu não sabia que você, antes de entrar para o Seminário Diocesano, havia passado pela vida religiosa.
0: Passei pelos franciscanos. Foi uma fase boa, importante também.
1: Então, por isso que vem talvez esse desejo, desse ardor missionário de evangelizar, de ir a outros lugares.
0: Pois é, domingo é dia de São Francisco, né? Já estou vivendo uma alegria. Tem uma comunidade dedicada a São Francisco, né? Comunidade de São Lucas e São Francisco. E a gente já está vivendo essa alegria, porque São Francisco foi missionário, né?
1: E evangelizava, fazia missões às vezes só andando, sem palavras, não é?
0: Um missionário da paz.
1: Muito, né? Forte.
0: Um evangelizador.
1: E um amigo dos animais.
0: Ixi, também, né? Então, realmente um poeta e um artista, né? Então ele nos ensinou muito, né? E nos levou com certeza a ir em busca do outro, em busca de evangelizar e acreditar na igreja. Fez uma revolução sem sair da igreja, né?
1: E como foi que o senhor foi parar no Xingu, padre?
0: Olha,
1: um padre
0: só.
1: Tão jovem, o senhor tem 6 anos de padre, 3 anos de sacerdote, e já foi pro Xingu ser reitor de seminário.
0: É isso mesmo.
2: Já foi pro Xingu, já depois de ordenado?
1: Já depois de ordenado, e foi ser reitor de seminário.
0: Pois é.
1: Veja só, como foi a experiência, padre?
0: Então, eu fiz uma experiência na diocese de Xingu, Altamira, né? Fica no estado do Pará.
1: Sendo daqui do Rio de Janeiro, para padre do Rio, que foi enviado em missão.
0: Exatamente. Então, o padre Leandro, nosso reitor, né? Ele fez o convite à turma, né? O Dom João precisava de 2 padres. Um para trabalhar com a missão, o outro para trabalhar com o tribunal eclesiástico. Perdão, um para trabalhar com a vocação, especificamente, o outro com o tribunal eclesiástico. Aí eu falei, bom, eu vou me colocar à disposição, né? Ainda era diácono, estava por me ordenar diácono, e eu me coloquei à disposição, Doraninha assim me enviou, fiquei também feliz, né? Com certeza por esse envio, e fui ainda diácono, né? Diácono transitório, fui lá pro Xingu, trabalhar com animação vocacional na diocese e com o seminário
1: propedêutico,
0: isso.
1: Foi frutífera a missão?
0: Foi muito frutífera. Nossa, como aprendi, né? Como aprendi com o povo de Deus.
1: E depois que o senhor retornou para o Rio, já teve a oportunidade de voltar lá para rever as pessoas?
0: Tem umas 3 semanas que eu fui lá.
1: Olha só.
0: Depois de um tempo, né? Quase 2 anos, né? Passei 10 dias lá, um pouco mais de 10 dias. Foi muito legal rever os amigos, quantos amigos nós fizemos, né? O quanto que a gente vê um testemunho de fé, um testemunho de esperança, né? Eu aprendi a ter esperança com o povo do Xingu.
1: Ou seja, o senhor foi para levar esperança para eles e acabou recebendo esperança povo. Olha que coisa linda, Silvio. Que testemunho bonito.
2: E o que o senhor trouxe na bagagem para colocar também em prática dentro da sua comunidade hoje, onde o senhor está, padre?
0: Sim. Eu acho que a gente precisa cultivar mais e mais um amor pela Eucaristia. Porque eu visitei realidades das paróquias assim mais estruturadas, com... A gente tem uma paróquia lá com 40 comunidades, que o padre vai uma vez no mês, uma vez a cada 40 dias. Essas são as mais estruturadas. Isso no caso da Transamazônica, são 2 realidades lá. A realidade da Transamazônica, em torno de 300 quilômetros de Transamazônica, e a realidade do Rio Xingu e um pedacinho do Rio Amazonas. Nas comunidades ribeirinhas, são muito mais comunidades que aí já recebe o padre uma vez no ano.
1: Nossa!
0: Então você permanecer católico, fiel à Igreja Católica, com fervor, como a gente vê, o povo de Deus com muito fervor, com tão poucos momentos, então eu aprendi realmente a amar mais a Eucaristia.
2: E com outras dificuldades, né? Também, né? Além, não só isso, de não ter a presença física do sacerdote ali todos os dias, né? Mas com outras situações, até mesmo financeiras também, né?
0: Sim. Lá se enfrenta um pouco de tudo, né? No Xingu, né? Primeiro, assim, eu fiquei espantado, né, que a Transamazônica fez 50 anos, 50 e poucos anos. Em 50 anos, o trecho asfaltado é um pedacinho, quase que nada.
1: Nossa!
0: Então, quem está na Transamazônica realmente, assim, sofre muito com as chuvas. E agora tá na época de seca, é uma poeira, assim, que não dá para imaginar, é uma nuvem. Cada caminhão que passa, os ônibus quase viram uma nuvem. Então, se vive muito isolamento, sim. Tem esse desafio do isolamento, né? Estar na terra é um desafio. Depois, as comunidades ribeirinhas, também cada deslocamento é muito distante. Então, tem esses desafios fora também, que ainda hoje, ainda tem a perseguição ainda, as pessoas que lutam. Então, toda aquela realidade lá da Irmã Dorothy.
1: Uhum.
0: A Irmã Dorothy é da Diocese de Xingu, município de Anapu. Estive lá algumas vezes. E essa realidade ainda é forte. Ainda é forte de quem luta pelo bem.
2: Olha, e aí a gente tem aqui perto da gente uma paróquia aberta todos os dias. E todos os dias a gente tem a oportunidade de encontrar um sacerdote para nos ouvir, para conversar com a gente, para nos dar a Eucaristia, né?
1: Pois é. E alguns lugares, alguns irmãos que infelizmente reabastecem a sua fé, aliás, felizmente reabastecem a sua fé com a palavra de Deus, mas que não tenham acesso à Eucaristia tantas vezes, que não tem acesso à confissão tantas vezes. E tão perto da gente, às vezes nós pensamos em missão, padre, pensando, ah, eu vou para outro continente, eu vou para África, eu vou para
2: fora do país, né?
1: E aqui, na nossa terra brasileira, há tanta necessidade de pessoas que dizem o seu sim, né? Leigos também que fazem parte dessas missões e profissionais de tudo quanto é tipo de área, né? Que podem ajudar, que podem somar.
2: Agora, padre, surgiu um certo receio, um certo medo quando o senhor recebeu esse chamado no início, ou não?
0: Sim, com certeza. Porque a missão...
2: Sai do Rio de Janeiro, pô!
0: Não, a missão a gente vai com medo mesmo, né? A missão tem disso, né? Porque eu não conhecia a diocese. Na verdade, né, o Rio de Janeiro já tinha feito algumas experiências com os seminaristas, eles fizeram a missão. Então tinham relatos positivos, mas eu, enquanto seminarista, não tinha feito a missão lá no Xingu. Então eu realmente senti medo, sinceramente. Mas ao mesmo tempo, assim, uma bênção de Deus tão grande, né? A bondade de Deus, cantamos agora há pouco, né? Como Deus é bom, né?
1: Aleluia.
0: Então a gente sente medo, vem insegurança, e ao mesmo tempo a gente sente a mão de Deus com a gente. Cada missão que a gente faz, a gente sente essa mão de Deus, né? Deus nos desafia, a gente responde ao chamado, e Deus vai assim também nos sustentando na missão.
1: E aí nós podemos dizer para o povo que está nos ouvindo, né? Se você tem que ir falar de Deus, vá e vá com medo mesmo. Vai com medo mesmo. Ah, eu tô com sono. Vá com sono mesmo. Ah, tá difícil. Vá com dificuldade mesmo.
0: É isso
1: mesmo. Mas vá, porque não é. Você vai para oferecer algo para alguém, mas você é quem acaba recebendo as recompensas do céu, mas também aqui na terra, uma recompensa que é ter o seu coração cheio de esperança.
2: Vamos para o intervalo comercial. 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
2: 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Daqui a pouquinho vou convocar o nosso querido Rodrigo Gomes, da Central de Relacionamento, para trazer a nossa meta, ver como é que tá.
0: Tô curioso.
2: Como é que tá o andamento aí dessas colaborações aí.
0: Vamos chegar lá, se deixa.
2: Vamos lá, 2 em 1 do Rio.
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0: Sala de visita aqui na sua Catedral FM em 106,7. A sintonia da felicidade. Nosso querido Alexandre, da Central de Relacionamento, também está por aqui participando com a gente, presente. Tudo bem, Alexandre? Boa tarde.
1: Boa tarde. Família Catedral, boa tarde a você que nos escuta e nos dá a honra da sua presença, né? Que é muito bacana, né, irmão?
0: Muito bacana. Nossa, sala de visita, você viu que a gente tá com o tapete vermelho aqui estendido para receber, irmão, essa turma tá bacana cheia, aqui. Né? É, dois sacerdotes maravilhosos, um músico maravilhoso. Pois é, só gente de qualidade. Alexandre, como é que tá o nosso andamento? Como é que tá o nosso elevador da esperança agora?
2: Mas nós queremos boas notícias, viu, Alexandre?
1: Pois é, o Rodrigo nesse momento tá almoçando, mas eu vim aqui substituir. Irmão, 88% da nossa meta. Faltam 12% para que a gente possa alcançar essa meta ainda hoje. Hoje é o último dia. Lembrando, gente, que boleto hoje não conta, né? Porque o boleto teria ainda que ter a compensação, enfim. Então, hoje, qualquer colaboração hoje é através de Pix ou transferência.
0: E é mais rápido e mais fácil também, não é isso?
1: Isso.
0: Então tá bom, valeu, Alexandre. Obrigado, viu, querido?
1: Deixa eu só dar uma dica.
0: Sim, por favor.
1: Gente, você que está participando agora do sorteio e está participando do programa, é importante que você siga o passo a passo da nossa, do nosso WhatsApp, entendeu? Então não pode enviar o comprovante direto. Você precisa entrar no Boa Tarde e escolher a opção correta para poder falar.
0: Padre Fábio Escobar até pegou a imagem agora mostrando ali na tela, né? Para quem está acompanhando pela internet. Né? Rapaz, que imagem linda.
1: Eu acho que eu vou concorrer, será que eu posso?
2: Veio direto de Minas Gerais, chegou hoje, essa imagem linda de São Miguel Arcanjo, enorme, que pode ir para sua casa se você fizer a sua doação acima de R$10. Quanto mais doações, mais você vai concorrer. Só fazer um Pix, é muito tranquilo, não é,
1: muito
2: Silvio?
1: Rápido,
0: tranquilo.
1: Rápido,
0: padre,
1: muito
0: ó, rápido. CNPJ 357979-6808 00-0175. Tem outro que é mais fácil, que é o e-mail.
2: O e-mail, a pessoa abre o aplicativo do banco, clica ali em Pix e coloca um valor acima de R$10 e pode fazer, aí digita lá, coloca chave Pix, e-mail, e aí fala esse e-mail, coloca esse e-mail aí.
0: Amigos da rádio, @radiocatedral.com.br.
2: E aí, pra pessoa concorrer, como é que ela manda? Pra onde que ela manda?
1: 32313567, gente, manda o seu comprovante pra você concorrer a essa linda imagem.
0: O resultado vai sair daqui a pouquinho.
2: E eu tô vendo aqui no sistema da rádio que a Hermice já fez a doação dela.
3: Que legal.
2: Também a Rita de Cássia, da paróquia Nossa Senhora da Conceição, ela tá participando com a gente. Da Pacheco São Gonçalo.
0: Boa tarde, Deus. Queridíssimos amigos Silvio Júnior e convidados, Padre Fábio Escobar e Carlos Ébano, peço a benção.
2: Deus abençoe.
0: Família
2: Deus
0: Catedral, abençoe. Padre Fábio, podemos dizer assim, é o segundo Padre Sorriso da Arquirrio, dono de uma linda voz falando e cantando. Abraços a todos, sem esquecer o professor e a professora e amiga da Rádio Catedral, Marleci Escobar. Conhece, padre?
2: Eu acho que conheço.
0: Santa quarta-feira a todos, salve Maria, valeu Rita, um grande abraço aí pra você. Padre, vamos de música?
2: Vamos, gente, tua casa.
0: Valeu.
2: Vamos louvar o Senhor. Alô, Renatinho, da MCRJ, Deus abençoe.

0: bom.
1: Ô, bênção.
0: Legal.
1: Essa tem a, na, no CD, no CD, olha o CD, na
2: tava do hábito, tá voltando. Single. Tá voltando. É, tem, uma, tá voltando. Tem uma empresa famosa voltando a fazer Discman, acredita nisso? Olha, tá voltando.
0: Tem no disco, é num disco também, tem no disco?
1: Não
0: no
1: é vinil, da época, não é vinil? Aqui, não é da época de vocês, mas eu sei, né? É vinil. Discman.
2: E aí, essa música, ela está agora no Spotify, no YouTube.
1: Pois é, essa tem a participação, a presença da Olivia Ferreira.
2: Querida amiga.
1: Eu queria saber, padre, como é que era? Porque o senhor sempre acompanhou o trabalho da Olivia, né? Quem não acompanhou o trabalho da Olivia? Ainda um banda bom pastor, sempre sou do outro lado, né? Daquela coisa do fã que curte o trabalho do cantor, da cantora ali. E de repente, passou um tempo, cria-se um laço de amizade e aí grava junto com ela. Como é que é?
2: Eu nunca imaginei que isso pudesse acontecer, Silvio, porque como você falou, eu sempre fui fã da Olivia, eu admirava demais o ministério dela, porque eu sempre amei a banda Bom Pastor. Eu via na banda Bom Pastor um diferencial gigantesco, não reduzindo os outros irmãos, mas fã é fã. Eu via um diferencial na ministração, na ousadia das músicas. Sim. Ao vivo, tanto no CD como no ao vivo, uma espiritualidade maravilhosa. Então todos os shows que tinham da Bom Pastor, eu ia. As vigílias, às sextas-feiras, eu ia pra vigília, saía lá de Belfort Roxo pra ir lá pra Copacabana pra vigília. E ali começou a se estreitar um laço, né? Uma amizade daquele fã com a banda e tudo mais, até que eu entrei pro seminário e comecei a participar dos retiros para seminaristas da renovação, onde a Olivia sempre estava presente. E também comecei a fazer o discernimento com a comunidade Bom Pastor. Com isso, os laços se estreitaram ainda mais, veio uma amizade. E daí, o que eu nunca imaginei que pudesse acontecer, aconteceu, que foi eu fazer o convite para ela poder gravar comigo uma música, ela aceitar e sair assim, com essa sonoridade, com essa unção, que era o que eu queria trazer para essa canção, uma canção de celebração. Quando eu ouvi a primeira vez que o Matheus Silva me mandou, que eu tava pedindo uma música para ele há muito tempo ele fazer, não é essa. Eu falei, cara, é essa, e eu escutava já a voz da Olivia cantando comigo. Eu falei, cara, é a Olivia, padre, eu falei isso. E aí, quando eu fiz o convite e ela aceitou, nossa, foi muita alegria. Eu transbordei.
0: E com a Olivia, é a primeira canção que você gravou com a Olivia?
2: Sim, é a primeira canção. Nós já fizemos antes alguns trabalhos, né, pro CD do seminário com o padre André.
0: Eu tava na memória alguma coisa.
2: Isso. Mas propriamente um isso. Trabalho meu, uma missão minha com ela foi essa música.
0: Muito
2: isso.
0: Legal.
1: Aí, uma pergunta que não quer calar. O senhor tem feito um trabalho de releitura, né, de algumas canções. Tem alguma da Olivia ou da banda Bom Pastor que o senhor vai...
2: Será? Um discernimento.
1: Spoiler.
2: Na nossa missão.
0: O povo quer saber.
1: O povo quer saber. Boa, padre.
2: Na nossa missão, Silvio, nosso apostolado, assim, tudo é feito em cima de oração e discernimento comum. Então, nós estávamos lá em casa, né, pedindo a Deus o discernimento para os próximos passos. E aí Deus colocou no coração do Marco, que está aqui com a gente, do Rick Tenório também, que eu deveria estar lançando um projeto chamado Cantando a Minha História, que seria o seguinte: músicas, regravações de músicas que tocaram a minha vida, o meu ministério de alguma forma, com a participação, nem todas as músicas, mas algumas com a participação de cantores católicos que também marcaram a minha história. Depois desse tempo de amadurecimento, porque isso demora um pouco para fazer, né? Deus colocou no meu coração que não era cantando a minha história, mas cantando a nossa história.
0: Nossa.
2: A primeira que nós lançamos foi Nas Asas do Senhor.
0: Uhum.
2: É um clássico da música católica, foi lançada acho que há um mês quase, um pouquinho menos, e temos uma que vai vir em breve. Já tem uma releitura de Bondade de Deus que vai ser relançada agora com banda completa. Essas músicas têm agora um diferencial, que contam com a participação dos meus irmãos também no vocal, né, do Rick e do Marco. Tem uma, que eu não posso adiantar o processo, mas tem uma regravação e com uma participação
1: ninguém
2: pesada.
1: Ninguém tá ouvindo a gente falar.
2: tem uma participação pesada, uma voz. Se você gostou dessa com a Olivia, você não imagina o que vem por aí. Então, assim, Deus está abrindo mares de fato e as coisas estão acontecendo. Tem coisas lindas chegando.
1: Então aguardemos. Agora, ansiosamente.
2: Da Banda Bom Pastor, tem uma música que eu gostaria muito de regravar. Tem uma de tantas. Mas vamos ver devagar isso.
1: Vamos fazer um intervalo comercial, já já a gente volta com mais sala de visita para você aqui. 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

0: Abençoe, querida. Obrigado. Silvio, também aqui o grupo dos músicos católicos do Rio de Janeiro está bombando de mensagens. Pessoal mandando um abraço aqui pra gente. Renatinho, Eduardo Soares. Eduardo, a sua vida, o seu ministério. Você tem que estar aqui na sala de visitas, Eduardo. Você é um cara incrível. Um cara incrível.
1: Assino embaixo.
0: Que Deus te abençoe.
1: Uma banda maravilhosa, um talento. E tem uma história tão bonita com a música do Rio de Janeiro, com a música já há tanto tempo, né? Desde o Ministério Kenosis, né?
0: Olha só quanto tempo que faz, né?
1: É, conheci Eduardo Soares no Bar Encontro.
0: Com a Ana, né? Que delícia.
1: Com a Ana e a Marcele.
0: Ah, meu pai. Por falar em Marcele, né? Ontem teve lançamento, né? A Marcele Rocha, também, cantora católica do Rio de Janeiro, lançou uma música linda também ontem, com clipe. É, vale a pena você
1: já tá na programação da Catedral.
0: Olha só que benção.
1: Marcele é uma figura, uma grande voz aqui da nossa música do Rio de Janeiro, né?
0: Também. Aliás, Padre Carlos Ébano, na sua fazenda, porque aquela paróquia ali é uma fazenda, né? É um verde maravilhoso, coisa linda. Você podia fazer ali uns shows católicos, olha, né? Vamos pensar juntos isso.
2: Um louvor show.
0: Imagina, apresentado, né, pelo Silvio Júnior.
2: Meu Deus, olha só.
1: Vou com muita honra.
2: Já fiquei animado, já fiquei alegre.
0: Ele vem de Tanguá até aqui, daqui até Guaratiba é a mesma distância.
1: É um pulo. Outras participações que vão chegando aqui pelo nosso WhatsApp. Boa tarde, Silvio, tudo bem? Meu nome é Ana Cristina, sou da paróquia São Sebastião de Bento Ribeiro, com padre Alexander Prata. Bênçãos, padres Carlos Ébano e Fábio Escobar. Quero ganhar a imagem de São Miguel Arcanjo. E a Bíblia também pode ser minha.
0: Dou ideias várias vezes. Quanto mais você doar, mais você consegue. A gente quer sair desse 88%. Hoje tem que chegar a 100%.
1: Isso mesmo. Deixa eu ver aqui outro recadinho que chegou pra gente.
3: Boa tarde. Silvio Júnior. A sua bênção, padre.
0: Deus abençoe.
3: Padre Escobar. Eu já mandei várias mensagens para ele. Quando você vai rezar o Cristo? E eu admiro muito o seu ministério.
0: Querida, obrigado.
3: Gosto muito do senhor. Eu acho que o senhor tem uma, não sei, uma fé muito grande que o senhor tem.
0: Amém, obrigado.
3: Não sei nem explicar. Mas eu tenho uma simpatia muito grande pelo senhor.
0: Obrigado, querido.
3: Eu sou deficiente, né? Eu não tenho condições de estar em uma igreja.
0: Sim.
3: Mas eu recebo a Eucaristia em casa.
0: Oh, que bênção.
3: Eu pertenço à paróquia de Santana, aqui em Campo Grande.
0: Uhum.
3: E eu gostaria muito de, o dia que o senhor viesse aqui na paróquia,
0: sim,
3: eu queria ser avisada para mim poder ver se eu dava um jeito de ir lá conhecer o senhor pessoalmente.
0: Muito legal, hein? Dia 30, então. Dia 30 de outubro.
3: Eu vou mandar meu comprovante do Pix aí.
0: Glória a Deus.
3: Deixa eu ver aí, pra você enviar pra eles aí, pra eles poderem ver que eu fiz o Pix aí, tá bom? Não tive muito condições, mas foi o que eu tive condições de fazer. Tá bom, padre?
1: Que lindo, a Elizabeth de Morte, o padre.
0: Eu quero o telefone dela, o nome dela completo, porque no dia 30 eu vou estar na paróquia Santana, celebrando o Cerco de Jericó, junto com a minha banda, dia 30, às 19 horas.
2: 30 de outubro?
0: É, e se ela não ganhar aqui, eu vou levar para ela de presente uma imagem de São Miguel Arcanjo. Tá
2: que
0: bom?
2: Legal.
0: Então anota o nome para mim, por favor.
1: E tão lindo isso, quando ela fala, gosta demais do senhor, né? E tá acompanhando a Rádio Catedral, e uma pessoa que não tem condições de sair de casa, né? E aí a gente vê a importância da rádio também, né, padre?
0: As pessoas se alimentam pela rádio.
1: Que muitas das vezes, a própria igreja, não talvez no caso dela, mas em outras situações que dela, graças a Deus, tem uma pessoa que leva a comunhão para ela.
0: Sim.
1: Mas tem pessoas que estão muitas das vezes até isoladas, né? Que não têm a oportunidade de ter a presença da igreja.
0: Você consegue compreender isso, amado ouvinte? Essa senhora, ela é alcançada pela Rádio Catedral e consegue ser evangelizada porque você doou seus 10 reais, porque você é amigo da rádio, todo mês ajuda com boleto. Você está evangelizando pessoas que necessitam que a palavra de Deus chegue de alguma forma. você.

0: que faz isso, né? Você coloca a sua vocação de batizado em prática. Então, quando você faz uma doação para a Rádio Catedral, e hoje estamos pedindo mais de R$10 ou mais para poder fechar a meta, é para você continuar evangelizando com a gente. A voz é nossa, mas o coração é o seu. Não é, Silvio?
1: Muito legal. Isso mesmo.
0: Né, Padre Carlos?
1: Não sei se dá tempo, Padre.
2: Isso nos dá orgulho, sabe, de ser família catedral.
1: Isso mesmo. Padre, não sei se dá tempo, mas eu fiquei curioso porque eu tenho acompanhado um pouco o senhor nas redes também. E eu vi que o senhor tem feito alguns shows, apresentações, né, momentos de oração, claro, obviamente também as santas missas, né? Como estão suas apresentações? Fala o pessoal da rádio também para poder encontrá-lo ao vivo.
0: É algo novo, né? Eu me reencontro com a minha história também nesses momentos, porque antes de eu entrar pro seminário, eu era cantor católico, fiz parte da banda Toque de Pai, fiz parte do Caminhando com Cristo, e depois eu entrei pro seminário e falei, agora eu não vou mais cantar, assim, fazer shows, nem nada, porque minha missão vai ser padre. Só que Deus, ele não para de derramar graças. Então eu sou padre, eu sou pároco, atendo a minha comunidade paroquial e ajusto os meus horários para essas missões também. Então esse ano fizemos um show, a Festa do Doce, em Partido Alferes, reabrindo espaço para música católica. Fizemos um show lindo também em Nova Iguaçu, fizemos um show agora da padroeira da cidade de Mangaratiba. Isso. Além dos shows oracionais nas paróquias, Teresópolis, Campo Grande, bastante coisa que está acontecendo. Ensaiamos muito, nós ensaiamos de madrugada, né, Marco? Os meninos com a gente aí, que sem eles a gente não consegue ir pra lugar nenhum, eles que são até a nossa voz mesmo, quando minha voz falha, eles seguram. Então, nós estamos aí na missão.
1: Que bom.
0: Quem puder, quiser ver mais, vai lá no nosso Instagram, @PadreFábioEscobar. Padre, porque eu não sou o pé, eu sou padre. É o Padre Fábio Escobar. Tem os vídeos do show, tem os vídeos dos momentos de oração. Eu quero mandar um abraço pro povo de Nilópolis. Ontem, eu falei que ia falar isso. Ontem, um Cerco de Jericó maravilhoso. Estava lá com o Valcir, com o pessoal querido do Padre Wellington, para a Nossa Senhora da Conceição em Nilópolis. Daqui a pouco, eu vou estar com o Jadir Barcelos, na Hora da Graça, na paróquia São Jerônimo, em Coelho
1: Neto.
0: Tem festa. E de noite, nós temos Cerco de Jericó na Nossa Senhora, Santuário Nossa Senhora da Penha.
2: E é pároco.
0: É porque hoje é meu dia de folga.
2: E é apresentador de programa de rádio. Bom, vamos lá, tem mais participação que chega aqui, ó.
3: Eu sou Nita, de Nova Iguaçu, paróquia Nossa Senhora de Lourdes. Também fiz minha primeira contribuição. É pouco, porém é de coração.
2: Amém. Que bom. Até rimou. Querida. Que legal. O pessoal tá aderindo aqui, viu? Muitas mensagens chegando.
0: Últimos minutos.
2: Deixa eu ver quem mais está participando. Enquanto isso, vamos ouvir uma música, padre?
0: Vamos. Vamos. É uma canção de adoração, uma canção linda, chamada Ele é o Alfa.
1: É bonito mesmo.

0: Que bênção, que maravilha. Ao vivo aqui com a gente hoje, Padre Fábio Escobar cantando. E as canções que chegam ao nosso coração de uma maneira assim muito, muito particular, muito especial, verdade, né, Padre?
1: Amém.
0: Isso é bom demais.
1: Posso convidar o pessoal a rezar nesse momento, que essa canção tão bela, né? Eu convido a você nesse instante, então, clamando a presença de Jesus na sua vida, pedir direcionamento do Espírito Santo de Deus aqui sobre esse lugar. Nesse momento eu te convido a interceder. Interceder por essa rádio. Interceder pela evangelização através das ondas da Rádio Catedral. Que a sua oração chegue até os céus. Que Deus continue abençoando cada um que trabalha aqui nesse lugar. Que Deus continue abençoando cada voluntário que vem apresentar os programas, cada voluntário que vai divulgando as rádios nas paróquias. Que Deus vai dando direcionamento a toda a nossa direção, a todos que ajudam a administrar essa rádio, por cada ouvinte, que cada ouvinte seja tocado pelo amor de Deus. Vamos rezar juntos esse Pai Nosso, que o Senhor Jesus, através do Pai, nos ensine cada vez mais a rezar através também dessa rádio catedral. Pai Nosso, que estás nos céus, santificado seja o vosso nome. Venha a nós o vosso reino, seja feita a vossa vontade, assim na terra como no céu. O pão nosso de cada dia nos dai hoje. Perdoai as nossas ofensas, assim como nós perdoamos a quem nos tem ofendido. E não nos deixeis cair em tentação, mas livrai-nos do mal. Amém.
0: Tudo com Jesus, nada sem Maria.
1: Ave Maria, cheia de graça, o Senhor é convosco. Bendita sois vós entre as mulheres, bendito é o fruto do vosso ventre, Jesus. Santa Maria, Mãe de Deus, rogai por nós, pecadores, agora e na hora de nossa morte.
0: Amém. Glória ao Senhor. 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
2: Ô padre, a produção informou aqui que o senhor tem que sair mais cedo, né?
0: Eu preciso.
2: Tem um compromisso, pois é.
0: Tenho missão.
2: Então a gente vai liberar, mas a gente vai continuar com a nossa promoção até pertinho do Terço da Misericórdia.
0: Ótimo.
2: É isso, que a gente dá tempo ainda de você que ainda não fez a sua colaboração, participar dessa nossa promoção, fazendo a sua colaboração acima de R$10, quantas vezes, quantos piques você quiser fazer, para concorrer à imagem de São Miguel e também a Bíblia.
0: O segredo é esse, você fala, eu quero fazer um Pix de R$50, faz 5 de R$10.
2: Boa,
0: entendeu? Faz 5 de R$10, que você vai concorrer cinco vezes. Não deixe de mandar o seu comprovante para o nosso WhatsApp, DDD 21 3231 3567, 21 3231 3567.
2: Padre Fábio Escobar, mais uma vez, muito obrigado pela presença, pelo seu carinho, pela sua amizade de tanto tempo. E a gente fica tão feliz com a sua presença aqui na rádio, viu, padre?
0: É uma alegria sempre estar com vocês. Amanhã estaremos juntos. Amanhã tem Terço da Misericórdia. Vamos estar juntos aqui também. E em breve, no Bom Dia Catedral. Em breve teremos.
1: Vai voltar pro Bom Dia? Você já apresentou, não já?
0: Já apresentei.
1: Que legal.
0: Precisei sair por conta da distância na época. E agora estamos voltando. É uma novidade que vai ter aí na programação. Em breve vocês vão saber mais.
2: Opa! Deixou no ar, né? O nosso músico
0: Marco,
2: obrigado, viu, Marco, pela presença, irmão. Deus abençoe seu ministério, querido.
3: Valeu, meu irmão, muito obrigado, sempre um prazer estar aqui com vocês.
2: Padre Carlos Ébano, olha só, a gente já, Elizabeth, o contrato tá pronto. Ixi. Já, né? Já assinar aqui o contrato também com ele, porque a gente espera que o senhor possa estar muitas e muitas outras vezes com a gente, trazendo sua alegria, o seu carinho, a sua espiritualidade, viu, padre? Que alegria tê-lo hoje com a gente aqui.
1: Uma alegria para mim também, uma bênção de Deus para mim na minha vida.
2: Leva o nosso carinho especial àquele povo querido da paróquia
1: Salvador do Mundo, Guaratiba.
2: Com Jesus!
1: Com Jesus!
2: Obrigado, sim, gente. Vamos para o intervalo comercial. Já a gente volta dando sequência ao nosso Som da Esperança.

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1: Dia 30 de setembro. Celebramos, neste último dia do mês de setembro, o mês da Bíblia, a memória de São Jerônimo, presbítero e doutor da Igreja, que viveu no século IV. São Jerônimo tem o seu nome ligado profundamente à Bíblia Sagrada, que ele colocou sempre no centro da sua vida. Traduziu-a para a língua latina, comentou-a em sua obra e, sobretudo, se empenhou em vivê-la concretamente no dia a dia. A sua tradução da Bíblia é conhecida como Vulgata e é tida como a versão oficial da Igreja Católica. Jerônimo nasceu em Istridone, na atual Croácia, no ano 347, de uma família cristã, que lhe assegurou sólida formação e o enviou a Roma para aperfeiçoar os estudos. Quando jovem, sentiu atração pela vida mundana, mas prevaleceu nele o desejo pela religião cristã, pelas virtudes do Evangelho. Batizado em 366, orientou-se à vida ascética, indo viver em Aquileia, inserindo-se num grupo de fervorosos cristãos em torno do bispo Valeriano. Partiu depois para o Oriente e viveu como eremita no deserto de Chalcide, dedicando-se aos estudos. Aperfeiçoou seu conhecimento do grego e iniciou o estudo do hebraico. Em 382, transferiu-se a Roma, onde o Papa Damaso, conhecendo a sua fama de asceta e sua competência de estudioso, nomeou-o secretário e conselheiro e o encorajou a aprender uma nova tradução latina dos textos bíblicos. Aí nasce a versão Vulgata. Depois da morte do Papa Damaso, Jerônimo deixou Roma e lançou-se em peregrinação, primeiramente à Terra Santa, depois para o Egito. E no ano 386, fixou-se em Belém, na Judéia, onde, pela generosidade de ilustres damas da aristocracia romana, como Paula, Marcela, Azela, Leia e outras, foram construídos ali em Belém um mosteiro masculino e um mosteiro feminino, e além disso uma hospedaria para os peregrinos que visitavam a Terra Santa. Jerônimo ficou em Belém até a sua morte, desenvolvendo intensa atividade ligada à palavra de Deus e a outros temas da fé. Faleceu na sua cela, em Belém, junto à Gruta da Natividade do Senhor, no dia 30 de setembro do ano 419, alguns pensam 420. De São Jerônimo, podemos aprender, sobretudo, o amor à palavra de Deus nas Sagradas Escrituras. Ele dizia: ignorar as Escrituras é ignorar a Cristo. São Jerônimo, rogai por nós.
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São 2:46 aqui, reta final do nosso Som da Esperança. E olha, muitas mensagens chegando, pessoal colaborando, fazendo a colaboração do Doi 10 para concorrer à imagem de São Miguel Arcanjo e também a Bíblia. E o pessoal já

Então, querida, Deus te abençoe sempre. A Monique Castro segue o comprovante da minha colaboração extra. É pouco, mas é de coração. Paróquia Santo de Vigios de Brás de Pina. Ô, Monique, obrigado, minha irmã. Deus te abençoe. Obrigado pelo seu carinho, pelo seu sim também, viu, com a gente aqui. Deixa eu ver quem mais está mandando mensagens por aqui. A Ana também está ligada com a gente, mandando comprovante também. A Lucimar está pedindo orações aqui. Em oração, viu, Lucimar? Deus te abençoe, querida. Deixa eu ver quem mais. A Kátia também mandou a mensagem pra gente. Também tem outra mensagem que chegou pra gente aqui do Flávio. Boa tarde, Silvia, a todos, estou e todos os ouvintes. Bênção pura. E veio o comprovante do Pix. Olha meu comprovante aí, Silvio. Quero concorrer. Valeu, Flávio. Flávio de Pacheco Itabora aí, tá ouvindo a gente? Colabora aqui com a gente. Obrigado, Flávio. A gente falava agora há pouco aqui na sala de visita. Aí a nossa querida Marcele Rocha, Invencível Amor, novidade.

0: Apolo Magno fechando o nosso encontro de hoje aqui no Som da Esperança. Bravo Homem, antes Marcele Rocha, música nova, Invencível Amor. Resultado, saindo aqui a imagem de São Miguel Arcanjo, também a Bíblia, primeira Bíblia para Geilza de Lourdes, da Ilha do Governador, parabéns. E a imagem tá saindo para todos os santos. Ednei Ferreira de Almeida, passa aqui na Rádio Catedral, tá bom? Prazo 5 dias úteis, Rua Benjamin Constant, 23, 8º andar, na Glória, trazendo o documento de identidade. Gente, estamos aí com 89% na nossa corrida da meta e hoje é o último dia. A gente conta demais com a sua ajuda, com a sua colaboração, com o seu algo a mais, para que a gente possa fechar em 100%, ou de repente até um pouquinho mais, né? Nesse último dia do mês de setembro. Gente, muito obrigado a todos pelo carinho, pela audiência. Amanhã tem mais Som da Esperança a partir de 12:30. Vem aí o terço da Divina Misericórdia.
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0: 2:59. A paróquia Nossa Senhora da Apresentação em Irajá promove no dia 18 de outubro o segundo avivamento de homens, com o tema Tua Bondade Me Seguirá, inspirado no Salmo 23. O encontro será realizado no CCSP Cardeal Arani Tempesta. A programação contará com momentos de fé, louvor, pregação e fraternidade, voltados ao fortalecimento da caminhada cristã. Estão confirmadas as participações de Eduardo Badu, Jadir Barcelos, Padre Gabriel Pimentel, Renan Fernandes e Leandro Marrache. As inscrições podem ser feitas pelo telefone 964-63-8967. 964-63-8967.
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0: através das ondas da Rádio Catedral FM 107,5 e também pela Web TV Redentor. A você que está conosco, estamos aqui na paróquia de Santa Terezinha do Menino Jesus, no Rio do Ouro, em São Gonçalo. Quero ver aqui a animação do pessoal da paróquia. Quem é devoto de Santa Terezinha, diga eu!
1: Eu!
0: Olha que alegria, todos nós estamos aqui reunidos para esta hora, a hora da misericórdia, para rezarmos e pedirmos pelas intenções que trazemos em nosso coração. E a você que neste momento está reunido conosco, pode tomar agora o Santo Texto em suas mãos, para que juntos possamos então meditar a misericórdia do Senhor. E queremos desde já colocar aqui as intenções, aquelas que você também está trazendo agora através da rede social. Você que nos acompanha, pode escrever aí a sua intenção, porque nós vamos estar também pedindo por você. Oração pela Raíssa Escudini, Fátima Pérez dos Santos, de Santana e família, Valéria Gonçalves de Oliveira, Cíntia Cristina Ferreira Pimentel. Oração pelo nascimento de Carlos Henrique, que foi ontem, Mônica de Oliveira pedindo emprego, Kátia, Jane, Celso e família, Diego Lopes, Flávio Freitas de Jesus. Orações pela comunidade São Miguel Arcanjo, aqui em Vila dos Teles, Camila Nascimento de Oliveira, família Regina Rodrigues da Silva, André Luiz de Carvalho e Silva, Juliana Rodrigues Silva, Fole e Bolt Luiz. Oração pelos noivos e ministros da Eucaristia da Sagrada Comunhão, que irão receber a investidura neste dia 3 de outubro, na Catedral Metropolitana do Rio de Janeiro, Geraldo Bergamo e um dos novos mestres, Marlene Paula de Almeida e família Paula de Almeida, Washington Aldi Ferreira e família, Fábio André Ferreira Lúcia. Então, nesta primeira intenção, nesta primeira dezena, já quero deixar aqui registrado quem vai rezar junto conosco. É o Binho do Terço dos Homens. Gostaria de pedir ao Binho que esteja aqui ao meu lado. E vamos iniciar então, invocando a Santíssima Trindade. Em nome do Pai, e do Filho, e do Espírito Santo.
2: Amém.
0: Pai nosso, que estás nos céus, santificado seja o vosso nome. Venha a nós o vosso reino. Seja feita a vossa vontade, assim na terra como no céu. O pão nosso de cada dia nos dai hoje. Perdoai-nos as nossas ofensas, assim como nós perdoamos a quem nos tem ofendido. E não nos deixeis cair em tentação, mas livrai-nos do mal. Amém. E agora eu vou pedir que reze a Ave Maria e também o Santo Credo o pároco desta paróquia, Padre Tiago Rocha, que nos acolhe com alegria. Padre, seja bem-vindo e obrigado também pela sua acolhida, né, da Rádio Catedral na sua paróquia.
3: Ave Maria, cheia de graça, o Senhor é convosco. Bendita sois vós entre as mulheres e bendito é o fruto do vosso ventre, Jesus.
4: Santa Maria, Mãe de Deus, rogai por nós, pecadores, agora e na hora de nossa morte. Amém.
3: Creio em Deus Pai Todo-Poderoso, Criador do céu e da terra, e em Jesus Cristo, seu único Filho, nosso Senhor, que foi concebido pelo poder do Espírito Santo, nasceu da Virgem Maria, padeceu sob Pôncio Pilatos, foi crucificado, morto e sepultado, desceu à mansão dos mortos, ressuscitou ao terceiro dia, subiu aos céus, está sentado à direita de Deus Pai Todo-Poderoso, de onde há de vir a julgar os vivos e os mortos. Creio no Espírito Santo, na Santa Igreja Católica, na comunhão dos santos, na remissão dos pecados, na ressurreição da carne, na vida eterna. Amém.
5: Eterno Pai, eu vos ofereço o corpo e o sangue, a alma e a divindade de vosso diletíssimo Filho, nosso Senhor Jesus Cristo, em expiação os nossos pecados e os do mundo inteiro, pela sua dolorosa paixão.
6: Tenha misericórdia de nós e do mundo inteiro.
5: Pela sua dolorosa paixão.
6: Tenha
4: misericórdia de nós e do mundo inteiro.
5: Pela sua dolorosa paixão,
4: tende misericórdia de nós e do mundo inteiro.
5: Pela sua dolorosa paixão,
4: tende misericórdia de nós e do mundo inteiro.
5: Pela sua dolorosa paixão,
4: tende misericórdia de nós e do mundo inteiro.
5: Pela sua dolorosa paixão,
4: tende misericórdia de nós e do mundo inteiro.
5: Pela sua dolorosa paixão,
4: tende misericórdia de nós e do mundo inteiro.
5: Pela sua dolorosa

0: Nesta segunda dezena nós queremos convidar nossa irmã Altamira, missionária da Mãe Peregrina, para rezar conosco. E queremos colocar as intenções pela saúde, saúde de Flávia Lobo, Ian Gabriel Martins dos Santos, Thaís Gonçalves de Assis, Kátia Aparecida Lima Martins, que está internada no INCA de Vila Isabel, Cardoso da Silva, Davi Oliveira Lima Nunes, Giovana Matos Bruno, Rosilane Gama, Driele Almeida, Cintia Almeida, pela saúde de todos das famílias Almeida e Monteiro, o Pedro de Jesus Neto, Celice Martins, Fátima Pérez dos Santos de Santana. Também as intenções que você traz agora no seu coração, por aquelas pessoas que você sabe que necessita da misericórdia de Deus, que estão enfermas, e nesta hora, pedindo que o Senhor possa acolher os nossos pedidos.
1: Eterno Pai, eu vos ofereço

0: Santa Faustina, no número 1288, o Senhor nos diz: hoje o Senhor me disse, minha filha, escreve que fico muito sentido quando as almas religiosas se aproximam do sacramento do amor apenas por hábito, como se não distinguisse esse alimento. Não encontro fé e nem amor em seus corações. De almas assim, me aproximo com grande desgosto. Seria melhor que não me recebesse. E esta palavra que Jesus traz através desse diário, né? Uma palavra que deve nos alertar diante de muitos momentos em que nós estamos nas nossas celebrações, também nas nossas orações, sem o verdadeiro espírito de piedade, né? Quando deixamos a rotina falar mais alto, quando deixamos que tudo se torne algo mecânico, sem uma verdadeira entrega, sem um verdadeiro sentimento no coração de abandono nas mãos do Senhor. Então, Jesus diz a ela, né? Seria melhor que não me recebesse. Como é importante recebermos Jesus na Eucaristia com todo ardor, com todo desejo, apaixonado por Ele, como se fosse a nossa primeira Eucaristia, a nossa única Eucaristia, a nossa última Eucaristia. Então, que peçamos ao Senhor misericórdia por todas as vezes que nós não o recebemos como deveríamos, o nosso coração estava frio. E eu gostaria agora de pedir a nossa irmã Genícia, da Irmandade Santa Teresinha, para rezar conosco essa terceira dezena. E colocamos aqui, nessa terceira dezena, ação de graças, pedindo por Rosângela de Almeida Barreto, e agradece e pede pela recuperação da cirurgia, que foi um sucesso, cirurgia do seu filho Bruno de Almeida Barreto. Também pelo aniversário de Carlos Eduardo Bittencourt, que atua no departamento de jornalismo da Rádio Catedral. Também coloca aqui em ação de graças pelos nossos padres da nossa arquidiocese, Padre Leonardo, Padre Marcos Vinícius e Bruno Marinelli, que hoje estão completando 9 anos de sacerdócio. E por cada intenção que você também traz hoje em ação de graças pelo dom da sua vida, vamos agora rezar pedindo a misericórdia do Senhor.
1: Eterno Pai, eu vos ofereço o corpo e o sangue, a alma e a divindade de vosso diletíssimo Filho, nosso Senhor Jesus Cristo, em expiação dos nossos pecados e dos do mundo inteiro. Pela sua dolorosa paixão,
2: tende misericórdia de nós e do mundo inteiro.
1: Pela sua dolorosa paixão,
2: tende misericórdia de nós e do mundo inteiro.
1: Pela sua dolorosa paixão,
2: tende misericórdia de nós e do mundo inteiro.
1: Pela sua dolorosa paixão,
2: tende misericórdia de nós e do mundo inteiro.
1: Pela sua dolorosa paixão,
2: tende misericórdia de nós e do mundo inteiro.
1: Pela sua dolorosa paixão,
2: tende misericórdia de nós e do mundo inteiro.
1: Pela sua dolorosa paixão,
2: tende misericórdia de nós e do mundo inteiro.
1: Pela sua dolorosa paixão,
2: tende misericórdia de nós e do mundo inteiro.
1: Pela sua dolorosa paixão,
2: tende misericórdia de nós e do mundo inteiro.
1: Pela sua dolorosa paixão,
2: tende misericórdia de nós e do mundo inteiro.

0: E nesta quarta dezena, meus irmãos e irmãs, queremos convidar aqui a Marli, da Pastoral do Batismo, para rezar junto conosco. Nós colocamos aqui a intenção de Isis Ferraz, Helena Lages, Lívia Maria, Gisele Pozenato e Rejane Marques de Almeida Soares. Também a sua intenção a você que nos acompanha pelas redes sociais e também através das ondas da Rádio Catedral. Coloque agora diante Jesus Misericordioso a intenção do seu coração. Neste dia de hoje, dia de São Jerônimo, aquele que trouxe para nós a tradução da Sagrada Escritura, essa palavra de Deus que está em nossas mãos para nos dar todo o alimento necessário e conforto do nosso coração. Então peçamos agora, pela misericórdia de Deus, por cada intenção que trazemos.
1: Eterno Pai, eu vos ofereço o corpo e o sangue, a alma e a divindade.

0: pela sua dolorosa paixão.
1: Tende misericórdia de nós e do mundo inteiro.
0: Pela sua dolorosa paixão.
1: Tende misericórdia de nós e do mundo inteiro.
0: Pela sua dolorosa paixão.
1: Tende misericórdia de nós e do mundo inteiro.
0: Pela sua dolorosa paixão.
1: Tende misericórdia de nós e do mundo inteiro.
0: Pela sua dolorosa paixão.
1: Tende misericórdia de nós e do mundo inteiro.
0: Pela sua dolorosa paixão.
1: Tende misericórdia de nós e do mundo inteiro.
0: Pela sua dolorosa paixão.
1: Tende misericórdia de nós e do mundo inteiro.
0: Pela sua dolorosa paixão.
1: Tende misericórdia de nós e do mundo inteiro.
0: Pela sua dolorosa paixão.
1: Tende misericórdia de nós e do mundo inteiro.
0: Pela sua dolorosa paixão.
1: Tende misericórdia de nós e do mundo inteiro.
0: Ó sangue e água
1: que jorraste do coração de Jesus, como fonte de misericórdia para nós, eu confio em vós.

0: nesta quinta dezena, antes, o número 541, o Senhor diz a Santa Faustina: nada temas, nada te atingirá sem a minha vontade. Depois dessas palavras do Senhor, uma estranha força invadiu a minha alma. Alegro-me imensamente com a bondade de Deus. E essa palavra é a palavra que o Senhor também concede a nós, trazendo conforto ao nosso coração. Nada temas. Confiar no Senhor, confiar na sua misericórdia, nada te atingirá sem a minha vontade. Se algo acontece conosco pela permissão de Deus, é para que possamos crescer, amadurecer. Nada acontece se não for pela vontade de Deus. Por isso, devemos confiar que Deus está sempre nos amparando, sempre nos guardando. E essa confiança vai nos levando a experiências ainda maiores. Então veja, até mesmo Santa Faustina, que vivia esses momentos de intimidade com o Senhor, também sentia, como qualquer outro ser humano, as suas fragilidades. Mas Jesus vinha ao seu encontro trazer esse conforto, trazer essa palavra. Que essa palavra também te alcance nessa hora. A você que talvez esteja vivendo um momento de desespero, de angústia, de sofrimento, nada te acontecerá se não for da vontade de Deus. E sendo a vontade de Deus, sempre será a melhor das ações, para a tua salvação e a salvação dos seus. E nesta quinta e última dezena, nós queremos convidar a nossa irmã Eloene, da Legião de Maria, para rezar conosco. E aqui queremos pedir por todas as almas, todas aquelas pessoas que partiram. Talvez você tenha alguém na sua casa, sua família, que perdeu, que agora você quer rezar por esse ente querido. Aqui nós colocamos a intenção por Vilma Trindade da Conceição Nades Braga, no seu sétimo dia. Também hoje partiu a irmã Fátima Pérez dos Santos, de Santana, por volta do meio-dia. Ela é a avó do João Paulo, do setor dos amigos da Rádio Catedral. Então nós queremos pedir pela alma dela e por todas as pessoas que neste momento estão colocando também as suas intenções, os seus entes queridos, todos aqueles que foram paroquianos aqui da paróquia Santa Teresinha, que ajudaram a construir a história dessa comunidade. Que o Senhor agora em sua misericórdia conceda a eles a vida eterna.
1: Eterno Pai, eu vos ofereço o corpo e o sangue, a alma e a divindade de vosso deletíssimo Filho, nosso Senhor Jesus Cristo, em expiação dos nossos pecados e os do mundo inteiro, pela sua dolorosa paixão.
2: Tende misericórdia de nós e do mundo inteiro.
1: Pela sua dolorosa paixão.
2: Tende misericórdia de nós e do mundo inteiro.
1: Pela sua dolorosa paixão.
2: Tende misericórdia de nós e do mundo inteiro.
1: Pela sua dolorosa paixão.
2: Tende misericórdia de nós e do mundo inteiro.
1: Pela sua dolorosa paixão.
2: Tende misericórdia de nós e do mundo inteiro.
1: Pela sua dolorosa paixão.
2: Tende misericórdia de nós e do mundo inteiro.
1: Pela sua dolorosa paixão.
2: Tende misericórdia de nós e do mundo inteiro.
1: Pela sua dolorosa paixão.
2: Tende misericórdia de nós e do mundo inteiro.
1: Pela sua dolorosa paixão.
2: Tende misericórdia de nós e do mundo inteiro.
1: Pela sua dolorosa paixão.
2: Tende misericórdia de nós e do mundo inteiro.
1: Ó sangue e água
2: que jorraste do coração de Jesus, como fonte de misericórdia para nós, eu confio em vós.
0: Deus Santo, Deus Forte, Deus Imortal, tende piedade de nós e do mundo inteiro. Deus Santo, Deus Forte, Deus Imortal, tende piedade de nós e do mundo inteiro. Deus Santo, Deus Forte, Deus Imortal, Tende piedade de nós e do mundo inteiro. Levanta-se Deus, por intercessão da bem-aventurada e sempre Virgem Maria, de São Miguel Arcanjo e de todas as milícias celestes, que sejam dispersos seus inimigos e que fujam de sua face todos os que vos odeiam. Em nome do Pai, e do Filho, e do Espírito Santo.
3: Amém.
0: Jesus, eu confio em vós.
3: Jesus, eu confio em vós.
0: Jesus,
3: eu confio em vós.

0: quero e não vos amo, nós estamos aqui para adorar ao Senhor, para rezar. Por isso, hoje nós queremos também convidar a todas aquelas pessoas que ainda não conhecem a comunidade. Padre Tiago aqui vai falar um pouquinho, né, da comunidade, da festa, já que estamos celebrando Santa Teresinha, né, padre?
1: Isso mesmo, padre Robson. Boa tarde a todos, muito obrigado pela Rádio Catedral estar aqui conosco mais uma vez. Sempre uma alegria receber aquela que é a queridinha, que nos acompanha no dia a dia. Então, hoje nós estamos encerrando a novena, é o nono dia deste período de preparação para a festa de nossa padroeira. Então teremos à noite, às 19h30, Santa Missa, e logo após, um momento forte, especial, de oração com o Jadir Barcelos, e em seguida, fricassê de frango. Depois, amanhã, o grande dia, começa o mês de outubro, primeiro dia do mês, primeiro de outubro, dia de Santa Teresinha. Missa às 7 da manhã, 10 horas da manhã, às 15 horas e às 19h30, a Santa Missa, seguida da procissão, depois da qual nós retornaremos à paróquia para seguir com festejos externos, e o seminário estará animando esta festa com louvores. O caminho para chegar em nossa paróquia, você vindo por Niterói, passando por Maria Paula, vai chegar ali no ponto final do ônibus da linha 48, procura ali a Casa de Carne do Chico, ali tem a ruazinha onde você vai subir e encontrar a nossa paróquia. Você que vem de São Gonçalo, passando pelo Arsenal, ali ao chegar, logo em cima, você vai ver a paróquia de longe, ela fica no alto. Passando a paróquia, entra à direita, depois à direita de novo. É a mesma rua ao lado da Casa de Carne do Chico. Será muito bem-vindo cada um de vocês. Venha rezar conosco.
0: É isso aí. Vamos então celebrar Santa Teresinha do Menino Jesus. E a todos aqueles que estão aqui, vocês que estão acompanhando pelas redes sociais, né, estão dando assim uma olhada panorâmica aqui da igreja. Quem aqui é ouvinte da Rádio Catedral, levante o braço, por favor. Olha, bastante gente. 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Tem gente aqui, que coisa boa, isso é muito importante. 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E se você quiser receber na sua paróquia a Rádio Catedral com o Terço da Misericórdia, momento especial de oração e de fé, como nós estamos vivendo aqui agora, basta você agendar enviando um ofício com os dados da sua paróquia, a data desejada, o nome do seu padre aí responsável, tá bom? E aí você vai mandar para qual e-mail? terçodamisericordia@radiocatedral.com.br. Então, se você quiser na sua paróquia que a rádio vá fazer também a transmissão e a oração do Santo Terço, basta você fazer essa marcação através desse e-mail, tá bom? E o pedido deve ser feito pelo menos um mês com antecedência, né, para dar tempo da gente poder se programar. E aí o Ministério de Música, que hoje aqui é o ministério da própria paróquia, né? O Anthony e o Pietro, né? Estão aqui animando essa tarde hoje conosco. Vamos cantar mais uma canção para alegrar e finalizarmos aqui o nosso texto da misericórdia. Vamos ficar todos juntos de pé e agradecer a Deus por essa tarde maravilhosa na presença.

0: Santa Terezinha do Menino Jesus.
1: Viva!
0: Muito bem, então agora vamos pedir ao Padre Tiago, que é o pároco desta comunidade, que possa dar a bênção e assim todos nós podermos seguir a nossa missão.
2: O Senhor esteja convosco.
3: Ele está no meio de nós.
2: Pela intercessão de São Jerônimo, de Santa Terezinha do Menino Jesus, desça sobre vós e permaneça para sempre a bênção de Deus Todo-Poderoso, Pai, Filho e Espírito Santo.
3: Amém.
2: Viva Santa Terezinha do Menino Jesus!
3: Viva!

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0: Banda Arcanjos, Coração Novo, Padre Reginaldo Mazotti, Anjos de Resgate, manda teus anjos.
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0: Pois é, minha gente, estamos na corrida da meta nesse 30 de setembro, último dia do ano, e o Rodrigo tá chegando aqui da Central de Relacionamento para trazer novidades pra gente. Como é que tá o elevador da esperança agora, Rodrigo?
2: Graças a Deus, Silvio, o elevador deu uma movimentada e subiu mais um pouco, hein, Silvio? Olha só, meu irmão, 91, hein, Silvio? 91%. Opa. Hashtag eu acredito, povo santo de Deus. Temos até as 23h59 para poder correr atrás desses 9% restantes para alcançar o primeiro objetivo, que é os 100%. Silvio, não está tão distante assim, porque eu sei que os nossos amados ouvintes vão fazer um algo a mais, Silvio. Imagine se todos os ouvintes, nesse exato momento, resolvessem ajudar com R$10, Silvio.
0: Opa, é a nossa campanha, dois e dez. Dia. 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O importante é você não deixar de colaborar, não deixar de doar, de fazer sua doação, de ajudar a nossa queridinha, a nossa Rádio Catedral. Não é isso, Rodrigo?
2: Exatamente. Ah, mas eu posso doar um pouco a mais. Beleza, então vamos lá. Nós temos duas chaves Pix. A primeira, o número de CNPJ. Então, vamos lá. Devagar, Rodrigo, não corre, que hoje de manhã meu xará me chamou a atenção, hein? Falou que se pai Pedro Paulo estivesse aqui conosco, ia falar: Rodrigo, por que dessa correria? Então, pausadamente. 35 79 79 68 00 0175. Mais uma vez, hein? 35 79 79 68 00 0175. Agora vamos para outra chave, o e-mail amigosdaradio@radiocatedral.com.br. Mais uma vez, amigosdaradio@radiocatedral.com.br. Rodrigo e Silvio, não consegui acompanhar. Pois bem, você vai ligar para a nossa central de relacionamento pelo nosso número 3231-3560. 3231-3560 e vai falar com um dos nossos atendentes. Ah, mas eu não tenho aplicativo. Estou aí próximo do bairro da Glória. Eu posso aí? Pode. Estaremos aqui até às 17 horas, hein? E qual é o endereço, Rodrigo? Rua Benjamin Constant, número 23, oitavo andar, bairro da Glória. Procurar o setor Amigos da Rádio e vamos lá, hein? Vem aqui, traz seu donativo e você vai ajudar na nossa meta. Silvio, se Deus quiser, eu voltarei, é claro, com o coração cheio de alegria, esperança, muita fé. E trazendo o quê, meu irmão? Boas notícias. É com você, meu amigo.
0: Obrigado, Rodrigo.
2: Eu que agradeço.
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2: Isso.
0: Você pode colaborar com a gente. Importante, Rodrigo, rapidinho. Só lembrar aqui que é importante hoje que a sua colaboração seja feita via Pix.
2: Isso.
0: Se for no boleto, só entra mês que vem.
2: Claro. Isso.
0: É muito bem-vinda.
2: No dia seguinte.
0: Só vai entrar pro mês que vem.
2: Isso.
0: Então, via Pix, entra no dia de hoje ainda.
2: Pix, depósito, transferência, o que não pode escolher é ficar sem colaborar, Silvio.
0: Valeu, Rodrigo.
2: Eu que agradeço, valeu.
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6: Alô, família Catedral, muito boa tarde. É o seguinte, hein? Hoje tem
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6: Com você aí ligado em 3231-3567 para mensagem, o seu alô. Vamos caprichar. Último dia de setembro, primavera chegou, final de ano se aproximando e vamos avançar na meta também. Tudo isso nesse clima. Vem com a gente. Para começarmos bem, banda

0: só o contato aqui no meu fone, espera aí, deixa eu dar um jeitinho aqui, pronto, agora sim, melhor. Muito boa tarde, família Catedral, hoje é o último dia de setembro, precisamos avançar na meta e tenho dito, alô Terezinha! Alô Terezinha! Alô Rodrigo!
1: Boa tarde, Rodrigo. Eu sou Terezinha de São Gonçalo e acabei de enviar a minha contribuição. Beijo no coração de todos.
0: Alô, Rodrigo. O elevador tá subindo, hein? Olha a Terezinha aí, viu? Mandou o seu alô. Legal, Terezinha. Um beijo no seu coração, minha irmã. Vamos juntos avançar na meta. Hoje é o último dia e contamos com você. Boa tarde, amigo Márcio Santos. Eu sou o Luiz, compositor do Rio. Quero ouvir a música Salmo 145. Vou cantar o Senhor com Karen Keldani. Oferece para todos os ouvintes, povo de Deus, hoje é o último dia, até as 23h59, para fazer aquela contribuição pelo Pix 35797968 mil de ré 75. Essa eu aprendi com a minha amiga ontem. 35797968 mil de ré 75. Só falta 9% para chegar. É isso mesmo? Alô, Central do Relacionamento. 9%, é isso? Muito bem, então vamos avançando, mais e mais, correndo. Correndinho, como diz o outro. Contando com você aí, fazendo Pix, tá bom? Pra Rádio Catedral. E que Deus abençoe a todos vocês, paz e bem. Diz aqui o nosso querido Luiz, compositor, ligado, incentivando e encorajando todo mundo. Deixa eu mandar um alô todo especial para a Valquíria. Alô, Valquíria. De São José do Embaçaí, em Maricá. Alô, família Rocha. Christian, tá ligado? Toda a família ligada, família Rocha. É, família Rocha, o Christian e a Valquíria mandando um alô todo especial pra ele. Pede essa música aí com o padre Marcelo Rossi e com a Isa. You Raise Me Up.
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0: Muito bem, vamos seguir com o nosso Ligação Direta, com a sua participação, 3231-3567. Vou falar em 67, eu me lembrei de 66. Há algum tempo atrás, chegava eu a esse Rio de Janeiro, no bairro de São Cristóvão, e em outubro vem aí Márcio Santos 6.0. E se você quer adiantar esse presente, então presentei a queridinha Catedral FM e vamos fazer a festa com 100% hoje. Então, a gente conta com você. Se dia 10 tem presente hoje, então antecipe pra Rádio Catedral aquele presentão. Isso, doe 10 ou mais. E ajude a bater a meta. Hoje é o último dia e a gente conta com você aí do outro lado. Alô, Rita! Rita, cadê você?
1: Boa tarde, meu queridíssimo amigo Márcio Santos e família Catedral. Sou Rita de Cássia, da paróquia Nossa Senhora da Conceição, do Pacheco São Gonçalo. Vamos ouvir Santo Livro com o Padre Zezinho? Boa. Ofereço a você, Márcio, a todas as amadinhas de fé e ouvintes. São Jerônimo, rogai por nós. Santa tarde a todos. Salve Maria.
0: Boa pedida, hein? Quem pediria essa aí seria a Adenair Pina, com certeza, né?
1: Terminando.

0: Eita, eu confio. E
1: Gostei.
0: você, hashtag 210, 20, 30, quando puder. Santa tarde a todos. Salve Maria.
1: Ela é uma fábrica de fazer jingles. Muito bem, Rita, obrigado. Alô, Denaí, falei de você ainda há pouco.
2: Boa tarde para todos da Rádio Catedral. Eu sou a Denair Pina, da paróquia Santo Antônio Amendoeira. Hoje homenageio todas as amadinhas de fé, desejando tudo de bom para elas. Obrigada, e eu quero homenageá-las com a música do Padre Zezinho.
1: Opa, vai pegar
2: Obrigada
1: carona.
2: Obrigada e uma boa tarde.
1: Com a dica da Rita de Cássia, pode ser? É, a nossa produtora de jingles. Daqui a pouquinho, então, temos também a Ju. Olá, tudo bem, Márcio? Se possível, toca a música Enquanto Eu Te Adoro, com Flávio Vitor. Obrigado e chegaremos aos 100%, com certeza. Daqui a pouquinho eu toco na sequência, tá bom? Um beijo. Vamos lá, gente, avançando na meta, contando com você, com esse coração que é catedral.

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0: isso aí. Você já fez o Pix? Ainda não? Falta você, hein? Falta você. Doe 10 ou mais e ajude a Rádio Catedral a avançar na meta e chegar aos 100% ainda hoje, é o último dia desse mês de setembro, mês da Bíblia. É, e estamos juntos, irmanados, unidos de mãos dadas pela nossa queridinha Rádio Catedral. A Ninha da Rocinha já declamou, a Rita de Cássia já criou o jingle. Ah, e aí o 100? Ela já sorriu hoje? Já? Cadê ela? Cadê? Cadê Ilceia? Ilceia, cadê você?
1: Hoje tem!
0: Aê!
1: Ele chegou, meu amigo, meu irmão do coração, Márcio Santão!
0: Diga!
1: Márcio, eu gostaria, Márcio, de ouvir o louvor. Deus...

0: Cada minuto mais e mais em nossa meta, contando com você. Aparecida Fátima, de Padre Miguel, que faz parte da paróquia Cristo Ressuscitado. Estamos aqui. Olá, Márcio Santos. E aí, tudo bem com você? Tá tudo bem. Márcio, por gentileza, você pode tocar Romanos 12 com Fraternidade São João Paulo II. Ofereça a você, a Rita de Cássia, do Pacheco, e o Céia de Niterói, Silvia Araújo de Realengo, Denair Pina, Silvinha, Padre Raimundo e para minha sobrinha Gisele. Muito obrigado e boa tarde. Um beijo para você, minha querida Aparecida de Padre Miguel. Tá ligadinha? No Ligação.
1: Eu sou o Genilson de Seropédia, da paróquia de Santa Terezinha, no quilômetro 50, quilômetro 49. Já enviei o meu também mais cedo aí. Vamos com rumo aos 100%. Vamos lá, galera. Vamos lá.
0: Abraço, Genilson. Tamo juntos, meu irmão. Muito obrigado aí por sua participação, sua ajuda, que realmente faz toda a diferença, viu? Assim como você, que ainda não fez o Pix, faça também, faça como o Genilson, para avançarmos na meta ainda hoje, chegarmos aos 100% da nossa meta, Silvinha.
2: Oi, Márcio, boa tarde, eu sou Araújo da Paróquia Divino Espírito Santo de Realengo. Eita, que você chegou animado hoje, hein? Hoje tem. Então tá aqui para nós, com o padre Marcelo Rossi, Deus está aqui. Ofereço para você, para a família catedral, para todas as amadinhas de fé. Beijinho no coração de cada um, paz e bem.
0: Beijo, Silvinha, beijo, dona Margarida. E a Joana, cadê a Joana, hein? Ela diz aqui, boa tarde, Márcio Santos, tudo bem? E aí, família catedral, dou 10, né, Márcio? Para que cheguemos aos 100%, posso ouvir uma música com Maíra Javier Castelo de Areia? Ofereço para os ouvintes e você. Sou Joana Angélica, tá ligada com a gente, então vamos na sequência. Romanos 12. Para começar.

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14: É, e hoje é o último dia do mês, último dia para você ajudar a Rádio Catedral na meta a atingirmos os 100%. A última informação ainda não atualizada, 91%. Assim, foi a última informação atualizada, 91% da nossa meta atingidos. Precisamos de mais 9%, que seja menos, né? Pelo tempo que eu recebi a informação, que seja menos. 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Combinado assim? Vamos ouvir agora a Sandra Maria Guilherme. Alô, Sandra!
15: Boa tarde, Catedral. Quero ver a música do Frei Gilson Pescador.
1: Quero oferecer para minha amiga Luzia, bloco 8, número 262.
14: Opa, peguei o endereço aqui, hein? Tem café? Vou tomar um café, hein? Tem bolo? Alô, Luzia, tô chegando. Sandrinha, tá aí.

0: melhor da nossa música no ar da sua rádio Catedral FM, é o Ligação Direta e você bem informado a partir de agora.
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0: Vamos ao Corre Rio, Centro de Operações e Resiliência da Prefeitura do Rio de Janeiro, com as informações do trânsito e também do tempo. Ontem ventou, né? E hoje, como é que vai ser? Quero saber também dessas informações atualizadas com o nosso querido Samuca, Samuel Correia, você.
3: Fala, Márcio, muito boa tarde para você, para os nossos ouvintes aqui da Catedral FM, uma boa quarta-feira. Olha, a gente começa falando sobre o trânsito na linha vermelha, porque chegou a ficar totalmente interditada no sentido Baixada, próximo à rodovia Washington Luiz, em função de uma ocorrência policial. Nesse momento, uma faixa de cada sentido está interditada ainda em função dessa ocorrência policial. O trânsito apresenta dificuldades para quem vai em direção ali à Baixada a partir da Ilha do Fundão. Eu recomendo aqui o caminho da Avenida Brasil como alternativa, apesar do trânsito estar mais difícil para quem passa ali pelo trecho de Ramos e também chegada à Penha. É bom evitar a linha vermelha nesse exato momento. Bom, falando agora nos acessos à Ponte Rio-Niterói, a movimentação já é bem intensa pelo gasômetro, para quem também trafega pela Brasil, pela pista central, na chegada ali ao Caju. De outros pontos da cidade, na Barra da Tijuca, quem sai nesse exato momento em direção à Zona Norte, já observa aqui pelas câmeras do COR, trânsito bem impactado para quem segue na Avenida Ayrton Senna, acessando a Avenida das Américas, ou melhor dizendo, acessando a Ponte Santos Dumont. Avenida das Américas está no radar também, grande movimentação ali, com um pouco mais de retenção para quem está próximo ali ao terminal Alvorada. Você falou em relação ao tempo, trago também aqui informações para os nossos ouvintes e de acordo com o sistema Alerta Rio, esse final de tarde e início de noite de quarta-feira, a previsão é de céu parcialmente nublado, passando para nublado, com possibilidades de pancadas de chuva isolada aqui na capital fluminense. Pode vir, inclusive, acompanhadas de raios e há também a previsão de rajadas de vento moderados, podendo também ser fortes em alguns pontos aqui da capital fluminense. Para saber mais informações e ficar atualizado sobre o tempo e o trânsito, basta seguir as redes sociais do Centro de Operações no @operaçõesrio para Rádio Catedral, Samuel Correia.
0: Muito bem, Samuca, valeu, obrigado, um abraço a todos do Correio, ligados aqui na Rádio Catedral, e as informações atualizadas para você a partir de agora, né? Bom, temos os pedidos aqui, temos a Carmen dá uma boa tarde, gostaria de ouvir a música Tarde com Maria, vai ouvir agora na sua Rádio Catedral.

0: Alô, seu Joaquim! Seu Joaquim Queiroz, de Porto das Caixas. Aí, pediu, a gente toca. Oração pela família com nosso querido Padre Zezinho, mais uma hoje, com ligação com o Padre Zezinho. Manda um abraço aqui, não deu tempo, né? Então, pra Alberto Sol, pra Lisete Gomes Pereira Vian, tá ligadinha com a gente, também mandou o Pix pra Rádio Catedral. Sou Lisete da paróquia de Santo Antônio, em Amendoeira, São Gonçalo. Olá, amigo Márcio Santos, segue a minha gotinha, aproveito para mandar um grande abraço a todos vocês da Catedral e a todas as amadinhas de fé, todas. E mandou aqui o Pix, caprichou, hein? Muito bem. Joana Angélica Santana dos Santos, boa tarde, Márcio Santos. Tudo bem? E aí, família Catedral? 10, é isso aí, Joana. Obrigado. O José de Arimateia também pediu música, que não vai dar tempo de tocar. Se mais tarde der, às 19h, eu atendo você com o Thiago Brado, meu alvo. Ofereço essa linda música à minha família. Logo mais às 7, então, combinado? Pode ser? Então fica assim, às 19h hoje tem música. É paz e música. Paulo Roberto de Oliveira também mandou um Pix para a Rádio Catedral. Paulo Roberto de Oliveira, Santa Rita de Jacutinga, Minas Gerais. Somando esforços aqui para chegarmos aos 100%. A Carmen também, boa tarde. Ela pediu a música Tarde com Maria. Toquei, hein? Toquei. Pediu, toquei. Sua ligação direta é assim, a sua participação, você interagindo, a interatividade é importante. 3231-3567. E é claro, agora são 5h33, já encontro com os bispos, com o nosso querido Dom Roque. 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Catedral FM já agradece de coração a todo o esforço que os nossos ouvintes, nossos amigos têm feito e você, claro, está também dentro, né, dessa nossa intenção de gratidão a Deus, porque você é muito especial para todos nós aqui da Rádio Catedral.
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0: Meus amados irmãos e irmãs, boa tarde. Concluindo o mês da Bíblia, hoje celebração da memória de São Jerônimo. Neste ano 2026, livro de Daniel. Seu reino jamais será destruído. Daniel 7:14. Alguns trechos do texto base, introdução, conhecendo o livro de Daniel, Padre Leonardo Agostini. 3.3, a revelação de mistérios por meio de sonhos e visões. No livro, sonhos e visões têm um papel central e profundamente simbólico, funcionando como o principal meio pelo qual Deus comunica seu querer, sua soberania, seus juízos e seus planos para a história humana. Esses elementos não são apenas recursos narrativos, mas instrumentos teológicos que reforçam a mensagem essencial do livro. Deus é quem detém o passado, o único que conhece o futuro, revela o oculto e governa sobre reis e reinos. A incapacidade dos sábios babilônicos de interpretar os sonhos de Nabucodonosor contrasta com a sabedoria concedida a Daniel, destacando que o conhecimento verdadeiro não vem da magia ou da astrologia, mas da revelação divina ao seu sábio eleito. Daniel afirma explicitamente: lá no céu, porém, há um Deus que revela os mistérios. Daniel 2:28. A frase ecoa como um manifesto teológico que perpassa e confere sentido ao livro inteiro. A revelação por sonhos e visões também serve para legitimar Daniel como profeta e como figura de autoridade espiritual em meio aos exilados, mostrando que não estão abandonados por Deus. Daniel não apenas interpreta os sonhos dos reis, mas também recebe visões que ultrapassam seu tempo, apontando para eventos futuros, como a sucessão de impérios, a perseguição dos santos e o estabelecimento do reino eterno do Altíssimo. Isso confere à narrativa um caráter apocalíptico, no qual o mistério revelado não é apenas sobre o presente do povo eleito, mas sobre o destino da humanidade inteira. O valor dessas revelações está em oferecer esperança aos fiéis, mesmo em meio à opressão e ao domínio de impérios arrogantes. Deus está no controle de tudo, revela o que está por vir e garante que seu reino triunfará sobre os poderes humanos. Assim, sonhos e visões são a linguagem da transcendência no livro de Daniel, uma ponte entre o céu e a terra, entre o tempo presente e o futuro eterno. 3.4. As figuras de Gabriel e Miguel. No livro de Daniel, os seres celestiais Gabriel e Miguel atuam em papéis distintos e simbólicos, reforçando, por um lado, a mensagem central: Deus é soberano sobre a história, protege os fiéis e revela seus mistérios aos eleitos, mas servindo igualmente, por outro lado, para explorar a tensão entre a ausência de Deus e a necessidade de uma mediação divina. A presença desses dois personagens substitui, em parte, a manifestação direta de Deus, funcionando como agentes da sua vontade em um mundo onde a presença divina parecia cada vez mais oculta. Gabriel aparece como o anjo encarregado de transmitir e explicar visões proféticas a Daniel. No capítulo 8, ele é chamado por uma voz celestial para explicar a visão do carneiro do bode, que representa o conflito entre os impérios Medo-Persa e Grego. Gabriel revela que a visão se refere ao tempo do fim e detalha os eventos futuros com precisão, incluindo o surgimento de um rei arrogante que se oporá ao príncipe dos príncipes, mas será derrotado sem que haja uma intervenção humana. No capítulo 9, Gabriel retorna durante a oração de Daniel para anunciar a profecia das 70 semanas, trazendo uma mensagem de esperança, expiação e restauração. Ele chama Daniel de homem das predileções e o instrui com clareza e compaixão. O papel de Gabriel como mediador entre o céu e a terra revela os planos divinos e confirma que Deus governa o tempo e a história. Miguel, por sua vez, aparece no capítulo 10 como um dos primeiros príncipes que vem em auxílio do mensageiro celestial que estava sendo impedido pelo príncipe da Pérsia, uma figura espiritual que representa forças contrárias ao plano de Deus. Miguel é também descrito como o vosso príncipe, ou seja, o defensor do povo de Israel. No capítulo 12, ele reaparece como o grande protetor que se levantará naquele tempo de angústia, quando haverá salvação para os que forem encontrados inscritos no livro. Miguel representa a força divina que intervém em favor dos justos, especialmente em momentos de conflito espiritual que demandam fidelidade. Nota-se que a presença de Gabriel e Miguel no livro não é decorativa, mas teologicamente estratégica. Gabriel reforça o papel de Deus como revelador dos mistérios e soberano do tempo, enquanto Miguel encarna a proteção divina diante das forças do mal. Juntos, eles sustentam a lógica temática do livro. Deus não apenas revela o futuro aos seus servos fiéis, mas também os protege e conduz a história para o triunfo final do seu reino. A atuação desses anjos confirma que o mundo terreno está entrelaçado com uma realidade celestial maior, na qual Deus age por meio de seus mensageiros e guerreiros celestiais para cumprir seus sublimes propósitos salvíficos. A vossa proteção recorremos, Santa Mãe de Deus. Não desprezeis as nossas súplicas em nossas necessidades, mas livrai-nos sempre de todos os perigos. Ó Virgem gloriosa e bendita, São José, rogai por nós. Santana e São Joaquim, rogai por nós. São Sebastião, rogai por nós. Louvado seja nosso Senhor Jesus Cristo, para sempre seja louvado.
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0: Alves Borges Batista. Isso. Parabéns, Rosângela. Deus te abençoe sempre com muita saúde. Estamos juntos e a alegria de tê-la como a secretária da Rádio Catedral. E nesse dia, você segue bem informado aqui na sua Rádio Catedral, porque está começando o Jornal 106, segunda edição, com as seguintes manchetes. Portaria libera a doação de sangue de pessoas com mais de 70 anos. Mudanças na emissão e no controle de receitas médicas entram em vigor. Catedral reúne cerca de 350 secretários da Arquidiocese do Rio de Janeiro. Estas e outras notícias na segunda edição do Jornal 106, que começa agora.
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0: A Frente Nacional de Prefeitas e Prefeitos apresentou nesta quarta-feira uma carta aos candidatos à presidência da República com propostas consideradas urgentes para os municípios. A entidade defende maior participação dos governos locais nas decisões nacionais e cobra que novas despesas atribuídas às cidades sejam acompanhadas dos recursos necessários. Entre as principais demandas estão mudanças na distribuição de recursos aos municípios, financiamento da saúde e o transporte público, além de medidas nas áreas de segurança pública e enfrentamento às mudanças climáticas. A frente também pede maior participação dos municípios nas decisões sobre a reforma tributária. Passageiro de BRT morre atingido por bala perdida no Rio. As informações é com Cristiane Ribeiro. Cris.
2: Um passageiro do BRT morreu atingido por uma bala perdida no início da manhã desta quarta-feira. O coletivo passava pelo corredor transolímpico, próximo à estação Asa Branca, em Jacarepaguá, na zona sudoeste, na cidade do Rio de Janeiro, quando o homem que viajava para o trabalho em pé foi atingido no abdômen. Com o barulho do tiro e o vidro estilhaçado, passageiros se abaixaram e disseram ter escutado vários outros disparos nas proximidades. No momento da ocorrência, a Polícia Militar realizava uma operação na comunidade Dois Irmãos, na mesma região, e houve troca de tiros com traficantes. O objetivo da ação era combater disputas territoriais. Os policiais também realizavam buscas pelos criminosos que participaram de um ataque a tiros e que resultou na morte de um homem na tarde desta terça-feira em um dos acessos à localidade Asa Branca. A Mob Rio, empresa municipal que administra os ônibus articulados, lamentou a morte do passageiro. A estação Asa Branca foi fechada para a perícia policial, mas já está liberada.
0: Pessoas com 70 anos que estejam saudáveis agora podem doar sangue no Brasil. A mudança faz parte do novo regulamento do Ministério da Saúde para os serviços de hemoterapia e entrou em vigor nesta quarta-feira. Para fazer a doação, a pessoa deverá passar por avaliação clínica e ser considerada apta pelo serviço de hemoterapia, além de respeitar os intervalos e a frequência de doações estabelecidos para essa faixa etária. As novas regras também reduzem o prazo para a doação após tatuagem, maquiagem definitiva, preenchimento ou botox. O período será de 7 dias quando o procedimento seguir as normas de segurança ou de 4 meses quando isso não puder ser comprovado. Outra novidade é a ampliação da segurança das transfusões e o Brasil passa a adotar obrigatoriamente o teste para malária em todas as amostras de sangue coletadas para doação. Para doar sangue, é preciso estar em boas condições de saúde e pesar pelo menos 50 quilos. O Tribunal Superior Eleitoral analisa nesta quarta-feira a retirada de postagens envolvendo Nossa Senhora Aparecida. Enquanto isso, o ministro Flávio Dino, do Supremo Tribunal Federal, determinou que a Polícia Federal investigue ataques a imagens católicas registrados no país. No TSE, o ministro André Mendonça votou pela manutenção da decisão que determinou a retirada de publicações que associam o candidato à presidência Flávio Bolsonaro à suposta intenção de retirar de Nossa Senhora Aparecida o título de padroeira do Brasil. Segundo Mendonça, não há projeto, declaração ou ato do candidato que sustente essa afirmação. Flávio Bolsonaro nega qualquer intenção nesse sentido. Já Flávio Dino determinou que a Polícia Federal investigue uma aparente

0: onda de ataques a imagens da igreja, das igrejas católicas. O ministro citou 11 casos registrados nos últimos meses e apontou indícios de crimes como vilipêndio e preconceito religioso, além de ameaça e dano e incêndio. Entraram em vigor nesta quarta-feira novas regras para a emissão e o controle eletrônico de receitas médicas no país. Para o paciente, a principal mudança é a possibilidade de receber também, em formato eletrônico, receitas de medicamentos controlados que antes dependiam do documento em papel. Entre as novidades está a emissão eletrônica das notificações de receita azul e amarela. O sistema amplia ainda o controle eletrônico das receitas de controle especial e daquelas que precisam ficar retidas nas farmácias, como as canetas emagrecedoras. Mas atenção, isso não significa o fim da receita de papel. A Anvisa esclarece que os documentos impressos continuam válidos e que médicos e outros profissionais autorizados não serão obrigados a emitir receitas eletrônicas. A implantação do novo sistema será gradual. No caso das chamadas receitas brancas, até 29 de outubro poderão coexistir receitas em papel e eletrônicas, integradas ou não ao sistema nacional. A partir de 30 de outubro, se a receita branca for eletrônica, deverá estar integrada ao sistema da Anvisa. Na hora de comprar o medicamento, a farmácia poderá conferir eletronicamente a autenticidade da receita e os dados do profissional que fez a prescrição, além de registrar a utilização do documento. Nos modelos eletrônicos, um QR Code também facilitará essa conferência. A medida busca dar mais segurança ao paciente e dificultar fraudes e a reutilização de receitas. O cardeal Onanis João Tempesta, arcebispo do Rio de Janeiro, recebeu o novo cônsul-geral da Itália no Rio, Andreas Ferraresi. A visita de cortesia aconteceu nesta terça-feira e marcou o primeiro contato institucional entre o diplomata e o arcebispo. Recém-chegado à cidade, Andreas assume o consulado-geral com a missão de atuar junto à comunidade italiana e fortalecer as relações entre a Itália e o Rio de Janeiro. O encontro também contribui para a aproximação entre o consulado italiano e a Arquidiocese de São Sebastião do Rio de Janeiro, que mantém importante presença na vida social, cultural e religiosa da cidade. Durante a visita, Dom Anani deu as boas-vindas ao novo cônsul e desejou um bom trabalho no exercício da missão. A presença italiana tem importância histórica no Rio de Janeiro, com a contribuição de gerações de imigrantes e de instituições italianas para a formação cultural e social da cidade. Agora vamos aos destaques do Centro de Operações e Resiliência da Prefeitura do Rio de Janeiro, onde Júlia Cotrim acompanha a situação do trânsito e traz a previsão do tempo. Júlia.
1: Na Barra da Tijuca, as avenidas Armando Lombardi e Américas apresentam retenções no sentido recreio. Na Avenida Lúcio Costa, o trânsito está lento na altura da Praça do Ó, também no sentido recreio. Já a Avenida Ayrton Senna apresenta trânsito lento entre a Cidade das Artes e a Ponte Santos Dumont no sentido linha amarela. Em Botafogo, há dificuldade nas ruas Mena Barreto e Voluntários da Pátria e no viaduto Santiago Dantas para quem segue em direção ao túnel Santa Bárbara. Em Copacabana, a Avenida Atlântica tem vários trechos de retenção, desde o Forte de Copacabana, no sentido Leme. Na Avenida Nossa Senhora de Copacabana, lentidão entre as ruas Francisco Sá e Figueiredo de Magalhães. Já a Avenida Princesa Isabel apresenta intensa movimentação em direção a Botafogo. Nas vias expressas, a linha vermelha tem retenção entre o Caju e a rodovia Washington Luiz, no sentido Baixada. Em direção ao centro, o trânsito é lento a partir da Maré. Na Avenida Brasil, os motoristas encontram retenções do Caju até a Maré e da Penha até Irajá, em direção à Zona Oeste. No sentido centro, o trânsito está lento de Bangu até Deodoro e de Ramos até Bom Sucesso. Já quem trafega pela linha amarela enfrenta retenções do Fundão até Bom Sucesso no sentido Barra. Em direção ao Fundão, as condições são boas ao longo da via. Falando do tempo, para a noite de hoje, a previsão é de céu parcialmente nublado, passando a nublado e pancadas isoladas de chuva moderada a ocasionalmente forte. forte, podendo vir com raios e rajadas de vento moderadas a ocasionalmente fortes. Ao longo do dia, as temperaturas variaram entre 20 e 34 graus. Para amanhã, a previsão de chuvas isoladas a partir da tarde e ventos moderados. A temperatura máxima prevista é de 32 graus e a mínima de 20 graus. Outras informações sobre o trânsito e a previsão do tempo estão nas redes sociais do COR no @operaçõesrio. Para a Rádio Catedral, Júlia Cotrim, direto do Centro de Operações.
0: Obrigado, Júlia Cotrim, por nos atualizar. Agora, 5h59, última notícia. Cerca de 350 secretários e secretárias das paróquias e organismos da Arquidiocese de São Sebastião do Rio de Janeiro participaram nesta quarta-feira do encontro anual com o arcebispo cardeal Orani João Tempesta. A programação foi realizada na Catedral Metropolitana e reuniu momentos de formação, espiritualidade e confraternização. Promovido pelo Vicariato Episcopal de Pastoral, o encontro teve informações sobre comunicação institucional, acolhimento, uso do WhatsApp e proteção de dados. Os participantes também receberam orientação sobre a tutela de menores e pessoas vulneráveis e os protocolos de prevenção adotados pela Arquidiocese. O momento central foi a Santa Missa, presidida pelo cardeal Orani Tempesta. Na homilia, o arcebispo destacou que as secretarias são portas de entrada na igreja e espaços de acolhimento, comunicação e evangelização. Dom Orani também recordou São Jerônimo, celebrado nesta quarta-feira, 30 de setembro, e considerado padroeiro dos secretários. Ao final, o cardeal Tempesta agradeceu aos profissionais pelo serviço prestado à igreja e presenteou os participantes. Com produção de Rita Vasconcelos e locução de Márcio Santos, o Jornal 106, segunda edição, fica por aqui. Volta amanhã. Colaboraram nesta edição a Agência Rádio Web, a Agência Brasil e o Correio. 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

Em nome do Pai, do Filho e do Espírito Santo. Amém. Que a paz do Senhor esteja com todos vocês, crescemos amigos e irmãos. Celebramos hoje São Jerônimo, presbítero e doutor da Igreja, grande tradutor da Bíblia, comentarista, que nos trouxe tantos conhecimentos da Sagrada Escritura e que dá justamente nome a esse mês, setembro, como mês da Bíblia. Mas nós continuamos a ler a mensagem do Papa Leão XIV para o 112º Dia Mundial do Migrante e Refugiado, que foi domingo passado, com o tema Mesmo Uma Só Dessas Crianças, falando do menor, da criança, como migrante e refugiado. Ele falava justamente sobre a questão da nossa responsabilidade pessoal, da nossa responsabilidade depois também, né, eclesial, e agora ele fala da responsabilidade das diferentes religiões. No contexto das diferentes religiões, mesmo só as pequeninas, nos recorda que a vulnerabilidade dos menores não conhece fronteiras confessionais e nos une numa responsabilidade humanitária e espiritual partilhada. Essa responsabilidade torna-se um terreno fértil para um diálogo interreligioso concreto, onde os fiéis, inspirando-se no mesmo sentido de transcendência, cooperam na construção de redes de proteção. As comunidades de fé são chamadas a construir espaços onde cada menina e cada menino sejam respeitados e valorizados nas respectivas identidades culturais, prevenindo o risco de radicalização por parte de grupos extremistas. Em última instância, proteger um menor significa salvaguardar a marca divina nele impressa. Depois continua o Santo Padre com relação às várias responsabilidades pessoal, eclesial, das religiões, agora civis. Mesmo um só desses pequeninos, no contexto das instituições civis, chama-nos a reafirmar o princípio do interesse superior do menor. As instituições públicas e privadas são obrigadas a dar centralidade à proteção e dignidade de cada criança e adolescente. Isto implica a adoção de instrumentos jurídicos eficazes de proteção, promovendo o reagrupamento familiar, evitando os traumas da separação. Hoje, uma mudança de perspectiva. É necessário deslocar o eixo do debate da mera gestão dos fluxos para a tutela plena e imediata dos direitos humanos, adotando uma resposta coordenada, solidária e eficaz, capaz de garantir proteção, acolhimento e oportunidades reais de integração a quem emigra. Confiamos, diz o Papa, concluindo a sua mensagem para o Dia Mundial do Migrante e do Refugiado, confiamos os menores migrantes e refugiados à proteção maternal da Santíssima Virgem Maria, que juntamente com São José e com Jesus ainda criança, conheceu a feroz violência de Herodes e o drama do exílio no Egito. Que seja ela a acompanhar seus passos e ajudar as nossas comunidades a se tornarem sinais vivos e fidedignos do Evangelho. Papa Leão XIV, meus irmãos e irmãs, na sua mensagem justamente para o 112º Dia Mundial do Migrante e do Refugiado. Lembremos que em nosso país o Dia do Migrante acontece na Semana do Migrante em junho, né? E o Dia do Refugiado é uma outra data também. Mas o Papa Francisco colocou o Dia do Migrante e Refugiado no quarto domingo de setembro. E esse é o 112º dia. E o Papa Leão XIV colocou como tema desse ano, mesmo uma só dessas crianças, colocando a nossa responsabilidade pessoal, eclesial, das religiões e civis, em relação aos fluxos migratórios das crianças. Portanto, foi o apelo do Papa Leão XIV nessa sua mensagem, celebrada no domingo passado. Mesmo uma só dessas crianças foi o tema escolhido para esse ano, inspirado nas palavras de Jesus no Evangelho e dedicado especialmente aos menores envolvidos na experiência da migração e da fuga. O Papa recorda que todos os anos, milhões de crianças e adolescentes são obrigados a abandonar a própria terra devido a guerras, pobreza, violência, catástrofe ambiental e outras tragédias, e o número que continua a aumentar. Que nós cumpramos bem a nossa missão de cristãos e de diálogo com a sociedade, com as religiões, os demais cristãos. Dessa forma, encerramos também em setembro, com o dia de São Jerônimo, esse mês da Bíblia, né, que foi o tema do profeta Daniel, né, seu reino
jamais será destruído. Agora rezemos. O anjo do Senhor anunciou a Maria e ela concebeu do Espírito Santo. Ave Maria, cheia de graça, o Senhor é convosco, bendita sois vós entre as mulheres e bendito é o fruto do vosso ventre, Jesus. Santa Maria, Mãe de Deus, rogai por nós, pecadores, agora e na hora de nossa morte. Amém. Eis aqui a serva do Senhor, faça-se em mim segundo a vossa palavra. Ave Maria, cheia de graça, o Senhor é convosco, bendita sois vós entre as mulheres, e bendito é o fruto do vosso ventre, Jesus. Santa Maria, Mãe de Deus, rogai por nós, pecadores, agora e na hora de nossa morte. Amém. E o Verbo se fez carne e habitou entre nós. Ave Maria, cheia de graça, o Senhor é convosco. Bendita sois vós entre as mulheres, e bendito é o fruto do vosso ventre, Jesus. Santa Maria, Mãe de Deus, rogai por nós, pecadores, agora e na hora de nossa morte. Amém. Rogai por nós, Santa Mãe de Deus, para que sejamos dignos das promessas de Cristo. Oremos. Infundi, Senhor, em nossos corações a vossa graça, vos suplicamos, a fim de que nós, que conhecendo pela anunciação do anjo a encarnação de Jesus Cristo, vosso Filho, cheguemos por sua paixão e morte de cruz à glória da ressurreição, pelo mesmo Cristo, Senhor nosso. Amém. Glória ao Pai, ao Filho e ao Espírito Santo, como era no princípio, agora e sempre. Amém. Glória ao Pai, ao Filho e ao Espírito Santo, como era no princípio, agora e sempre. Amém. Glória ao Pai, ao Filho e ao Espírito Santo, como era no princípio, agora e sempre. Amém. E a todos vós, caríssimos amigos e irmãos, abençoe-vos o Deus Todo-Poderoso, Pai e Filho e Espírito Santo. Amém.

0: A sintonia da felicidade agora no Rio, 6:10. Dentro de instantes, vamos acompanhar juntos a Santa Missa pelos amigos da Rádio Catedral FM, diretamente da Capela Nossa Senhora da Conceição, no edifício São João Paulo II, na Glória. A celebração será presidida por Dom Célio Calisto, bispo auxiliar da Arquirio. Vamos rezar em ação de graças pelos amigos da rádio aniversariantes de hoje, 30 de setembro de 2026. Nossos parabéns a Ana Cláudia Borges, Antônio Souza de Sales, Kathleen Maria de Almeida Nascimento, Cláudia Ferreira de Paiva Manhães, Eduardo de Godói Pereira, Elizabeth de Oliveira, Eluzia Maria de Oliveira, Fábio Portela da Silva, Jaqueline Ventura Caxias Rosa, Luciana da Silva Marques, Marcelo Adriano Silva, Marcos Antônio Duarte, Marco Bruno Heingst Manzolilo, Margarida Pedro da Silva, Maria Auxiliadora da Silva Sales, Maria da Penha Alves Rocha, Maria das Graças Costa dos Santos, Maria de Lourdes Mendes Gomes, Maria José Barros Jacaúna, Maria Tereza Luz Correia, Nilza Maria Martins, Rafaela de Oliveira da Costa, Rodrigo Nascimento de Azeredo, Rosicléia Maluli da Silva, Silvia Helena Costa Amaral da Silva, Simone Figueiredo de Oliveira Cotrim, Solange Tafacti de Oliveira da Luz, Terezinha Emílio Gonçalves, Vera Lúcia Ferreira Gomes e Vera Lúcia Moreira Gomes. A todos parabéns, muitos anos de vida e vamos juntos à Santa Missa.
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0: Pai, e do Filho, e do Espírito Santo.
1: Amém.
0: A graça e a paz de Deus nosso Pai e de Jesus Cristo nosso Senhor estejam convosco.
1: Bendito seja Deus que nos reuniu no amor de Cristo.
0: Os irmãos e irmãs aqui na capela do edifício João Paulo II, também você que nos acompanha nos meios de comunicação, além das intenções já mencionadas, hoje dia 30, dia de São Jerônimo, dia do secretário, secretária, dizemos por todos aqueles que colaboram conosco em nossas paróquias, de modo especial, também pedir pelos enfermos, todos que pediram a nossa oração, de modo muito singular também, queria rezar por Maxwell Honório, falecido ontem, e seus familiares. Tinha 4 anos, tinha um problema cardíaco, havia feito algumas cirurgias e ontem, infelizmente, não resistiu. Que Deus console os familiares do Max, pequeno Max, possa ser presença de esperança para eles nesse momento e a todos nós, fortaleça nossa fé, nossa confiança em Deus, nossa esperança na ressurreição. Reconheçamos nossas faltas para celebrarmos dignamente estes santos mistérios. Senhor, que viestes procurar quem estava perdido, tende piedade de nós.
2: Senhor, tende piedade de nós.
0: Cristo, que vieste dar a vida em resgate de muitos, tende piedade de nós.
2: Cristo, tende piedade de nós.
0: Senhor, que congregais na unidade os filhos de Deus dispersos, tende piedade de nós.
2: Senhor, tende piedade de nós.
0: Deus Todo-Poderoso, tenha compaixão de nós, perdoe os nossos pecados e nos conduz à vida eterna.
1: Amém.
0: Oremos. Ó Deus, que destes ao presbítero São Jerônimo um profundo amor pela Sagrada Escritura, concedei que o vosso povo seja alimentado cada vez mais com a vossa palavra e nela encontre a fonte da vida. Por nosso Senhor Jesus Cristo, vosso Filho, que é Deus e convosco vive e reina na unidade do Espírito Santo por todos os séculos dos séculos.
1: Amém. Leitura do livro de Jó. Jó respondeu a seus amigos e disse: sei muito bem que é assim. Como poderia o homem ser justo diante de Deus? Se quisesse disputar com ele, entre 1000 razões, não haverá uma para rebatê-lo. Ele é sábio de coração e poderoso em força. Quem poderia enfrentá-lo e ficar ileso? Ele desloca as montanhas sem que elas percebam e as derruba em sua cólera. Ele abala a terra em suas bases e suas colunas vacilam. Ele manda que o sol não brilhe e guarda escondidas as estrelas. Sozinho desdobra os céus e caminha sobre as ondas do mar. Criou a Ursa e o Hérion, e as Pleiades e as constelações do sul. Fez prodígios insondáveis, maravilhas sem conta. Se passa junto de mim, não vejo, e quando se afasta, não o percebo. Se ele apanha uma presa, quem ousa impedi-lo? Quem pode dizer-lhe: o que está fazendo? Quem sou eu para replicar-lhe? E contra ele escolher seus argumentos. Ainda que eu tivesse razão, não poderia replicar e deveria pedir misericórdia ao meu juiz. Se eu o clamasse e ele me respondesse, não creio que daria atenção à minha voz. Palavra do Senhor.
3: Graças a Deus.
1: E a resposta do nosso salmo é: chegue a minha oração até a vossa presença.
3: Chegue a minha oração até a vossa presença.
1: Clamo a vós, ó Senhor, sem cessar todo dia. Minhas mãos para vós se levantem em prece. Para os mortos, acaso, fareis milagre? Poderiam as sombras erguer-se e louvar-vos?
3: Chegue a minha oração até a vossa presença.
1: No sepulcro haverá quem vos cante o amor e proclame entre os mortos a vossa verdade? Vossas obras serão conhecidas nas trevas? Vossa graça no reino onde tudo se esquece?
3: Chegue a minha oração até a vossa presença.
1: Quanto a mim, ó Senhor, clamo a vós na aflição. Minha prece se eleva até vós desde a aurora. Porque vós, ó Senhor, rejeitastes a minha alma, e porque escondei vossa face de mim.
3: Chegue a minha oração até a vossa presença.

0: Senhor esteja convosco.
1: Ele está no meio de nós.
0: Proclamação do Evangelho de Jesus Cristo segundo Lucas.
1: Glória a vós, Senhor.
0: Naquele tempo, enquanto Jesus e seus discípulos caminhavam, alguém na estrada disse a Jesus: eu te seguirei para onde quer que fores. Jesus lhe respondeu: as raposas têm tocas e os pássaros têm ninhos, mas o Filho do Homem não tem onde repousar a cabeça. Jesus disse a outro: segue-me. Este respondeu: deixa-me primeiro ir enterrar meu pai. Jesus respondeu: deixa que os mortos enterrem os seus mortos, mas tu vai anunciar o reino de Deus. Um outro ainda lhe disse: eu te seguirei, Senhor, mas deixa-me primeiro despedir-me dos meus familiares. Jesus, porém, respondeu-lhe: quem põe a mão no arado e olha para trás não está apto para o reino de Deus. Palavra da salvação.
1: Glória a vós, Senhor.
0: Hoje celebramos São Jerônimo, como mencionei no início, doutor da Igreja. Talvez um dos homens mais cultos do seu tempo, estudou os idiomas da escritura, o latim, o grego, o hebraico, o aramaico, conhecia muito bem esses idiomas e talvez sua missão mais importante foi a tradução da Bíblia para o latim, que era então a língua falada no Império Romano. Essa preocupação na divulgação da palavra de Deus, a versão que ele fez, chamada Vulgata, ou seja, divulgada justamente a pedido do Papa Damaso, para que a palavra chegasse às pessoas, pudesse ser lida, compreendida. Havia algumas traduções já do latim, só que não eram assim muito fiéis, e ele então se dedicou. Mas é interessante porque a sua trajetória é um tanto acidentada. Ele nasceu naquilo que hoje chamamos Croácia, e depois esteve em Roma, ajudando o Papa Damaso. Depois acabou indo morar na Terra Santa, no lugar onde a escritura nasceu, os textos bíblicos, para poder de fato conhecer aquela cultura, aquela região, aquele idioma. E de fato sua tradução é muito famosa, muito conhecida. Recentemente, já no século XX, também foi corrigida, né? Mas foi uma tradução muito importante na história da Igreja, na história da fé. Essa versão da Bíblia na língua latina, que foi então usada como texto oficial durante vários séculos. Mas é necessário perceber também que, como todos nós, o santo também tinha seus momentos, né? Não era uma pessoa muito fácil de convivência, tinha um temperamento bastante difícil de lidar, não é? Mesmo assim, era procurado por muitos para ser guia espiritual, foi... acompanhou alguns mosteiros como diretor espiritual, enfim, um conselheiro. E como disse, a sua cultura é talvez o que mais sobressai. Era realmente muito, estudou muito profundamente filosofia, os idiomas e tudo mais. Talvez por isso uma tendência de se achar realmente conhecedor e muito literato, muito culto. Talvez uma tendência de desprezar um pouco os outros, não é? É fato que ele conhecia os autores do tempo, os clássicos, filósofos, etc. E gostava muito de Cícero, a ponto que uma vez teve um sonho, e nesse sonho ele estava sendo jogado no inferno. E aí Jesus falou: você é discípulo de Cícero, não meu discípulo. E aí ele acordou assustado, preocupado com aquele sonho, e falou: agora não vou mais ler nada além da escritura, vou me dedicar realmente à palavra de Deus. E assim ele fez. Por isso, o seu legado, que nós apreciamos até hoje, no amor à escritura e no estudo, tradução, no conhecimento, uma frase sua muito famosa: aquele que ignora a escritura, ignora Cristo. Portanto, nós queremos também nos voltar para esse texto, esses textos inspirados, e ali encontrar nossa fé, nossa vida, o caminho, a inspiração e a estrada para percorrermos. Ouvimos o livro de Jó, esse livro também muito importante e muito, uma história muito curiosa, como sabemos. Jó, que tinha muitos bens, tinha muitos filhos, de repente perde tudo e é aconselhado por alguns amigos, né? Eles pretendem ajudá-lo naquele momento difícil, se aproxima e fala: olha, você está sofrendo porque você deve ter feito alguma coisa errada, você pecou, você fez o mal. Ele não tem consciência de ter feito nada errado, nada que merecesse, digamos, uma punição. Na verdade, esse livro quer nos ensinar isso. Não é, a questão de pecado, punição, ou faz o bem e é justificado. Não é tão simples assim, né? Essa é uma teologia comum naquela época. Achavam que era a retribuição, né, e o castigo. E o autor sagrado quer mostrar que não é bem assim que Deus age. Não é bem assim a realidade da vida, não é? Deus, no seu mistério divino, na sua sabedoria, tem os seus caminhos, né? Às vezes, a pessoa que faz o bem, como Jó, que não tem consciência de ter pecado, passa provações, passa dificuldades. Outras vezes, aquele que talvez não seja lá muito honesto, muito santo, acaba tendo prestígio e poder, etc. Aquilo que parece uma contradição, na verdade, faz parte do plano de Deus. E aí Jó, então, no texto que nós ouvimos, ele medita em Deus como criador de todas as coisas, as montanhas, as estrelas e tudo que ele fez, a sua obra. Deus é capaz disso e de fato é o Senhor poderoso, o criador de todas as coisas. Ele conhece a fundo tudo. Nós não conseguimos, aliás, quanto mais conhecemos a Deus, mais conhecemos a nós mesmos também, na distância que nos separa do Senhor, do Altíssimo. Então, a grandeza de Deus mostra também a nossa fragilidade, nossa pequenez. No entanto, ele se volta para nós, ele nos ama, ele nos salva, ele nos protege, ele cuida. Permite certamente situações difíceis, todos passamos, mas mostra aí também sua presença, o seu plano de amor, não é? E o livro de Jó vai continuar ainda alguns dias, vamos acompanhar um pouco o desenrolar dessa história, os amigos que tentam aconselhar, na verdade não conseguem. E o próprio Jó queria conhecer um pouco mais sobre Deus. E vamos ver nos próximos dias o que vai acontecer, né? Mas de fato é uma leitura muito interessante e importante para percebermos que as coisas não são tão simples como parecem às vezes. Nem sempre o justo é abençoado, nem sempre o pecador é punido, digamos assim. Mas faz parte do plano de Deus, caminhando na nossa vida com bênção, com dificuldades, com provações, todos temos, mas que possamos crescer na fé, na esperança. Também no Evangelho, Jesus está caminhando com os discípulos, e aí alguém se aproxima, quer seguir, quer continuar ao lado dele, e ele fala: olha, as raposas têm tocas, os pássaros têm ninhos, o filho do homem não tem onde repousar a cabeça. Ou seja, se você quer me seguir, não vai ser vida fácil, né? Jesus nunca prometeu prosperidade ou riqueza. Prometeu o seguimento, a cruz, as provações, não é? Santo Agostinho dizia que Deus veio encher o coração, não o bolso, né? Então, que ele preencha a nossa vida, nosso coração com a sua palavra, com a sua graça, para sermos discípulos que com ele caminhamos, passamos provações, mas superamos com a presença dele a nos abençoar, a nos fortalecer. Outros que querem segui-lo, ele diz: segue-me. E mostra essa urgência do evangelho, essa urgência do anúncio do reino, da pregação. Possamos também, com a inspiração de São Jerônimo, buscar na escritura a luz e a força e testemunhar, anunciar o evangelho, pregar a palavra de Deus. Inspirados por essa palavra, apresentemos a Deus nosso Senhor nossos pedidos, nossas intenções.
2: E a cada intenção oferecida a Deus responderemos: Deus de toda sabedoria, ouvi-nos.
1: Deus de toda sabedoria, ouvi-nos.
2: Ao Pai que se manifesta na criatividade do espírito humano, roguemos que ilumine os artistas e abençoe todos aqueles que nos ajudam com as suas obras a tocar o seu ministério, iluminados pela sabedoria de Deus. Rezemos ao Senhor.
1: Deus de toda sabedoria, ouvi-nos.
2: Ao Pai que se revela na harmonia do universo, roguemos que sustente aqueles que transmitem os saberes ancestrais e educam para uma visão integrada e reverente de toda a criação, iluminados pela sabedoria de Deus. Rezemos ao Senhor.
1: Deus de toda sabedoria, ouvi-nos.
2: Ao Pai que habita nas profundezas do coração humano, Roguemos que dê a sua paz aos que buscam a sua face, dissipando o medo e enchendo-os da liberdade dos filhos de Deus, iluminados pela sabedoria de Deus. Rezemos ao Senhor.
1: Deus de toda sabedoria, ouvi-nos.
0: Senhor nosso Deus, que vos dignastes impregnar São Jerônimo dos ensinamentos celestes, concedei-nos, por sua intercessão, guardar fielmente os mesmos ensinamentos e professá-los na vida, por Cristo nosso Senhor.
1: Amém.

0: Orai para que meu e vosso sacrifício seja aceito por Deus Pai Todo-Poderoso.
1: Receba, ó Senhor, por tuas mãos este sacrifício, para a glória do seu nome, para o nosso bem de toda a sua santa igreja.
0: Concedei-nos, Senhor, que a exemplo de São Jerônimo, tendo meditado a vossa palavra, sejamos mais solícitos em vos oferecer a oblação que nos salva, por Cristo nosso Senhor.
1: Amém.
0: Senhor esteja convosco.
1: Ele está no meio de nós.
0: Corações ao alto.
1: O nosso coração está em Deus.
0: Demos graças ao Senhor nosso Deus.
1: É nosso dever e nossa salvação.
0: Na verdade, é digno e justo, é nosso dever e salvação dar-vos graças sempre, em todo lugar, Senhor Pai Santo, Deus Eterno e Todo-Poderoso, por Cristo Senhor nosso. Vosso Filho é o único Mestre, sua palavra é lâmpada para nossos passos. Sua cruz, somente ela, é nossa sabedoria. Em vosso desígnio de amor, iluminaste São Jerônimo e alegrais vossa igreja com sua doutrina na sublime beleza do vosso conhecimento. Por esse sinal de vossa bondade, unidos aos anjos e santos, entoamos o hino de vossa glória, dizendo a uma só voz.
1: Santo, santo, santo, Senhor Deus do universo, o céu e a terra proclamam a vossa glória. Hosana nas alturas, bendito que vem em nome do Senhor, hosana nas alturas.
0: Na verdade, ó Pai, vós sois santo, fonte de toda a santidade. Santificai, pois, esses dons, derramando sobre eles o vosso Espírito, a fim de que se tornem para nós o corpo e o sangue de nosso Senhor Jesus Cristo.
1: Enviai o vosso Espírito Santo.
0: Estando para ser entregue e abraçando livremente a paixão, Jesus tomou o pão, pronunciou a bênção de ação de graças, partiu e o deu a seus discípulos, dizendo: tomai todos e comei, isto é o meu corpo que será entregue por vós.

0: mesmo modo, no fim da ceia, ele tomou o cálice em suas mãos e, dando graças novamente, entregou a seus discípulos, dizendo: Tomai todos e bebei, este é o cálice do meu sangue, o sangue da nova e eterna aliança, que será derramado por vós e por todos para a remissão dos pecados. Fazei isto em memória de mim. Mistério da fé.
1: Senhor, a vossa morte e proclamamos a vossa ressurreição. Vinde, Senhor Jesus.
0: Celebrando, pois, o memorial da morte e ressurreição do vosso Filho, nós vos oferecemos, ó Pai, o pão da vida e o cálice da salvação, e vos agradecemos porque nos tornastes dignos de estar aqui na vossa presença e vos servir.
1: Aceitai, ó Senhor, a nossa oferta.
0: Suplicantes, vos pedimos que, participando do corpo e sangue de Cristo, sejamos reunidos pelo Espírito Santo num só corpo.
1: O Espírito nos una num só corpo.
0: Lembrai-vos, ó Pai, da vossa Igreja, que se faz presente pelo mundo inteiro, que ela cresça na caridade em comunhão com o Papa Leão, com o nosso bispo Urani, os bispos do mundo inteiro, os presbíteros, os diáconos e todos os ministros do vosso povo.
1: Lembrai-vos, ó Pai, da vossa Igreja.
0: Lembrai-vos também, na vossa misericórdia, dos nossos irmãos e irmãs que adormeceram na esperança da ressurreição e de todos os que partiram desta vida, em particular, Maxwell Honório. Acolhei-os junto a vós, na luz da vossa face.
1: Concedei-lhes, ó Senhor, a luz eterna.
0: Enfim, nós os pedimos, tende piedade de todos nós e dai-nos participar da vida eterna com a Virgem Maria, Mãe de Deus, São José, seu esposo, os apóstolos, São Jerônimo e todos os santos que neste mundo viveram na vossa amizade, a fim de vos louvarmos e glorificarmos por Jesus Cristo, vosso Filho. Por Cristo, com Cristo, em Cristo, a vós, Deus Pai, Todo-Poderoso, na unidade do Espírito Santo, toda honra e toda glória, por todos os séculos dos séculos.
1: Amém.
0: Obedientes à palavra do Salvador e formados por seu divino ensinamento, ousamos dizer: Pai nosso,
1: que estais nos céus, santificado seja o vosso nome. Venha a nós o vosso reino. Seja feita a vossa vontade, assim na terra como no céu. O pão nosso de cada dia nos dai hoje. Perdoai-nos as nossas ofensas, assim como nós perdoamos a quem nos tem ofendido. E não nos deixeis cair em tentação, mas livrai-nos do mal.
0: Livrai-nos de todos os males, ó Pai, dai-nos hoje a vossa paz. Ajudados pela vossa misericórdia, sejamos sempre livres do pecado e protegidos de todos os perigos, enquanto aguardamos a feliz esperança e a vinda do nosso Salvador Jesus Cristo.
1: Vosso é o reino, o poder e a glória para sempre.
0: Senhor Jesus Cristo, dissestes aos vossos apóstolos: Eu vos deixo a paz e vos dou a minha paz. Não olheis nossos pecados, mas a fé que anima a vossa Igreja. Dai-lhe, segundo o vosso desejo, a paz e a unidade, vós que sois Deus com o Pai e o Espírito Santo.
1: Amém.
0: A paz do Senhor seja sempre convosco.
1: O amor de Cristo nos uniu. Cordeiro de Deus, que tirais o pecado do mundo, tende piedade de nós. Cordeiro de Deus, que tirais o pecado do mundo, tende piedade de nós. Cordeiro de Deus, que tirais o pecado do mundo, dai-nos a paz.
0: Felizes os convidados para o banquete nupcial do Cordeiro. Eis o Cordeiro de Deus que tira o pecado do mundo.
1: Senhor, eu não sou digno de que entreis em minha morada, mas dizei uma palavra e serei salvo.

Oração de comunhão espiritual. Meu Jesus, eu creio que estás presente no Santíssimo Sacramento. Amo-vos sobre todas as coisas e minha alma suspira por vós. Mas, como não posso receber-vos agora no Santíssimo Sacramento, vinde então espiritualmente ao meu coração. Abraço-me convosco como se já estivesses comigo. Uno-me a vós inteiramente. Ah, não permitais que me separe de vós. Ó sumo bem e doce amor meu, vulnerai e inflamai o meu coração, a fim de que esteja abrasado em vosso amor para sempre. Amém.

0: Oremos. Senhor, os sacramentos que alegres recebemos na festa de São Jerônimo, despertem nossos corações para que, voltados ao ensinamento da Sagrada Escritura, conheçamos o caminho a seguir e, seguindo-o, alcancemos a vida eterna por Cristo nosso Senhor.
1: Amém. Glorioso mártir São Sebastião, valoroso padroeiro e defensor da cidade do Rio de Janeiro, vós que derramaste vosso sangue e deste a vossa vida em testemunho da fé em nosso Senhor Jesus Cristo, alcançai-nos do mesmo Senhor a graça de sermos vencedores do nosso verdadeiro inimigo, o pecado, que nos faz viver sem fé, sem esperança e sem caridade. Protegei com a vossa poderosa intercessão os filhos dessa terra de Santa Cruz. Livrai-nos de toda epidemia corporal, moral e espiritual. Fazei que se convertam aqueles que, por querer ou sem querer, são instrumentos de infelicidade para os outros. E que o justo persevere na sua fé e propague o amor de Deus até o triunfo final. São Sebastião, advogado contra as epidemias, a fome e as guerras, rogai por nós sem cessar, ó glorioso batalhador da fé, socorrei em nossas fraquezas e necessidades urgentes. Rogai por nós junto a Deus. Amém.
0: E após a bênção, diante daqui da estampa de Nossa Senhora de Guadalupe, Mãe das Américas, que apareceu grávida e certamente salvou muitas vidas, assim, no México e em todo lugar, ela que é a sede da sabedoria, nos dê essa sabedoria de buscar a palavra de Deus e testemunhar essa sabedoria aos irmãos e irmãs. Agradecendo sua audiência, sua ajuda à nossa rádio, possamos caminhar juntos, crescendo na fé, testemunhando com alegria e fidelidade nosso Senhor. O Senhor esteja convosco.
1: Ele está no meio de nós.
0: Deus vos abençoe e vos guarde.
1: Amém.
0: Ele vos mostre sua face e compadeça de vós.
1: Amém.
0: Volte para vós seu olhar e vos dê a sua paz.
1: Amém.
0: A bênção de Deus Todo-Poderoso, Pai, Filho e Espírito Santo, desça sobre vós e permaneça para sempre.
1: Amém.
0: Ide em paz e que o Senhor vos acompanhe.
1: Graças a Deus.
0: Ave Maria.
1: Cheia de graça, o Senhor é convosco. Bendita sois vós entre as mulheres, bendito é o fruto do vosso ventre, Jesus. Santa Maria, Mãe de Deus, rogai por nós, pecadores, agora e na hora de nossa morte. Amém.

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0: Deus abençoe você e toda a sua família. Que alegria estar aqui com você, começando mais um programa Eu Seguirei. Eu tenho certeza de que Deus vai falar muito ao seu coração através deste programa. Olha, se você pode, eu já quero convidar você a pegar a sua Bíblia, porque hoje nós vamos meditar a palavra de Deus. A palavra de Deus é o nosso alimento, a palavra de Deus que é o nosso sustento. Eu tenho certeza que essa palavra vai mover seu coração. Olha, aqui você vai ouvir a palavra de Deus, aqui você vai poder cantar. São minutos que ficaremos juntos, onde você vai fazer uma experiência com Deus. Lembrando que tudo que você ouvir aqui, depois fica registrado no meu canal do YouTube, Frei Gilson / Som do Monte, no meu Instagram, no meu Facebook, todos com o mesmo nome, Frei Gilson / Som do Monte, para que você possa também compartilhar essa palavra com os seus amigos, tá bom? Então, vamos escutar a palavra de Deus.
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todos. Todos foram chamados para o céu, para segui-lo, para a santidade. Agora existem outros chamados que são específicos. Por exemplo, nem todo mundo é chamado para ser padre como eu sou. Aliás, todo mundo fosse padre, igual eu sou. Não teria, eu não sei nem como eu teria vindo, porque eu vim de um casamento, eu vim de uma família, eu vim de um pai e de uma mãe. Então, se imagina, todo mundo, Deus chamando todo mundo para ser padre, freira e... Não. Existem vocações específicas. É sobre isso que eu quero meditar um pouquinho com você, porque existe um chamado especial que Deus faz. E o chamado não é do jeito que a gente quer, é do jeito que Deus propõe. Em nome do Pai, do Filho e do Espírito Santo. Amém. Lucas capítulo 9, versículos de 57 a 62. Naquele tempo, enquanto Jesus e seus discípulos caminhavam, alguém na estrada disse a Jesus: eu te seguirei para onde quer que fores. Jesus lhe respondeu: as raposas têm tocas e os pássaros têm ninhos, mas o Filho do Homem não tem onde repousar a cabeça. Jesus disse a outro: segue-me. Este respondeu: deixa-me primeiro ir enterrar meu pai. Jesus respondeu: deixa que os mortos enterrem os seus mortos, mas tu vai anunciar o reino de Deus. Um outro ainda lhe disse: eu te seguirei, Senhor, mas deixa-me primeiro despedir-me dos meus familiares. Jesus, porém, respondeu-lhe: quem põe a mão no arado e olha para trás não está apto para o reino de Deus. Palavra da salvação. Veja que em todos os casos aqui eles querem seguir Jesus, mas eles colocam condições, eles colocam o querer deles, eles colocam o jeito deles. E a pergunta é: por que que vocês querem seguir Jesus? Cirilo de Alexandria emite um pensamento. Certo homem aproximou-se de Cristo, Salvador de todos nós, dizendo: mestre, eu te seguirei aonde quer que fores. Cristo rejeitou o homem, dizendo que as raposas têm tocas e as aves do céu lugar para se alojar, mas ele não tinha onde reclinar a cabeça. É fácil para quem examina tais questões com precisão perceber que, em primeiro lugar, havia grande ignorância em sua forma de se aproximar. Então, primeiro, o jeito que eles se aproximam é do jeito deles. Deixa-me primeiro fazer isso. Deixa. Em segundo lugar, era cheia de presunção excessiva. Seu desejo não era simplesmente seguir Cristo, como tantos outros da multidão judaica faziam, mas sim lançar-se às honras apostólicas. Então, talvez no tempo de Jesus, muita gente que queria seguir Jesus, não era para seguir Jesus, mas é porque viam que os apóstolos ficavam famosos. Viam que os apóstolos eram homens notados. Então, se eu começar a seguir Jesus, eu vou começar a ter prestígio. Porque diz a Bíblia, a fama de Jesus se espalhava. Então, os homens que seguiam Jesus também ficaram famosos. Esse era o segmento que ele buscava, seu alto chamado. O bem-aventurado Paulo escreve que ninguém toma para si essa honra, a menos que seja chamado por Deus, como também o foi Arão. Arão não entrou no sacerdócio por si mesmo, mas ao contrário, Deus o chamou. Não encontramos nenhum dos santos apóstolos promovendo-se ao ofício apostólico, mas antes recebendo a honra de Cristo. Então, que bonito, ninguém, a gente não vê nenhum apóstolo se auto-chamando, todos foram chamados por Cristo. Este homem, como eu disse, aliás, ele disse: vinde a mim, eu farei de vós pescadores de homens. Este homem, como eu disse, assumiu ousadamente para si os dons honrosos, e embora ninguém o tivesse chamado, atirou-se ao que estava acima da sua condição. Todos são chamados à santidade, mas o chamado específico, deixa que Deus te chame. Então, eu não posso ser padre porque quero ser padre, não, eu tenho que ser padre porque Deus me chamou para ser padre, porque senão não dá certo. Abra sua Bíblia,
João capítulo 15, versículo 16, não fostes vós que

0: me escolhestes, mas eu vos escolhi. O chamado é o contrário. Abra sua Bíblia, Marcos, capítulo 3, versículo de 13 a 14. Depois subiu ao monte e chamou os que ele quis. E foram a ele. Designou 12 dentre eles para ficar em sua companhia. Os que ele quis. O chamado é ele quem faz. Gálatas capítulo 1, versículo 1. Paulo apóstolo, não da parte de homens, nem por meio de algum homem, mas por Jesus Cristo e por Deus Pai, que o ressuscitou dos mortos. Paulo entende que tudo que ele faz não é pelo mandato de homens, mas pelo mandato de Deus. Abra sua Bíblia em Romanos 1, versículo 1. Paulo, servo de Jesus Cristo, escolhido para ser apóstolo, reservado para anunciar o evangelho de Deus. Quem escolheu Paulo? Jesus, no caminho de Damasco. O chamado é uma escolha de Deus e não minha. O chamado é uma escolha de Deus e não minha. Pai, Filho e Espírito Santo. Amém.
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1: 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O programa de hoje está bom demais e eu quero lembrar você, se você quiser ouvir mais pregações, mais meditação da palavra, basta você me acompanhar no meu canal do YouTube, Frei Gilson barra Som do Monte, no meu Instagram, no meu Facebook, no meu TikTok, e lá você vai encontrar muito mais palavra de Deus para você.
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1: Nós vamos terminar este programa rezando. Eu quero clamar agora por você, quero clamar pela sua família. Senhor Deus, libera agora o teu Espírito Santo sobre cada pessoa que acompanha este programa. Vem, Espírito Santo, enche todos os que estão acompanhando este programa agora. Libera, Senhor, para esta pessoa o que ela mais precisa, para o corpo e para a alma. Libera, Senhor, curas e libertações em nome de Jesus para esta pessoa que assiste, que acompanha, que escuta e para toda a sua família. Eu clamo a tua poderosa bênção. Visita agora com bênção de proteção. A bênção que só o Senhor pode dar. Abençoe-vos o Deus Todo-Poderoso, Pai e Filho e Espírito Santo. Amém.
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3: Muito bem, agora no Rio. 7:08. Hoje, excepcionalmente, não apresentaremos o Vox Populi Social. seguiremos com boa música no ar da sua Rádio Catedral. Paz e música. Vamos lá, juntos no ar da Catedral FM com Thiago Brado. Foi por você.

0: 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Li Cardoso, Outra Saída. Você ouviu também Verdades do Tempo com o Thiago Brado, Teu Amor é Tão Lindo, Tony Allison. E mais uma com o Thiago Brado, foi por você, pro nosso ouvinte que pediu mais cedo, Thiago Brado. Aí está então para você neste horário, agora são 7:23. 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

0: Louvado seja nosso Senhor Jesus Cristo.
1: Para sempre seja louvado.
0: Que alegria estarmos juntos nesta noite de quarta-feira. Eu, Gabriel, do Apostolado Oração, para junto com vocês, aqui da mesa, vocês, queridos amigos ouvintes, podemos rezar este Santo Terço Mariano.
1: Boa noite.
2: Boa noite.
3: Boa noite, eu sou o padre Zé Paulo Barbosa, vigário paroquial da paróquia Sagrado Coração de Jesus, na Benjamin Constant.
0: Muito bem, que alegria estarmos juntos nesta noite, confiando nossa vida, nosso coração, nossas intenções ao coração da Mãe de Deus e nossa Mãe. Convido desde já você, querido amigo ouvinte que reza com a gente, a se unir a nós, enviando sua intenção para o nosso WhatsApp 21 3231 3567. E vamos juntos rezar este Santo Terço Mariano. Nós estamos reunidos em nome do Pai, do Filho e do Espírito Santo. Amém. Divino Jesus, nós te oferecemos este terço que vamos rezar, contemplando os mistérios da nossa redenção. Concedei-nos pela intercessão de Maria, nossa Mãe Santíssima, a quem nos dirigimos as virtudes necessárias para bem rezá-lo, e a graça de ganhar as indulgências anexas a essa santa devoção. Creio em Deus Pai Todo-Poderoso, Criador do céu e da terra, e em Jesus Cristo, seu único Filho, nosso Senhor, que foi concebido pelo poder do Espírito Santo, nasceu da Virgem Maria, padeceu sobre Pôncio Pilatos, foi crucificado, morto e sepultado, desceu à mansão dos mortos, ressuscitou ao terceiro dia, subiu aos céus, está sentado à direita de Deus Pai Todo-Poderoso, onde há de vir a julgar os vivos e os mortos. Creio no Espírito Santo, na Santa Igreja Católica, na comunhão dos santos, na remissão dos pecados, na ressurreição da carne, na vida eterna. Amém. Pai nosso que estás no céu, santificado seja o vosso nome. Venha a nós o vosso reino, seja feita a vossa vontade, assim na terra como no céu.
3: O pão nosso de cada dia nos dai hoje. Perdoai as nossas ofensas, assim como nós perdoamos a quem nos tem ofendido. E não nos deixeis cair em tentação, mas livrai-nos do mal. Amém.
0: Deus te salve Maria, filha bem-amada de Deus Pai. Aumentai em nós a fé. Ave Maria, cheia de graça, o Senhor é convosco. Bendita sois vós entre as mulheres. Bendito é o fruto do vosso ventre, Jesus.
3: Santa Maria, Mãe de Deus, rogai por nós, pecadores, agora e na hora da nossa morte. Amém.
0: Deus salve Maria, Mãe admirável do Deus Filho. Ave Maria, cheia de graça, o Senhor é convosco. Bendita sois vós entre as mulheres. Bendito é o fruto do vosso ventre, Jesus.
3: Santa Maria, Mãe de Deus, rogai por nós, pecadores, agora e na hora da nossa morte. Amém.
0: Deus salve Maria, esposa e templo do Espírito Santo. Ave Maria, cheia de graça, o Senhor é convosco. Bendita sois vós entre as mulheres. Bendito é o fruto do vosso ventre, Jesus.
3: Santa Maria, Mãe de Deus, rogai por nós, pecadores, agora e na hora da nossa morte. Amém.
0: Glória ao Pai, ao Filho e ao Espírito Santo,
3: como era no princípio, agora e sempre. Amém.
0: Ó meu Jesus,
3: perdoai-nos, livrai-nos do fogo do inferno, levai as almas todas para o céu e socorrei principalmente as que mais precisarem.
0: Ó Maria concebida sem pecado original,
3: rogai por nós que recorremos a vós.
0: São José,
3: rogai por nós.
0: São Jerônimo,
3: rogai por nós.
0: Santa Teresinha do Menino Jesus,
3: rogai por nós.
0: Hoje, quarta-feira, meditamos os mistérios gloriosos de nossa redenção. No primeiro mistério, contemplamos a ressurreição de Jesus.
4: Jesus ressuscita porque ele é Deus. Devemos crer sempre mais na divindade de Jesus. São Paulo diz que o batismo nos insere no mistério pascal de Cristo. Devemos morrer para o pecado e viver na graça de Deus. Peçamos a graça da santidade de vida. Nesta dezena, Rezamos pelo Santo Padre, o Papa
1: Leão
4: XIV, e suas intenções para este mês, por nosso amado pastor Dora e João Tempesta, os bispos auxiliares e eméritos e todo o clero.
0: A gente reza aqui com a Ivonete Gomes de Vilar dos Teles, que pede orações por ela, por seus filhos, netos, familiares e amigos, por todos da rádio, pelos enfermos, vítimas de guerra, desempregados, endividados, e por sua comunidade, Nossa Senhora, sua comunidade Sagrada Família do Jardim Íris. Mas quem, Maria do Céu, você reza?
2: A Mayri de Fátima.
0: Você tem que virar o microfone para você, senão os ouvintes não vão te ouvir.
2: A Mayri de Fátima, lá da paróquia
0: Nossa Senhora Aparecida,
2: no Caxambi. Ela pede por todos os enfermos do apostolado da oração. A Monique, da Santo Antônio, ela pede pela cirurgia de Luiz Carlos Diniz Silva, que está sendo realizada há 8 horas e ainda não terminou. Que o Senhor tenha misericórdia. A Ioná, ela pede pelos homens e mulheres dispostos a assumir cargos públicos, estejam conscientes das responsabilidades inerentes à missão de governar. A Maria Creuza, pela saúde de Nininha, Cleonice de Andrade, Antônio Abreu com demência, Getúlio Ortiz, um câncer e o coração, e por todos os doentes do apostolado, pelas almas do purgatório.
4: Pai nosso que estás nos céus, santificado seja o vosso nome, venha a nós o vosso reino, seja feita a vossa vontade, assim na terra como no céu.
1: O nosso de cada dia nos dai hoje, perdoai-nos as nossas ofensas, assim como nós perdoamos a quem nos tem ofendido. E não nos deixeis cair em tentação, mas livrai-nos do mal. Amém.
4: Ave Maria, cheia de graças, o Senhor é convosco, bendita sois vós entre as mulheres, e bendito é o fruto do vosso ventre, Jesus.
1: Santa Maria, Mãe de Deus, rogai por nós, pecadores, agora e na hora da nossa morte. Amém.
4: Ave Maria, cheia de graças, o Senhor é convosco. Bendita sois vós entre as mulheres, e bendito é o fruto do vosso ventre, Jesus.
1: Santa Maria, Mãe de Deus, rogai por nós, pecadores, agora e na hora de nossa morte. Amém.
4: Ave Maria, cheia de graças, o Senhor é convosco, bendita sois vós entre as mulheres, e bendito é o fruto do vosso ventre, Jesus.
1: Santa Maria, Mãe de Deus, rogai por nós, pecadores, agora e na hora da nossa morte. Amém.
4: Ave Maria, cheia de graças, o Senhor é convosco, bendita sois vós entre as mulheres, e bendito é o fruto do vosso ventre, Jesus.
1: Santa Maria, Mãe de Deus, rogai por nós, pecadores, agora e na hora da nossa morte. Amém.
4: Ave Maria, cheia de graças, o Senhor é convosco, bendita sois vós entre as mulheres, e bendito é o fruto do vosso ventre, Jesus.
1: Santa Maria, Mãe de Deus, rogai por nós, pecadores, agora e na hora da nossa morte. Amém.
4: Ave Maria, cheia de graças, o Senhor é convosco, bendita sois vós entre as mulheres, e bendito é o fruto do vosso ventre, Jesus.
1: Santa Maria, Mãe de Deus, rogai por nós, pecadores, agora e na hora da nossa morte. Amém.
4: Ave Maria, cheia de graças, o Senhor é convosco, bendita sois vós entre as mulheres, e bendito é o fruto do vosso ventre, Jesus.
1: Santa Maria, Mãe de Deus, rogai por nós, pecadores, agora e na hora da nossa morte. Amém.
4: Ave Maria, cheia de graças, o Senhor é convosco, bendita sois vós entre as mulheres, e bendito é o fruto do vosso ventre, Jesus.
1: Santa Maria, Mãe de Deus, rogai por nós, pecadores, agora e na hora da nossa morte. Amém.
4: Ave Maria, cheia de graças, o Senhor é convosco, bendita sois vós entre as mulheres, e bendito é o fruto do vosso ventre, Jesus.
1: Santa Maria, Mãe de Deus, rogai por nós, pecadores, agora e na hora de nossa morte. Amém.
4: Glória ao Pai, ao Filho e ao Espírito Santo.
1: Como era no princípio, agora e sempre. Amém.
4: Ó meu Jesus, perdoai-nos, livrai-nos do fogo do inferno. Levai as almas todas para o céu e socorrer principalmente as que mais precisarem. São Jerônimo,
5: rogai por nós.
4: Santa Teresinha do Menino Jesus,
5: rogai por nós.

0: Chegamos ao segundo mistério, contemplando a ascensão de Jesus aos céus.
1: Depois que o Senhor Jesus lhes falou, foi levado ao céu e está sentado à direita de Deus. Neste mistério, quem você coloca, Gabriel?
0: Aqui rezamos juntos com a Liane e o Cássio, lá de Itajubá, né, que desejam boa noite a todos da mesa, pedem a bênção ao Padre José Paulo.
2: Seja abençoado.
0: E nos lembram de rezar pelo nosso querido Frei Anselmo, lá do Convento de Santo Antônio. Eles colocam aqui que no dia 30 de outubro, agora próximo, Frei Anselmo, daqui a 30 dias, né, literalmente,
1: é um mês,
0: irá completar 96 anos. Então a gente reza lá pelo querido Frei Anselmo. Eu vi que teve um Frei que fez 90 e poucos anos também, na segunda-feira. Eu gravei o nome, mas eu esqueci, porque então sabe como é a minha memória.
1: Ele gravou e
0: eu gravei, mas esqueci. Mas teve um Frei que fez aniversário também na segunda-feira. Então a gente reza pelo Frei Anselmo e por todos os Freis, né, lá do Convento de Santo Antônio do Largo da Carioca.
1: A custódia também reza pela vida de Luiz Carlos Diniz Silva. A Maria do Socorro, ela reza pelos sacerdotes, pelas almas do purgatório, principalmente aquelas esquecidas, pelos enfermos. Muitas bênçãos para vocês da Rádio Catedral, que levam o terço a todas as famílias. Que São Miguel Arcanjo acompanhe vocês na volta para casa. Obrigada, Socorro. Coloco aqui também a Rosa Jornardes, Jurema Correia, Monique Fernandes, Ana Maria Almeida Ventura. E você, Gabriel?
0: Eu coloco, lembrei, viu? Não esqueci. Esqueço, mas nem tanto. Coloco a Dona Regina, lá da paróquia Nossa Senhora da Conceição de Ramos, a avó do Padre Rodrigo Brum. Eu estive lá na São Cosme e São Damião no domingo. Aí a gente tava conversando lá no salão, tava eu, ela e minha tia. Ela, eu escuto o texto da rádio todo dia, o dia que eu mais gosto é na quarta. Mas ele nunca fala meu nome. Eu falei, não seja por isso que eu não vou esquecer. E pior que eu esqueci. E fiquei o dia todo martelando na mente pra ver se eu lembrava quem era, mas graças a Deus eu me lembrei. Mandei até pra Maria do Céu não deixar eu esquecer. Então, Dona Regina, pela senhora a gente reza nessa dezena também.
1: Amém. Vamos colocar então todas as mães dos sacerdotes, né?
0: Isso aí.
1: Padre Flávio também está com a sua mãezinha aqui no Rio, veio da Bahia para a missa dele de 10 anos. Vamos colocar a Uratinia.
0: Lógico, aqui. Eu já achei que você não ia falar.
1: Claro que eu falo, né? Hoje também o que, que tem
0: a
1: hoje?
0: A gente aproveita e coloca o Padre Ubiratã, mas também o Padre José Paulo, porque hoje todos é dia dois. Do capelão
2: naval,
0: né? Então que todos
1: Nossa Senhora
0: os capelães.
1: Cubra vocês com o manto sagrado.
0: Muito bem.
1: Pai nosso que estás no céu, santificado seja o vosso nome, venha a nós o vosso reino, seja feita a vossa vontade, assim na terra como no céu.
3: O pão nosso de cada dia nos dai hoje, perdoai-nos as nossas ofensas, assim como nós perdoamos a quem nos tem ofendido. E não nos deixeis cair em tentação, mas livrai-nos do mal. Amém.
1: Ave Maria, cheia de graça, o Senhor é convosco, bendita sois vós entre as mulheres, e bendito é o fruto do vosso ventre, Jesus.
3: Santa Maria, Mãe de Deus, rogai por nós, pecadores, agora e na hora de nossa morte. Amém.
1: Ave Maria, cheia de graça, o Senhor é convosco, bendita sois vós entre as mulheres, e bendito é o fruto do vosso ventre, Jesus.
3: Santa Maria, Mãe de Deus, rogai por nós, pecadores, agora e na hora de nossa morte. Amém.
1: Ave Maria, cheia de graça, o Senhor é convosco, bendita sois vós entre as mulheres, e bendito é o fruto do vosso ventre, Jesus.
3: Santa Maria, Mãe de Deus, rogai por nós, pecadores, agora e na hora de nossa morte. Amém.
1: Ave Maria, cheia de graça, o Senhor é convosco, bendita sois vós entre as mulheres, e bendito é o fruto do vosso ventre, Jesus.
3: Santa Maria, Mãe de Deus, rogai por nós, pecadores, agora e na hora de nossa morte. Amém.
1: Ave Maria, cheia de graça, o Senhor é convosco, bendita sois vós entre as mulheres, e bendito é o fruto do vosso ventre, Jesus.
3: Santa Maria, Mãe de Deus, rogai por nós, pecadores, agora e na hora de nossa morte. Amém.
1: Ave Maria, cheia de graça, o Senhor é convosco. Bendita sois vós entre as mulheres e bendito é o fruto do vosso ventre, Jesus.
4: Santa Maria, Mãe de Deus, rogai por nós, pecadores, agora e na hora de nossa morte. Amém.
1: Ave Maria, cheia de graça, o Senhor é convosco, bendita sois vós entre as mulheres, e bendito é o fruto do vosso ventre, Jesus.
4: Santa Maria, Mãe de Deus, rogai por nós, pecadores, agora e na hora de nossa morte. Amém.
1: Ave Maria, cheia de graça, o Senhor é convosco, bendita sois vós entre as mulheres, e bendito é o fruto do vosso ventre, Jesus.
4: Santa Maria, Mãe de Deus, rogai por nós, pecadores, agora e na hora de nossa morte. Amém.
1: Ave Maria, cheia de graça, o Senhor é convosco, bendita sois vós entre as mulheres, e bendito é o fruto do vosso ventre, Jesus.
4: Santa Maria, Mãe de Deus, rogai por nós, pecadores, agora e na hora de nossa morte. Amém.
1: Ave Maria, cheia de graça, o Senhor é convosco, bendita sois vós entre as mulheres, e bendito é o fruto do vosso ventre, Jesus.
4: Santa Maria, Mãe de Deus, rogai por nós, pecadores, agora e na hora de nossa morte. Amém.
1: Glória ao Pai, ao Filho e ao Espírito Santo,
4: como era no princípio, agora e sempre. Amém.
1: Ó meu Jesus, perdoai-nos, livrai-nos do fogo do inferno, levai as almas todas para o céu, e socorrei principalmente as que mais precisarem. Sagrado Coração de Jesus,
4: nós temos confiança em vós.
1: Doce Coração de Maria,
0: seja nossa salvação.
1: São José,
0: rogai por nós.

0: Chegamos a este terceiro mistério contemplando a vinda do Espírito Santo sobre Maria e os apóstolos.
1: Chegando o dia de Pentecostes, estavam todos reunidos no mesmo lugar. De repente veio do céu um ruído, como se soprasse um vento impetuoso. E encheu toda a casa onde estavam sentados. Apareceu-lhes então uma espécie de língua de fogo que se repartiram e pousaram sobre cada um deles. Ficaram todos cheios do Espírito Santo e começaram a falar em línguas conforme o Espírito Santo lhes concedia que falassem. Nesse mistério, agora que vai colocar sou eu, tá, Maria do Céu? Dá licença. Você só fala pro Gabriel, então agora sou eu.
2: Tá
1: bom. Eu quero botar principalmente hoje os secretários.
0: Isso é mesmo, hoje é 30.
1: Deixa eu terminar. Depois você fala.
0: Depois
1: principalmente, principalmente os nossos secretários, a Elza e o Gabriel, tá? Os dois que trabalham com aqui, da pastoral, o Bruno e o Adson, e todos os secretários de todas as áreas, né? Vamos rezar por eles essas dezenas, porque eles trabalham, tá, gente? E como o meu secretário, a minha secretária e o meu secretário, como eu perturbo, ele que o diga.
0: Eu não vou falar nem nada.
1: E também coloca agora assim a Márcia, né? Que fez a cirurgia, foi bem sucedida, graças a Deus, já se encontra em casa. Né? E algumas meninas aqui do nosso grupo, né? Que elas sempre colocam. A Vitória, da Nossa Senhora Aparecida da Ilha, ela pede pela saúde de Paulo César Ferreira de Santana, de José Carlos da Costa, e reza por Anderson, que passou por uma cirurgia, e por todas as paróquias que se preparam para o trigo ou novena da festa da padroeira do Brasil. A Lúcia, ela é da São José, ela pede pela saúde de todos os doentes e desempregados, pelas famílias, pelos jovens e por todo o apostolado da oração. Pronto, agora fala você.
3: A Regina dos Santos, ela pede que seja abençoado seu neto Rael José Teixeira da Costa. A Regina também pede pelo casamento da sua filha Monique Cristina Santos da Costa e Fábio José Teixeira. Rezo também pela Sônia Maria, pela Ana Ferraz. O que que a Ana Ferraz lembra a gente?
0: De rezarmos pela meta da nossa rádio. Hoje, dia 30 de setembro, estamos em 91%.
3: Gente, a gente
0: falta
3: bate.
0: Falta muito pouco pra gente bater essa meta aí. 9%, né? Então, 9% não é possível, padre, no dia de hoje.
4: Claro. Então, não é possível para aqueles que crerem.
3: Amém. Amém.
0: Então. Mas a gente crê, mas a gente, né, chora e pede ajuda de você, querido amigo ouvinte. Nada que um pixizinho, né, não resolva.
4: Pedir-vos será dado.
3: Isso aí.
0: Então.
3: Coloco, já que você falou dos secretários, eu vou colocar o Antônio, lá da paróquia Santo Antônio. E a Andréia, que também agora, né, a secretária aos sábados. Então, rezo pelos dois. A Andréia agora é a secretária de
0: cargo
3: sábado.
0: Novo.
3: Cargo novo. Então, os dois. Que Nossa Senhora abençoe todos eles.
1: Amém. Pai nosso que estás no céu, santificado seja o vosso nome. Venha a nós o vosso reino, seja feito a vossa vontade, assim na terra como no céu.
5: O pão nosso de cada dia nos dai hoje, perdoai as nossas ofensas, assim como nós perdoamos a quem nos tem ofendido. E não nos deixeis cair em tentação, mas livrai-nos do mal. Amém.
1: Ave Maria, cheia de graça, o Senhor é convosco. Bendita sois vós entre as mulheres. Bendito é o fruto do vosso ventre, Jesus.
5: Santa Maria, Mãe de Deus, rogai por nós, pecadores, agora e na hora de nossa morte. Amém.
1: Ave Maria, cheia de graça, o Senhor é convosco. Bendita sois vós entre as mulheres. Bendito é o fruto do vosso ventre, Jesus.
5: Santa Maria, Mãe de Deus, rogai por nós, pecadores, agora e na hora de nossa morte. Amém.
1: Ave Maria, cheia de graça, o Senhor é convosco. Bendita sois vós entre as mulheres. Bendito é o fruto do vosso ventre, Jesus.
5: Santa Maria, Mãe de Deus, rogai por nós, pecadores, agora e na hora de nossa morte. Amém.
1: Ave Maria, cheia de graça, o Senhor é convosco. Bendita sois vós entre as mulheres. e bendito é o fruto do vosso ventre, Jesus.
5: Santa Maria, Mãe de Deus, rogai por nós, pecadores, agora e na hora da nossa morte. Amém.
1: Ave Maria, cheia de graça, o Senhor é convosco. Bendita sois vós entre as mulheres, e bendito é o fruto do vosso ventre, Jesus.
5: Santa Maria, Mãe de Deus, rogai por nós, pecadores, agora e na hora de nossa morte. Amém.
1: Ave Maria, cheia de graça, o Senhor é convosco. Bendita sois vós entre as mulheres, bendito é o fruto do vosso ventre, Jesus.
5: Santa Maria, Mãe de Deus, rogai por nós, pecadores, agora e na hora de nossa morte. Amém.
1: Ave Maria, cheia de graça, o Senhor é convosco. Bendita sois vós entre as mulheres, bendito é o fruto do vosso ventre, Jesus.
5: Santa Maria, Mãe de Deus, rogai por nós, pecadores, agora e na hora da nossa morte. Amém.
1: Ave Maria, cheia de graça, o Senhor é convosco. Bendita sois vós entre as mulheres, bendito é o fruto do vosso ventre, Jesus.
5: Santa Maria, Mãe de Deus, rogai por nós, pecadores, agora e na hora da nossa morte. Amém.
1: Ave Maria, cheia de graça, o Senhor é convosco. Bendita sois vós entre as mulheres, bendito é o fruto do vosso ventre, Jesus.
5: Santa Maria, Mãe de Deus, rogai por nós, pecadores, agora e na hora da nossa morte. Amém.
1: Ave Maria, cheia de graça, o Senhor é convosco. Bendita sois vós entre as mulheres, e bendito é o fruto do vosso ventre, Jesus.
5: Santa Maria, Mãe de Deus, rogai por nós, pecadores, agora e na hora da nossa morte. Amém.
1: Glória ao Pai, ao Filho e ao Espírito Santo.
5: Como era no princípio, agora e sempre. Amém.
1: Ó meu Jesus, perdoai-nos, livrai-nos
5: do fogo do inferno, levai as almas todas para o céu, e socorrei principalmente as que mais precisarem.
1: Ó Maria concebida sem pecado,
5: rogai por nós que recorremos a vós.
1: Santa Teresinha,
5: rogai por nós.
1: São Jerônimo,
5: rogai por nós.

0: Chegamos ao quarto mistério, contemplando a assunção de Maria aos céus. Peçamos a Nossa Senhora a graça de trazer em sua, a nossa volta o seu esplendor, especialmente o esplendor da virtude. Devemos ser apóstolos de pureza, de coração, de corpo e de mente.
1: Não, pode continuar, depois eu coloco outro mistério.
2: Vamos rezar aqui pela Jucimere, lá de Magalhães Bastos, a senhora Marlida, Santa Rita de Turiaçu, a Doralice com seu esposo acamado, a nossa amiguinha dona Leni Galhardo, que está meio assim.
0: Dona Leni, a senhora está sumida.
2: É.
0: Essa é a palavra correta, sumida. Vê se vai amanhã em Santa Terezinha.
2: Vamos rezar por ela, para ela melhorar, para ela poder ir amanhã. Rezamos pelas, lá na paróquia Nossa Senhora da Guia, a Silvia e a Severina. A Maria de Fátima da Santo Antônio, a Jussana.
0: Ela não entende a letra dela.
2: Me engasguei agora. Jussana lá na Nossa Senhora do Loreto. A Helena Loureiro, ela precisa de saúde. Agora vamos, eu vou colocar aqui o pessoal lá de Olaria, né? Especialmente a vovozinha do Gabriel, a dona Marli. Ela vai amanhã?
0: Aonde? Eu não sei.
2: Dona Marli? Aonde? Essa foi engraçada. A Valéria, a Penha, a Maria Veloso e a Alice. Rezo também pela Deise Latuca, a Rose Cleide, lá da Nossa Senhora da Paz, lá da Maré.
0: Muito bem. E em São Geraldo ainda eu quero rezar, você não falou da Maria Veloso, mas eu rezo por ela. E pelos
2: eu
0: seus...
2: Falei.
0: Falou?
2: Maria Veloso.
0: Não sei onde é que eu tô. E pelo esposo dela, senhor Newton, que está hospitalizado. Ela falou que tem passado mais no hospital do que em casa, então a gente reza por ele também. Reza pela Carmen, que também sempre está rezando com a gente, também está, né, vivendo as noites escuras da vida, mas que a presença de Deus nunca te falte, Carmen. Conte com nossas orações. Também aqui Ana Cristina e o Alexander do Santuário de Fátima, que pedem pela família deles, pelos enfermos, pelas eleições do nosso país, pela meta da rádio, pela intenção de todos que rezam este Santo Terço. Também a Renata, que pede por sua vida, por Paulo Roberto, Marfídia, Fátima e Ana Paula. Também aqui a intenção da Amanda, da paróquia São Benedito de Copacabana, pede orações por sua mãe de 96 anos, que tem demência grave, pelos seus familiares, pela rádio, e agradece por uma graça alcançada.
2: Amém.
0: Pai nosso, que estás nos céus, santificado seja o vosso nome. Venha a nós o vosso reino, seja feita a vossa vontade, assim na terra como no céu.
3: O pão nosso de cada dia nos dai hoje, perdoai as nossas ofensas. Assim como nós perdoamos a quem nos tem ofendido. E não nos deixeis cair em tentação, mas livrai-nos do mal. Amém.
0: Ave Maria, cheia de graça, o Senhor é convosco. Bendita sois vós entre as mulheres. Bendito é o fruto do vosso ventre, Jesus.
4: Santa Maria, Mãe de Deus, rogai por nós, pecadores, agora e na hora da nossa morte. Amém.
0: Ave Maria, cheia de graça, o Senhor é convosco. Bendita sois vós entre as mulheres e bendito é o fruto do vosso ventre, Jesus.
5: Santa Maria, Mãe de Deus, rogai por nós, pecadores, agora e na hora da nossa morte. Amém.
0: Ave Maria, cheia de graça, o Senhor é convosco. Bendita sois vós entre as mulheres e bendito é o fruto do vosso ventre, Jesus.
5: Santa Maria, Mãe de Deus, rogai por nós, pecadores, agora e na hora da nossa morte. Amém.
0: Ave Maria, cheia de graça, o Senhor é convosco. Bendita sois vós entre as mulheres e bendito é o fruto do vosso ventre, Jesus.
5: Santa Maria, Mãe de Deus, rogai por nós, pecadores, agora e na hora de nossa morte. Amém.
0: Ave Maria, cheia de graça, o Senhor é convosco. Bendita sois vós entre as mulheres e bendito é o fruto do vosso ventre, Jesus.
5: Santa Maria, Mãe de Deus, rogai por nós, pecadores, agora e na hora de nossa morte. Amém.
0: Ave Maria, cheia de graça, o Senhor é convosco. Bendita sois vós entre as mulheres e bendito é o fruto do vosso ventre, Jesus.
5: Santa Maria, Mãe de Deus, rogai por nós, pecadores,
6: agora e na hora de nossa morte. Amém.
0: Ave Maria, cheia de graça, o Senhor é convosco. Bendita sois vós entre as mulheres. Bendito é o fruto do vosso ventre, Jesus.
6: Santa Maria, Mãe de Deus, rogai por nós, pecadores, agora e na hora de nossa morte. Amém.
0: Ave Maria, cheia de graça, o Senhor é convosco. Bendita sois vós entre as mulheres. E bendito é o fruto do vosso ventre, Jesus.
6: Santa Maria, Mãe de Deus, rogai por nós, pecadores, agora e na hora da nossa morte. Amém.
0: Ave Maria, cheia de graça, o Senhor é convosco. Bendita sois vós entre as mulheres. Bendito é o fruto do vosso ventre, Jesus.
6: Santa Maria, Mãe de Deus, rogai por nós, pecadores, agora e na hora de nossa morte. Amém.
0: Ave Maria, cheia de graça, o Senhor é convosco. Bendita sois vós entre as mulheres. E bendito é o fruto do vosso ventre, Jesus.
6: Santa Maria, Mãe de Deus, rogai por nós, pecadores, agora e na hora da nossa morte. Amém.
0: Glória ao Pai, ao Filho e ao Espírito Santo.
4: Como era no princípio, agora e sempre. Amém.
0: Ó meu Jesus,
4: perdoai-nos, livrai-nos do fogo do inferno. Levai as almas todas para o céu e socorrei principalmente as que mais precisarem.
0: Ó Maria concebida sem pecado,
4: rogai por nós que recorremos a vós.
0: Santa Teresinha do Menino Jesus,
4: rogai por nós que recorremos a vós.

0: chegou o chefe.
1: Chefão.
2: Chegamos ao quinto e último mistério, contemplando a coroação de Nossa Senhora como Rainha do Céu e da Terra.
0: Apareceu em seguida um grande sinal no céu, uma mulher revestida de sol, a lua debaixo de seus pés, na cabeça uma coroa de 12 estrelas.
2: Maria do Céu.
3: Nesse mistério eu coloco...
2: O microfone, primeiramente.
3: Nesse mistério eu coloco André Gomes Lopes, que fez a cirurgia de CA e está se recuperando. A Marlene Francisco Martins Pires, que na segunda-feira, ela também tinha feito a cirurgia. A Catarina, lá da paróquia Santo Antônio da Pavuna. A Luzia Ribeiro dos Santos é a mãe do nosso querido Márcio ali na mesa. Coloco os casais.
2: Vai colocando que eu vou lembrar.
3: Coloco os casais Vera e Marivaldo. A Leda e o Alexandre. O Alexandre foi internado de novo. O Marcelo e a Tatiana. A Simone e o Pedro, com seu o pai da Simone, o seu Derval. O filho Heitor. E coloco também a Maria do Perpétuo Socorro, coloca por todos os ansiosos e depressivos.
2: A Deise, você não pôs.
3: Botei.
2: Botou?
3: Deise Latuca.
2: Ai, eu tô perdida, então, né?
3: Você tá hoje com a cabeça
1: voada. Você tá hoje com a cabeça. Deixa eu botar só mais uma intenção. Posso?
3: Pode.
1: É pelo meu filho, o dom da vida dele.
2: Faz aniversário amanhã.
1: Faz aniversário amanhã, gente.
3: Dia de Santa Terezinha.
1: Dia de Santa Terezinha. Eu sempre brinco com ele, que eu disse que se eu fosse daquela época, eu fosse ativa, eu ia botar Tereza.
3: Tereza.
1: Aí ele vai, a senhora, é dia de Santa Terezinha, meu filho. Tem que agradecer. E realmente, ele é um menino muito abençoado.
3: Amém. Tá?
2: A Verônica pede pelo matrimônio de seus pais, completam 24 anos de casado, e por todos da paróquia Santa Bárbara e Santa Cecília, em Vigário Geral. O Paulo Roberto, de Minas Gerais, pede pela meta da rádio, pela paz mundial e por Karina Oliveira de Aguiar. Também aqui, a intenção da Denaí, que pede por sua sobrinha Júlia Nunes Orlandini, que está passando por uma cirurgia neste momento. Também aqui, deixa eu ver, a Rosa pede oração por Edson Bispo, pela restauração de sua saúde, por seus filhos, ela que é da paróquia Nossa Senhora das Graças, em Campo Grande. A Elizabeth coloca aqui suas intenções, por ela e por toda a sua família, e a Maria Cristina da Costa também pede por Rita Gomes de Souza Santos, que fará uma cirurgia.
0: Antes de recitar o mistério do texto, eu queria lembrar dois pensamentos. Celebramos hoje São Jerônimo, que tinha amor à Sagrada Escritura. Vocês imaginem que São Jerônimo, ele passou 40 anos trancafiado em Belém para traduzir a Bíblia do grego para o latim. Exigia dele muito tempo, porque o grego é tremendamente diferente do latim. Para chegar ao grego, Jesus se utilizou da língua aramaica, o hebraico e tudo mais. Quer dizer, ele fez um bem enorme. Se hoje nós temos a Sagrada Escritura em português, a gente agradece a São Jerônimo, que ele queria que todos conhecessem a palavra na sua língua vernácula, né? Nós conhecemos a nossa no português. O segundo pensamento é que Jesus hoje, no Evangelho desta quarta-feira, ele chama pessoas para segui-lo. Chamou o primeiro, ele disse que não podia ir naquele momento, que ia enterrar os seus pais. Chamou o segundo para segui-lo, ele disse que ia se despedir dos seus familiares. Ora, quando Jesus chama, ele não aceita desculpas. Ou você está com ele, ou não está com ele. E ele diz, quem põe a mão no arado e olha para trás não merece ser digno do seu reino. Porque o arado, aquele que está arando a terra, ele vai arando até sempre para frente. Então não dá para você caminhar para trás, se despedir dos familiares, enterrar os seus mortos, dar prioridade aos seus projetos. A gente tem que dar prioridade aos projetos de Jesus. Amém. Pai nosso que estás nos céus, santificado seja o vosso nome, venha a nós o vosso reino, seja feita a vossa vontade, assim na terra como no céu.
4: O pão nosso de cada dia nos dai hoje, perdoai-nos as nossas ofensas, assim como nós perdoamos a quem nos tem ofendido, e não nos deixeis cair em tentação, mas livrai-nos do mal. Amém.
0: Ave Maria, cheia de graças, o Senhor é convosco, bendita sois vós entre as mulheres, e bendito é o fruto do vosso ventre, Jesus.
4: Santa Maria, Mãe de Deus, rogai por nós, pecadores, agora e na hora de nossa morte. Amém.
0: Ave Maria, cheia de graças, o Senhor é convosco, bendita sois vós entre as mulheres, e bendito é o fruto do vosso ventre, Jesus.
4: Santa Maria, Mãe de Deus, rogai por nós, pecadores, agora e na hora de nossa morte. Amém.
0: Ave Maria, cheia de graças, o Senhor é convosco, bendita sois vós entre as mulheres, e bendito é o fruto do vosso ventre, Jesus.
4: Santa Maria, Mãe de Deus, rogai por nós, pecadores, agora e na hora de nossa morte. Amém.
0: Ave Maria, cheia de graças, o Senhor é convosco, bendita sois vós entre as mulheres, e bendito é o fruto do vosso ventre, Jesus.
4: Santa Maria, Mãe de Deus, rogai por nós, pecadores, agora e na hora de nossa morte. Amém.
0: Ave Maria, cheia de graças, o Senhor é convosco, bendita sois vós entre as mulheres, e bendito é o fruto do vosso ventre, Jesus.
4: Santa Maria, Mãe de Deus, rogai por nós, pecadores, agora e na hora da nossa morte. Amém.
0: Ave Maria, cheia de graças, o Senhor é convosco, bendita sois vós entre as mulheres, e bendito é o fruto do vosso ventre, Jesus.
4: Santa Maria, Mãe de Deus, rogai por nós, pecadores, agora e na hora de nossa morte. Amém.
0: Ave Maria, cheia de graças, o Senhor é convosco. Bendita sois vós entre as mulheres, e bendito é o fruto do vosso ventre, Jesus.
4: Santa Maria, Mãe de Deus, rogai por nós, pecadores, agora e na hora de nossa morte. Amém.
0: Ave Maria, cheia de graças, o Senhor é convosco. Bendita sois vós entre as mulheres, e bendito é o fruto do vosso ventre, Jesus.
4: Santa Maria, Mãe de Deus, rogai por nós, pecadores, agora e na hora de nossa morte. Amém.
0: Ave Maria, cheia de graças, o Senhor é convosco. Bendita sois vós entre as mulheres, e bendito é o fruto do vosso ventre, Jesus.
4: Santa Maria, Mãe de Deus, rogai por nós, pecadores, agora e na hora de nossa morte. Amém.
0: Ave Maria, cheia de graças, o Senhor é convosco. Bendita sois vós entre as mulheres, e bendito é o fruto do vosso ventre, Jesus.
4: Santa Maria, Mãe de Deus, rogai por nós, pecadores, agora e na hora da nossa morte. Amém.
0: Glória ao Pai, ao Filho e ao Espírito Santo.
4: Como era no princípio, agora e sempre. Amém.
0: Ó meu Jesus, perdoai-nos, livrai-nos do fogo do inferno. Levai as almas todas para o céu. E socorrei principalmente as que mais precisarem. São José,
4: rogai por nós.
0: Nossa Senhora das Graças,
4: rogai por nós.
2: Quem sou eu, né, para querer complementar alguma coisa que o padre disse? 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

0: pois deste desterro mostrai-me Jesus. Bendito é o fruto do vosso ventre, ó clemente, ó piedosa, ó doce sempre Virgem Maria.
1: Rogai por nós, Santa Mãe de Deus,
0: para que sejamos dignos das promessas de Cristo. Amém. Nós temos 4 encontros marcados nesse mês de outubro. Nós não vamos estar aqui rezando o terço mariano, mas estaremos espalhados aí pela nossa arquidiocese através do Terço pela Paz. Mas amanhã, dia de Santa Terezinha, nossa padroeira, né, do Apostolado de Oração Internacional, nossa grande celebração às 11h30 da manhã, na Basílica de Santa Terezinha do Menino Jesus, lá na Tijuca. No dia 7, nosso encontro para rezarmos juntos Santo Terço, no Senhora do Rosário, às 14 horas, na Paróquia São José da Lagoa. Dia 8, nossa reunião lá na Igreja de Santana. E no dia 30, a nossa Hora Santa Missionária, lá na Paróquia São Jerônimo, em Coelho Neto.
2: Eita, tá bem, hein?
3: Estamos cheios de compromissos. E ainda tem ainda o terço missionário nos vicariatos.
1: Ainda tem um retiro no Vicariato Norte, no dia 24.
0: Muito bem. Padre, nos dê a sua bênção, que nós temos um minuto.
2: O Senhor esteja convosco.
0: Ele está no meio de nós.
2: Por intercessão de São Jerônimo e Santa Teresinha, desça sobre nós as suas bênçãos em nome do Pai, do Filho e do Espírito Santo.
0: Amém.
2: Damos uma boa noite e fiquemos sempre na presença do Senhor.
0: Graças a Deus.

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4: Está no ar a Voz do Brasil. 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
5: Olá, boa noite.
6: Boa noite para você que nos acompanha em todo o país.
5: Quarta-feira, 30 de setembro de 2026.
6: Vamos aos destaques do dia.
5: Centro Nacional de Proteção à Criança e ao Adolescente vai centralizar notificações de crimes na internet.
6: Plataformas deverão comunicar situações de risco iminente ou em andamento em até 12 horas. Graziela Mendonça.
7: Portaria também autoriza a criação de uma força integrada para combater o crime organizado no ambiente cibernético.
5: Mudanças nas receitas médicas controladas.
6: Uma nova regra da Anvisa autoriza os médicos a emitirem as receitas de forma totalmente digital.
5: A partir de hoje, as vigilâncias sanitárias locais passam a usar um sistema único integrado em todo o Brasil. Cleide Lopes.
8: O novo sistema foi criado para centralizar a gestão na prescrição de medicamentos sujeito a controle especial.
6: Está chegando o Dia das Crianças.
5: E você já sabe o que vai dar de presente?
6: Na hora de escolher um brinquedo, fique de olho nas dicas do Inmetro para garantir diversão com segurança. Pablo Mundim.
9: Do Inmetro, orienta os pais a verificarem a presença do selo de identificação da conformidade antes da compra.
5: Hoje, na apresentação da Voz do Brasil, Luciano Seixas e Mariana Jung.
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5: A Justiça Federal determinou medidas para a proteção de crianças e adolescentes na plataforma Discord.
6: O pedido foi feito em ação da Advocacia Geral da União, acatada pelo Judiciário.
5: A ferramenta de comunicação terá que adequar o monitoramento da plataforma, verificação de idade e de controle parental, entre outras medidas.
10: Na ação que foi acatada pela Justiça Federal, a Advocacia Geral da União sustenta que a plataforma Discord apresenta falhas nos mecanismos de verificação de idade e de proteção aos usuários contra riscos graves, como os que culminaram na morte de uma adolescente de 13 anos em julho deste ano. A ferramenta de mensagens instantâneas e comunicação deverá cumprir agora uma série de determinações judiciais, entre elas adotar medidas para impedir a recriação de servidores, canais e comunidades removidos e o retorno de usuários banidos ou suspensos. O Procurador Nacional de Defesa e Democracia da Advocacia Geral da União, Rafael Ramos, ressaltou que as medidas estabelecidas pela Justiça estão previstas na legislação brasileira, com destaque para o Estatuto da Criança e do Adolescente Digital.
11: Então, esse quadro ele já vinha se agravando e o que acontece? O Brasil hoje ele tem uma legislação específica, né, para proteção de crianças e adolescentes no ambiente digital, chamado ECA Digital. Então nós, essa foi a grande base, digamos, da nossa ação, foi exigir que fossem cumpridos